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1: O uso de álcool pode estar ligado ao acesso frequente a redes sociais, hein? Gente, de acordo com a pesquisa, jovens que ingerem álcool passam mais tempo, né, no computador para o uso recreativo, o que inclui navegar em redes sociais e baixar e ouvir músicas também. O comportamento de adolescentes de 13 a 17 anos foi analisado e mostraram que aqueles que declararam ter bebido no último mês usaram o computador por mais horas semanais do que aqueles que não beberam. Ligações entre o uso de álcool e o acesso a redes sociais e baixar e ouvir músicas foram encontradas também. No entanto, os pesquisadores não acharam a mesma relação entre aqueles que usaram o computador para trabalhos escolares, tampouco entre jogos e compras online. Os pesquisadores acreditam que a internet

0: expõe os adolescentes a propagandas relacionadas ao uso de álcool e até mesmo a outros adolescentes que bebem. E aqui entrariam as mídias sociais, que permitem o contato entre estes jovens.
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2: Hora certa.
3: 9:14.
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2: Hora certa.
3: 9h27.
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1: 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Aí, Júnior, o que será que tinha naquele áudio, hein, meu irmão?
2: César, eu também quero saber, velho.

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2: Hora certa.
4: 9:45.
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1: Automassagens para reduzir a celulite. Quem diria que é possível uma automassagem para reduzir a celulite? Sem dúvida, a celulite é um problema. Mas pouco exploradas são as automassagens, muitas vezes por ignorância. Outros acreditam que não vai ajudar em nada. A massagem ajuda a aumentar a circulação sanguínea e iniciar a drenagem linfática, né? Além disso, é relaxante e estimulante e, por vezes, pode aliviar algumas dores e sofrimentos que temos. Evita a retenção de líquidos e diminui o nível de hormônios do estresse. E o conjunto de todos esses benefícios podem reduzir ou evitar o aparecimento da celulite. Para fazer uma automassagem para reduzir a celulite, precisamos de um bom óleo. É recomendado o Zimbro, ou alecrim, ou creme de massagem.
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2: Hora certa.
4: 10 e 2.
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4: Hora certa.
5: 10:17.

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0: Hora certa.
2: 10:34.

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1: Estar acima do peso aumenta as chances de uma pessoa desenvolver câncer. Por isso, é importante controlar o peso por meio de uma boa alimentação e manter-se ativo com caminhadas e frequentando a academia com orientação de um profissional.
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5: Hora certa.
6: 10h50.
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3: Hora certa.
4: 11:07.

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1: Não fume. Essa é a regra mais importante para prevenir o câncer, principalmente os de pulmão, boca, laringe, faringe e esôfago. Ao fumar, são liberadas no ambiente mais de 4.700 substâncias tóxicas e cancerígenas, que são inaladas por fumantes e não fumantes. Parar de fumar e de poluir o ambiente fechado é fundamental para a prevenção do câncer.
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0: tocava e o candeeiro estremecia. 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

0: Neste mundo, acredite se puder. Mas tem gente com tanta ganância. Quanto mais dinheiro tem, mais dinheiro quer. Esse fato ocorreu alguns anos atrás, em uma importante cidade no interior de Goiás. Um homem alto, de olhos claros, boa aparência e cabelos louros, criado na mordomia, nascido em berço de ouro. Nos melhores colégios do mundo, esse homem estudou, escolheu a medicina e como médico se formou. Gostava da profissão, era cheio de saber. E dia a dia ele via a sua fortuna crescer. Casou-se com a mulher da alta sociedade e desta união veio um filho para aumentar a felicidade. Este doutor de quem estou falando era um profissional de respeito, mas como todos os seres humanos, tinha consigo um defeito. No hospital que era dele, os funcionários sabiam. Só depois do pagamento era que os médicos atendiam. Se ele soubesse que o médico de seu hospital, sem receber, havia atendido, no outro dia, com certeza, por ele era demitido. Certa vez chegou naquele hospital um homem acidentado que passava muito mal. Mas como não tinha dinheiro, ninguém o socorreu. E aquele pobre infeliz não resistiu e morreu. A sociedade se revoltou com o tratamento desigual. Entrevistado por um repórter de uma TV local, o médico disse: minha atitude foi legal. E pode acontecer mil vezes que para mim será normal. E para encerrar, respondeu com desdém: sem dinheiro no meu hospital, eu não atendo ninguém. Avisa a população para não ter esperança. Pode ser jovem, idoso.
1: 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Acredite, lute, conquiste, confie em Deus e seja feliz. 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
3: Hora certa.
4: 6 horas.

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1: Se você quer ter saúde, comece a prestar mais atenção na qualidade e na higiene dos alimentos. Não adianta uma refeição com pratos variados e nutritivos se a gente não prestar atenção

0: e na higiene dos alimentos. Não adianta uma refeição com pratos variados e nutritivos se a gente não prestar atenção na higiene, na manipulação, preparação e armazenagem dos alimentos.
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3: Hora certa.
4: 6:17.

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0: 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Pena que nem todo mundo percebe isso.
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5: Hora certa.
2: 6:35.

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2: Hora certa.
3: 6:59.

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1: Dificuldades na infância que podem levar ao alcoolismo na adolescência. Em geral, entrevistados que tinham vivido em vizinhanças onde faltava comida, tiveram contato com um alcoólatra, sofreram abusos físicos ou foram obrigados a fazer coisas durante a sua infância, né? E enfrentavam problemas constantes com as bebidas. Uma pequena pesquisa que tentava encontrar os principais fatores que causavam o alcoolismo na juventude já tinha sido feita. Essas duas pesquisas juntas podem ajudar estudos feitos em outros países sobre jovens que enfrentam problemas envolvendo bebidas alcoólicas e as suas origens.
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3: Hora certa.
4: 7h15, vamos agora com o programa Ação e Cooperação da Sicredi.
5: Bom dia, manhã de sábado, hoje dia 13 de junho, estamos iniciando o programa Ação e Cooperação, esse que é o programa da Sicredi Botucaraí. E hoje nós temos aqui no programa a colega jornalista Roberta Marquese trazendo as informações de uma semana muito movimentada para a cooperativa. E já vamos chamando ela. Bom dia, Roberta.
6: Bom dia, João Alberto. Bom dia, ouvintes do Ação e Cooperação. Foi dada a largada, então, na 9ª edição da Tacinha Sicredi no Rio Grande do Sul, um dos maiores eventos esportivos escolares da região, que promove integração, cidadania e cooperação entre crianças e jovens. E para falar sobre as novidades dessa edição, a importância desse projeto, nós estamos recebendo no programa o assessor de desenvolvimento do cooperativismo da Sicredi Botucaraí, Cledir Périos. Cledir, bem-vindo, bom dia.
7: Bom dia, Roberta, e a todos os nossos ouvintes.
6: Cledir, então, assim, esse Sicredi, 9ª edição, qual que é o significado desse momento para a cooperativa e também para a região?
7: Pois é, Roberto, feliz de estarmos novamente numa época do ano que nos oportuniza fomentar essa modalidade de esportes escolares, né, que é tão legal e que a gente tem um carinho tão especial por ela. Já na sua 9ª edição, e esse ano nos 45 anos da cooperativa, então ela nos traz aí expectativa muito boa, muito legal do que a gente terá e construirá junto com os professores, alunos e as escolas, no decorrer desses próximos 4, 5 meses que a gente estará desenvolvendo Tacinha Sicredi aqui na região do Rio Grande do Sul.
6: Cledir, a Tacinha, ela já se consolidou, né? Importante evento esportivo e educacional também. E que impacto que vocês percebem na vida das crianças e também nas escolas que participam?
7: É, realmente hoje a Tacinha já faz parte do calendário das cidades, da nossa cooperativa, né, em especial, mas também das escolas e da cidade. Realmente, como se diz, ela é consolidada, a gente está na 9ª edição, né, incluímos algumas modalidades dos últimos anos. Essas modalidades também se firmaram, né, então a gente teve uma visão muito boa. E para as crianças é um momento mágico. Para quem que nos ouve em algum momento teve a oportunidade de acompanhar nas edições anteriores jogos, sendo pai, professor ou apoiador que pôde vivenciar, sabe do que a gente está falando aqui. As crianças ficam muito felizes em participar, elas se organizam, né? Formam suas equipes quando é participação em competições do coletivo ou treino de forma individual, para quem faz atletismo, xadrez. Então elas têm um carinho muito especial para essa modalidade, porque, como a gente sempre fala, é uma oportunidade de que eles possam sair do seu ambiente escolar, ter uma interação com outras crianças. Algumas eles já conhecem por ser de outro bairro, amizade, mas outras nunca viram, vão lá e conhecem, fazem novas amizades. E desde o ano passado também a gente está produzindo para eles, para que eles façam não só o pessoal do futebol que vem jogar a final aqui em Soledade, mas das outras modalidades coletivas, atletismo e vôlei, que eles façam também jogos em outras cidades que não Soledade. Então a gente tem eliminatórias regionais. A gente teve ano passado e vai ter sendo de novo em Barros Cassal, Arvorezinha e Desculpa Ibirapuitã. Então isso também é muito legal. Oportuniza para as crianças, através do esporte, através da escola, além de ir jogar com outras crianças, também conhecer outras cidades da nossa região.
6: E o que, que o público pode esperar da edição 2026? Vamos ter alguma novidade em questão de formato, modalidade? Vamos seguir o que já é tradicional?
7: Roberta, a gente já há 2 meses em reuniões, uma certa recorrência, olhando para a Tacinha, com toda a preocupação e carinho que ela merece. Então, o que está dando certo, a gente mantém, né? A gente a cada ano está

0: reuniões, uma certa recorrência, olhando para a tacinha, com toda a preocupação e carinho que ela merece. Então, o que está dando certo, a gente mantém, né? A gente a cada ano está tentando trazer algo novo. Então, no ano passado, a gente incluiu essa opção de ter eliminatórias na região. Então, o Senna se mantém isso também, após o vírus facilitadores, vírus professores e também as crianças. Para esse ano, além dos 45 anos, que a gente tem esse momento especial, onde que toda a premiação recebe a logomarca dos 45 da cooperativa, a gente também está olhando para alguns outros momentos especiais que a gente ainda está mantendo meio que em segredo, porque a gente quer fazer surpresa. Mas sim, com certeza, a gente está olhando com um carinho muito especial para a gente poder esse ano também surpreender todas as crianças envolvidas na tacinha com algo novo que a gente vem olhando para no decorrer da competição, que começa a partir de junho as inscrições e agosto as competições, efetivamente, a gente começar gradativamente a apresentar e trazer no decorrer dela.
1: Tudo bem, então vamos ficar no aguardo dessas novidades. E a competição, ela envolve os municípios da área de atuação da Sicredi Botucaraí, no Rio Grande do Sul, como a gente vem comentando. Mas como é que vem acontecendo, Cledir, essa mobilização regional? E como é que é o papel das escolas agora nesse processo pós-lançamento da edição?
0: A mobilização, realmente, como você fala, né, a gente sempre concentra ela aqui em Soledade. Nossa base da cooperativa é aqui. As principais competições, né, principalmente a grande final, ela é sempre realizada aqui. Mas é muito importante isso que tu fala. A tacinha, ela começa lá na escola da cidade de Tunas, na escola de Barros Cassal, de Pouso Novo. Então, todas as nossas cidades de atuação aqui do Rio Grande do Sul são representadas e todas as escolas dessas cidades são convidadas a participar. A gente tem em cada cidade um facilitador que é designado com um acordo com a Secretaria de Educação, a agência daquela cidade. Esse facilitador, ele dá suporte para as escolas locais, organiza as competições locais, que as crianças vão jogar futsal, minivôlei, atletismo, para que dessas competições locais saiam os atletas que vêm para as modalidades que serão disputadas no formato regional. É muito importante a participação do professor, né? E isso eu faço sempre questão de reforçar e com mais ênfase sendo na nona edição, como o professor é importante nesse processo. Inclusive, a gente falava com alguns atletas profissionais de que o atleta, ele não é descoberto quando ele vai para uma escolinha com seus 12, 13, 14, 15 anos. Esse atleta já começa a despontar com um diferencial lá na escola. Primeiras atividades, quando vai para uma educação física. E aí você tem um professor que tem esse olhar, tem esse entendimento de que, poxa, essa criança que tem facilidade com alguma modalidade esportiva, e ele começar a dar uma atenção a ela e começar a avisar os pais de que talvez olhem para isso, essa criança tem facilidade, para já desde lá, os primeiros anos, os aninhos iniciais na escola, essa criança começar a receber esse incentivo, pode fazer toda a diferença para a gente ter um profissional lá na frente, no futuro, que possa seguir seu sonho, carreira profissional, com base no que ele começou a aprender nos primeiros anos de escola, com o apoio do professor. Por isso eu sempre digo que é muito importante o professor. Para quem me conhece, sabe, sempre assim, a gente não faria tacinha se a gente não tivesse os professores lá na ponta. Na verdade, as grandes estrelas desse projeto, porque eles nos oportunizam, através dessa parceria nossa e Sicredi, escola e principalmente os professores, oportunizar esses encontros, esses momentos mágicos para essas crianças que participam em todas as modalidades anualmente.
1: E quem que pode participar da tacinha, Cledir? Como é que vão funcionar as inscrições?
0: Nossa expectativa, Roberta, é que a gente abra as inscrições já agora na semana que vem, no dia 15, segunda-feira. Então a gente já disponibiliza para as escolas que possam começar a fazer as inscrições. Para isso elas recebem todo um suporte da nossa equipe que faz a gestão, para que eles tenham tempo de se organizar, pegar toda a documentação que precisa desse atleta, dessa criança, para que a gente possa ir no retorno das férias escolares, primeira semana de agosto, já começar as disputas. Como que a gente faz? A gente sempre divide a tacinha por data de nascimento. Esse ano as crianças que estarão participando são crianças que nasceram em 2014, 2015 e 2016. Com uma atenção especial para as crianças que jogam caçador, uma modalidade que a gente geralmente faz abertura, de que todos jogam contra todos e todos recebem uma medalha de participação. Essas crianças, elas são dos anos de nascimento de 2016 a 2018. A gente sempre faz por ano de nascimento para que facilite também a identificação das escolas de quem pode e quem não pode participar da edição da tacinha desse ano.
1: E mais do que uma competição, a tacinha também ela trabalha valores como cooperativismo. Como é que ele fica presente dentro da tacinha?
0: Ele aparece em várias formas, né, Roberto? Mas eu acho que desde a parte da organização, quando a escola decide participar da tacinha, precisa ter toda uma organização para isso. Desde às vezes os alunos contribuírem em sala de aula um com os outros, mas principalmente com o professor, para que ele possa adiantar algumas matérias, porque eles sabem que podem faltar 2 ou 3 dias que estarão em competição regional. As equipes se mobilizarem para treinar fora de horário, aquela criança que não vai em quadra como atleta estará lá junto como torcedor. Então eles aprendem que o coletivo traz benefícios de várias formas, né? E é o que a gente quer fazer para eles, para que eles se desenvolvam num formato coletivo e que o esporte seja o impulsionador disso, mas para que toda a escola ganhe com isso. E inclusive a gente incentiva isso nos finais. Passado, para quem nos acompanhou, lembra que a gente premiou as 3 melhores torcidas. Foi muito legal porque o primeiro

0: primeiro lugar no ano passado era um dia de cinema em Passo Fundo. Tinha muita criança que nunca teve a oportunidade de, por exemplo, passar um dia no cinema. Aí a escola poder organizar isso para as crianças, mas em troca de uma organização coletiva foi muito legal. E a cidade que ganhou ano passado foi Itapuca. Eles realmente se organizaram e era com uma torcida muito forte. E quando a gente viu eles postando as fotos e que eles estavam lá, escolheram o filme que quiseram assistir, a escola se organizou, foi muito legal. A segundo e terceiro lugar também teve premiações específicas em troca de uma organização, de uma coletividade que levou eles a conquistar isso. Em todo o processo da Tacinha isso está presente. O coletivo leva eles mais longe.
1: João Alberto, ouvintes, então nós conversamos com o assessor de desenvolvimento do cooperativismo da Sicredi Botucaraí, Cledir Pérez, sobre a nona edição da Tacinha Sicredi, que foi lançada no Rio Grande do Sul. A competição, então, como o Cledir nos trouxe, reforça o compromisso da cooperativa com a educação, com o esporte e com o desenvolvimento também das comunidades, incentivando prática de valores, cooperação, respeito. Logo as inscrições estão abertas, procure a escola do seu município para mais informações. E a Tacinha Sicredi está então, né, Cledir? Muito obrigada pela tua participação.
0: Isso aí, Roberta. Estamos ansiosos da nona edição e aproveito para pedir para os pais que nos ouvem, se tiver este ano um filho participando da Tacinha, incentive. Se você tiver uma oportunidade de acompanhar talvez algum jogo da Tacinha, vá. Porque é muito importante para o desenvolvimento deles e o incentivo do pai, da mãe. Não tem nada mais gratificante do que essa criança receber isso enquanto ela estiver lá em quadra representando o escudo da sua escola e da sua cidade. Obrigado a todos e que possamos nos encontrar aí nas quadras da nona edição da Tacinha 2026.
1: Ainda sobre o lançamento da nona edição da Tacinha Sicredi, o presidente da cooperativa, Carlos Rogério Matuella, falou ao Ação e Cooperação sobre esse momento, especialmente no ano em que a Sicredi Botucaraí comemora 45 anos. Vamos acompanhar a fala do presidente Carlos Rogério Matuella.
2: Lançamento da nona edição da Tacinha Sicredi, num ano muito especial para a cooperativa, 45 anos da Sicredi Botucaraí RSMG, mas muito mais importante que isso é reafirmar o papel da Tacinha, organização do evento, parabenizar aqui aos nossos colegas do Sicredi, liderados pelo Cledir, e também o professor Jaéder, que é da Comissão Técnica de Organização do evento, o envolvimento dos professores, dos diretores das escolas, das secretarias, da coordenadoria, escolas público e privada do interior e da cidade. Então, poder aqui na oportunidade agradecer a toda a família escolar pelo preparo, pelo apoio, pela participação e dizer que a Tacinha se torna um evento aqui da nossa região, onde as crianças têm oportunidade, os alunos das escolas, de revelar seus talentos através do esporte, de várias modalidades, trazer a sua leveza, sua alegria, o seu talento, claro, para que a Tacinha cada vez mais cumpra com o seu papel, integre, gere oportunidades, faça inclusão pelo esporte, e nós ficamos felizes de entregar esse evento aqui para a nossa região.
1: Tacinha Sicredi somente é possível porque há o envolvimento e a participação das escolas, em especial dos professores, que tanto incentivam e apoiam os alunos.

0: município da Soledade foi expandindo até que tomou conta dos municípios da região de abrangência do Sicredi, hoje no total de 12 municípios. Bom, a expectativa é muito grande, tem a questão das idades de cada modalidade, o ano base. Aqueles que já não têm idade, eles têm aquela sentimento assim de saudade já do evento, e aqueles que vêm vindo, eles já começam a se preparar, esse é um entusiasmo grande, pois falam desde o início do ano, e vai ter a tacinha, qual é o mês, quando é que vai ser, que modalidade que eu vou participar, quais as equipes que vão ser compostas. Então esse é o sentimento assim, por parte dos alunos, é um carinho muito grande e uma vontade de participar. Como eu digo para eles, aproveite cada momento, é uma fase única, uma memória que fica para sempre, né? Você vai, se daqui a um tempo se reencontrar, lembrar da tacinha que tu ganhou, às vezes que tu perdeu, teve o revés, o aprendizado. Quando ganha, eu sempre digo, aproveita, mas a derrota também traz muitos ensinamentos, lidar com a frustração. Aproveite, tenha um respeito, intensidade nos jogos, pois é um momento marcante na vida dos alunos e também nós, professores.
1: Sicredi foi homenageado durante as comemorações dos 40 anos do Hospital Santa Terezinha, de Fontoura Xavier. O gerente da agência local, Ayrton do Prado, recebeu o reconhecimento em nome da cooperativa e falou para o Ação e Cooperação sobre esse momento especial. Vamos conferir.
2: Bom dia, foi muito gratificante, tá? A gente representar o Sicredi, a gente vê o quanto é importante a nossa participação na comunidade, o que nós podemos estar fazendo de melhor para atender a comunidade aqui, local onde a gente atua, né? Então a gente fica muito feliz. Ali no passado a gente pôde também estar utilizando cursos do Fundo Social, aquela instituição ali, né? Então uma casa de saúde muito importante para o nosso município, e a gente vê que o recurso do Fundo Social realmente ele foi utilizado para da comunidade. Mais uma vez, o papel do Sicredi, a comunidade está sendo cumprido, né? Então a gente fica muito feliz poder ver a homenagem àquelas famílias que participaram ali da fundação do hospital, a contribuição que elas deram ao longo do tempo, né? E isso aí é muito importante. Não tem dinheiro que pague, né? Da gente poder ver ali aquelas senhoras de idade, aqueles senhores ali que fizeram tanto pelo bem do município, pelo bem do hospital, de estar sendo homenageado em vida. E o Sicredi, com certeza, né, a ação financeira única que foi lembrada, né, homenageada, né, então receber essa plaqueta aqui de homenagem dos 40 anos e a gente desejar aí a toda a administração aí do hospital, do presidente, do Thiago Zanotelli, que nos entregou essa plaqueta e já sucesso para ele, que o hospital tenha vida longa, né, e que traga muitos benefícios ainda para a comunidade de Fontoura Xavier. Que as coisas realmente continuem acontecendo ali em prol da nossa comunidade. Lembrar mais uma vez que o Sicredi é sempre parceiro, precisar nesses momentos tão importantes aí, que faz a diferença na nossa comunidade. Quando o Sicredi é lembrado, né, são lembrados colaboradores, os associados, que é eles que fazem acontecer, então acredito no nosso trabalho, as pessoas que aqui trabalham, a direção que nos respalda para a gente fazer o nosso trabalho no dia, né? Então a gente fica muito feliz aí, a gente poder tá ajudando essa casa de saúde tão importante do nosso município. Muito obrigado.
1: Vamos ouvir as dicas trazidas pela colega Viviane Borges de Oliveira em mais um episódio de Educação Financeira.
3: Bom dia, Roberta. Bom dia a todos os ouvintes. E no Ação e Cooperação de hoje, vamos falar de um tema muito importante para o dia a dia de todos nós. Educação financeira é uma conversa para toda a família. E quando a gente fala disso, não é só sobre dinheiro, é sobre escolhas, planejamento e qualidade de vida. Aqui no Sicredi, acreditamos que a educação financeira começa dentro de casa, com a família. E ela pode e deve envolver todas as idades, desde as crianças até os adultos. Vamos começar pelos pequenos. Sabia que as crianças aprendem muito observando os pais? Por isso, atitudes simples já fazem a diferença. Por exemplo, explicar que o dinheiro não é infinito, que ele vem do trabalho e que precisa ser bem cuidado. Uma dica prática é incluir as crianças em pequenas decisões, como comparar preços no supermercado ou guardar moedas em um cofrinho com um objetivo, como comprar um brinquedo. Agora, falando dos adolescentes, essa fase é perfeita para começar a desenvolver responsabilidade financeira. Muitos jovens já têm acesso a mesadas ou pequenas rendas. Aqui entra uma ótima oportunidade para aprender sobre planejamento. Uma dica importante

0: importante é dividir o dinheiro em partes. Uma para gastar, outra para economizar. E quem sabe, até uma pequena parte para ajudar alguém ou investir no futuro. É também nessa fase que podemos falar sobre sonhos. Celular novo, uma viagem, um curso. Tudo isso pode ser planejado. E quando o jovem entende que economizar hoje pode ajudar a conquistar amanhã, ele passa a valorizar muito mais o dinheiro. E é claro, não podemos esquecer dos adultos. Muitas vezes, na correria do dia a dia, acabamos deixando o controle financeiro de lado. Mas organizar as finanças não precisa ser complicado. Um bom começo é anotar todos os gastos, entender para onde o dinheiro está indo e identificar o que pode ser ajustado. Uma dica simples: evite compras por impulso. Antes de adquirir algo, pergunte a si mesmo: eu realmente preciso disso agora? Outra dica importante é sempre tentar guardar um pouco. Mesmo que seja um valor pequeno, o hábito de economizar é mais importante do que o valor em si. E para toda a família, vale a regra de ouro: conversar sobre dinheiro. Muitas pessoas ainda tratam esse assunto como um tabu, mas falar sobre finanças de forma aberta e natural ajuda todos a aprenderem juntos. Além disso, estabelecer metas em conjunto pode ser muito motivador, podendo ser uma viagem, uma reforma na casa ou até um fundo de emergência. Quando a família inteira participa, o objetivo se torna mais concreto e possível. Outro ponto importante é pensar no futuro. Ter uma reserva financeira traz tranquilidade para enfrentar imprevistos e ajuda a realizar projetos com mais segurança. E lembre-se, educação financeira não é sobre deixar de viver o presente, mas sim sobre viver melhor hoje e construir um amanhã mais tranquilo. O Sicredi está sempre ao lado dos seus associados, incentivando escolhas conscientes e oferecendo apoio para o desenvolvimento financeiro de toda a comunidade. Comece hoje com pequenos passos. Envolva sua família, converse, planeje e construa um futuro mais equilibrado. Um grande abraço e até a próxima.
1: Estamos encerrando o Ação e Cooperação deste sábado. Retornaremos na semana que vem. Então aproveitem o fim de semana. Até lá!
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1: 7h36, bom dia pra você que se liga na 96.5, bem-vindo à Cultura FM 96, pra você ligado em toda a região, bem-vindo à 96.5, na parceria aqui também do Mercado Ponto Serra da Leselma, que hoje, final de semana, tem paleta suína R$10,99, tem ponta de peito bovino por R$29,90, café Bom Jesus 500 gramas R$24,90, caipira do Grede por R$24,99, né? 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Vamos que vamos, daqui a pouquinho já temos aí o programa Turismo Rural aqui na 96.
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3: Hora certa.
4: 7:40.
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0: Muito bem, agora 7h41, 7h41, e como de praxe todo sábado, nós temos aqui o Turismo Rural na programação Cultura FM. E a Cláudia, que já está na linha com a gente vai de trilha aqui na Cultura FM.
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0: 7h42, Cláudia está na linha, me escutando bem, Cláudia, bom dia.
2: Sim, escutando bem, bom dia, bom dia. Pessoal, mais uma vez estamos pedindo licença para entrar na casa de vocês para falar de turismo rural, um jeito diferente de viver. O Caminhos do Guamirim é um grupo que se formou a partir de um convite de Fontoura Xavier aos proprietários de terra para que fizessem o curso do Senar. Eu, por exemplo, moro aqui em Porto Alegre, hoje estou falando de Porto Alegre, mas liguei para a prefeitura de Fontoura, aonde nós temos a propriedade, lá na Picada Zifa, e perguntei se havia algum curso sobre turismo rural. A prefeitura me indicou o Sicredi e no Sicredi eles me indicaram o sindicato patrimonial para começar a fazer o curso que estava programado. Depois de 3 anos, nós ficamos com a implantação do Caminhos do Guamirim. Primeiro, nós queríamos um nome que remetesse à Terra do Pinhão. Então, a gente queria fazer uma Rota do Pinhão. Mas, como nós não tínhamos ainda muito conhecimento, Rota do Pinhão iria significar que a gente teria várias cidades participando. Então, um caminho do Guamirim é apenas dentro da nossa cidade. Ao longo do curso, verificamos que muitas pessoas falavam da sua infância, quando vinham da escola caminhando e comiam Guamirim e contava suas lembranças, mas sempre, sempre falavam da árvore do Guamirim. Com isso nos despertou para quê? Se eles estavam todos numa estrada, todos num caminho, e todos passavam por árvores do Guamirim, e tinham essa lembrança da infância, o que a gente pensou? Vamos colocar Caminhos do Guamirim. E foi feito. Hoje, depois de quase 4 anos, nós estamos nesta segunda-feira nos reunindo para montar, para fazer a reunião ata da Associação Caminhos do Guamirim. Virou uma verdade, virou uma verdade sobre turismo. Nós estamos engajados em várias outras comemorações de outras cidades, mas também estaremos junto da festa do município. A festa do município ocorrerá na primeira semana de junho e contará com eventos durante o dia 1º até o dia 11. E o nosso dia, a nossa data será dia 9. Ainda é surpresa, falaremos lá no sábado que vem, mas já fiquem atentos, porque o turismo rural estará presente nas atividades festivas de aniversário da cidade de Fontoura Xavier, a terra do pinhão, a terra da erva mate. E vocês sabiam que está sendo comemorado os 400 anos. Imagina 400 anos das reduções jesuíticas. É verdade. Redução jesuítica não acontece apenas nas missões jesuíticas. Ela começa na redução de Santa Teresa. E você sabia que essa redução, que tem hoje 400 anos e que está sendo comemorada em todo o Rio Grande do Sul, começou em Fontoura Xavier? Essa redução era daqui? Isso é extremamente importante dentro do Rio Grande do Sul. E nós temos um marco histórico. A primeira redução do Vale do Taquari, conhecido antes como Soledade, se deu em nossas terras, hoje Fontoura Xavier. No mês de setembro, haverá um grande evento falando da erva mate que saiu daqui com os índios e com os padres jesuítas para todos os cantos da aonde houve as missões. E saiu daqui, sim, da cidade de Fontoura Xavier. Em setembro também ocorrerá um grande evento das cidades vizinhas falando do combate da Guerra do Fão, a Guerra de 32. E você sabe onde ocorreu essa grande batalha? Sim, também aqui na cidade de Fontoura Xavier, às margens do Fão. Que hoje temos livros, que é contada de diversas formas. Está no momento da cidade se apropriar das suas histórias. Está no momento da cidade contar a sua essência. Quem foram os primeiros que estiveram aqui? Quais as primeiras histórias? E não deixar para as cidades vizinhas fazerem esse papel de contar como vive um povo, como viveu, como começou Fontoura Xavier. E por isto que o Grupo Caminhos do Guamirim está indo atrás de todas essas histórias, de todas essas verdades das primeiras famílias que habitaram esta terra. O grupo de turismo ele tem por lema cuidar da cultura, cuidar da história, juntamente com a Secretaria de Turismo, que hoje a nossa cidade tem. E você sabia que poucas cidades aqui da região têm Secretaria de Turismo? Foi uma luta da nossa cidade para que nós tenhamos, para que a gente possa ter o marco da erva mate que saiu daqui e que deu origem a outras cidades terem tanta erva mate ao nosso redor. Hoje a gente luta para resgatar tudo aquilo que foi perdido por nós não termos um grupo que buscasse essas histórias, esses combates. Então, a gente volta a buscar tudo isso. É extremamente importante para a nossa cidade buscar esse marco da erva mate, junto às reduções jesuíticas que começaram aqui. É importante nós resgatarmos a Batalha do Fão, onde vários moradores da cidade acreditavam na Revolução de 32 e morreram por ela, e não deixar outras cidades contarem a nossa história. A nossa voz precisa contar sobre a nossa história. E é sobre isto que eu venho falar. Quem são os proprietários de terra que trabalham hoje para contar o turismo dentro do Caminhos do Guamirim? Hoje a gente tem a Marley da loja Stanishaus. A Marley, ela está lá na 386 e ela trabalha com a loja há muitos anos. As lojas são da família dela. Ali já houve a Casa do Chocolate, tem um restaurante, tem também a venda de presentes artesanais, de souvenirs, tem também a casa de chás, tem hoje as mudas de flores. Então, assim, ela faz parte do turismo desde o início. Nós temos também do outro lado da 386 a Adriana e o seu Neri com a Vindima. A Vindima, ela traz, na época de uvas, o parreiral. Mas também é super importante o trabalho que o seu Neri faz. Ele construiu com o filho, com as suas próprias mãos, várias situações que tem ali dentro da Vindima. Uma delas é a Casa do Lago. A Casa do Lago é uma cabana que qualquer um de vocês pode alugar. Essa cabana, ela tem um quarto para o casal e tem também embaixo um espaço aonde você pode cozinhar, pode passar o fim de semana e pescar neste lago. Também tem uma coisa muito importante que eu estive lá no outro fim de semana, num jantar para casais que a Roseli e o Paulo fizeram pela Igreja Batista. E o que que acontece? É um espaço para umas 150 pessoas. Então você aluga e pode fazer o seu evento. Pode fazer 15 anos, pode fazer. É um espaço onde você pode comemorar um aniversário, pode fazer uma festa, pode fazer um café colonial. Então, Fontoura Xavier precisava de um espaço assim. E você que não sabe, esse espaço existe. Você pode fazer também a parte de grávidas ali, né? Para a gente fazer o chá de fraldas. Hoje tem chá revelação. Então é um espaço muito bonito, com muita arborização. Tem os parreirais que você pode fazer foto. Tem o lago, o açude. Então, assim, Fontoura Xavier ganha muito com essa propriedade. Depois a gente tem, entrando na Vila Cis, a Gislaine e o Vinícius, que vêm com as ovelhas. Eles estão em fase de construção, mas eles participam do turismo rural de várias formas. Eles recebem grupo de turismo, eles trabalham com. Quando recebem as pessoas com os cafés e também eles trabalham muito conosco na tesouraria. Sim, sabia que para ter uma associação a gente precisa de contador, a gente precisa de advogado? Então vocês podem participar do turismo de diversas formas. A Priscila Tatim, ela vem com o sítio São Jerônimo. O sítio São Jerônimo, ele também está em fase de construção. E esse sítio, ele também, quando recebe as pessoas, a Priscila é uma camaleoa. Ela trabalha recebendo as pessoas com um chá, com um café colonial, com um almoço, mas ela ainda está em fase de construção para o colhe e pague de verduras, de frutas. Então, não é porque ela não está pronta que ela não está participando. Existem várias formas. Quando tem as feiras, ela vai junto, participa. Se tem alguma palestra que nós somos convidados, ela fala bem, ela vai lá e participa, assim como a diretora do colégio, o Colégio Agrícola Getúlio Vargas. O Colégio Agrícola Getúlio Vargas, ele recebe para o combate do FAO, para deixar viva essa memória, e tu sai lá do colégio com a carretinha, com o din-din, puxado pelo trator. Nessa carretinha cabem 12 pessoas, 12 turistas, para apreciar a vista do FAO e conhecer a história do combate do FAO. Ao voltar para a escola, também eles recebem com café ou com almoço. E a escola agrícola tem a visitação de todas as estufas, mostrando como os alunos estudam o meio agrícola. Depois a gente vai ter o Pesque-Pague do Nelson, no centro da cidade. O centro da cidade tem um Pesque-Pague. E esse Pesque-Pague é um restaurante que serve comidas à base de peixe. Tem churrasco? Tem, mas o ponto principal é a comida à base de peixe. Eles estão conosco, recebem os turistas, como receberam os caminhantes dos passeios da colônia do Alício. Foram mais de 50 pessoas naquele dia. Tem a dona Eloir, do sítio Vô Santo, que é um colipague, mas é das galinhas felizes. O que que é isso? Galinhas que são cultivadas ao ar livre, sem ser presas, e elas não comem ração, elas não comem nada que não seja da natureza, tudo orgânico. Para quê? Para que as pessoas comprem ovos de extrema qualidade e proteínas que vêm a cultivar uma boa saúde. Pessoal, a gente não está dizendo que as granjas fazem ovo de má qualidade, mas a gente acha dentro do grupo que se a gente utilizar produtos de origem totalmente natural, nós iremos ter longevidade, viveremos mais com um bem viver. Depois disso, ainda a gente tem o sítio Renascer, da Roseli do Pau. O sítio Renascer, ele também tem um colipague dos morangos. Os morangos do sítio Renascer são muito conhecidos por toda a cidade, pela venda desses morangos. E hoje o turista pode colher lá no sítio Renascer. Tem várias outras atividades, tem cabanas para alugar, tem também a aventura dos pais passarem uma noite, levar as barracas e mostrar para os seus filhos como é passar uma noite em acampamento. Tem também o aluguel da casa com piscina, tem também um espaço para receber pessoas para almoço, para café, para também café colonial, basta você alugar. E o mais novo membro da nossa querida Caminhos do Guamirim é o Rivael. O Rivael, ele nos, e não só ele, mas toda a comunidade nos recebeu lá na Igreja Nossa Senhora Aparecida na última caminhada, e isto nos fez olhar para o turismo religioso. O turismo religioso, ele vem muito forte. Encantado tem o Cristo Protetor bem pertinho de nós. Nós temos os caminhos de Nossa Senhora de Lourdes, que também é turismo religioso. E você que tem capitéis na sua propriedade, está sendo convidado neste momento a participar conosco dos caminhos religiosos, aonde o Rivael, vocês podem procurar o Rivael, podem procurar a Jocelice na Secretaria de Turismo e Cultura, podem procurar por estas duas pessoas para participar dentro do Caminhos do Guamirim, dessa associação dos caminhos religiosos, com as grutas, com os capitéis. Nós estamos esperando por vocês. Venha contar a sua história. Por que que a comunidade tem a igreja? Por que que ela foi fundada? Por que que tem um capitel? Por que que a sua família tem esse capitel? Para que a gente possa estar colocando vocês no turismo de religiosidade, para que a gente chame o turista para conhecer, e com isto vai agregar valores à sua propriedade. Também estamos chamando todas aquelas pessoas que têm grutas na sua propriedade, dentro da sua comunidade, para que a gente possa trabalhar o turismo de religiosidade. O nosso prefeito, ele está visitando muitas cascatas, muitas cachoeiras no nosso município. Se você tem uma cascata, se você tem uma cachoeira e quer participar do turismo rural, do turismo de experiência, do turismo de aventura, venha até a Secretaria de Turismo e Cultura e fale com a Jocelice. Ou então, fale com o nosso prefeito. Ele está catalogando todas as cascatas e todas as cachoeiras que tem no município para colocar num caminho rural, num caminho das cachoeiras e cascatas. Nós temos uma cidade vizinha que é a segunda vez que ganhou o prêmio pela cachoeira mais bonita. E já pensou se você tem na sua propriedade uma cachoeira, uma cascata que é tão ou mais bonita que esta, que ganhou prêmios? Então, assim, você tem que, claro, estar disposto, através de agendamento, de receber o turista. Se você está disposto, venha até a Secretaria de Turismo, de Cultura, e conte a sua história. Conte por que você tem um capitel, por que que você tem uma gruta, uma cascata, o que que temos de histórias no município. E venha fazer parte desse Caminhos do Guamirim. Esse fica o convite. E com a certeza de que sábado que vem nós estaremos pedindo mais uma vez licença para entrar na casa de vocês e falarmos sobre a cidade de Fontoura Xavier, sobre o turismo rural, o turismo de aventura, o turismo de religiosidade. Aproveite esta importante fase da cidade para fazer parte dessa história. Um ótimo sábado, que vocês fiquem com muita saúde e que transborde o coração de vocês de amor, e que vocês venham fazer parte do Caminhos do Guamirim, um jeito diferente de viver.
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1: Bom dia, comunidade do Fontoura Xavier, aqui é Eduardo, secretário municipal de saúde. Lembrar a todos os beneficiários do programa Bolsa Família, que nessa próxima semana, no Salão Paroquial, das 8 às 4 da tarde, na segunda, na quarta e na sexta-feira, a próxima semana, estaremos realizando o acompanhamento dos beneficiários do programa Bolsa Família. Importante os beneficiários, as mães, crianças, trazerem seus documentos. É obrigatório a realização e atualização desse acompanhamento nessa vigência, nessa primeira vigência de 2026, para não implicar no bloqueio do recebimento do benefício. Juntamente com a Secretaria de Saúde, nossos profissionais de saúde, juntamente com a Secretaria da Assistência Social, vamos estar realizando então todo o acompanhamento, bem como a atualização de cadastros. Então não deixe para depois, né? Nós temos até o final desse mês para realizar isso, levantar todos os dados, importar para dentro do sistema. Deve ser presencial. Então, nessa segunda, dia 15, na quarta-feira, dia 17, na sexta-feira, dia 19, esses 3 dias que temos transporte do interior, estaremos esperando todos os beneficiários do programa Bolsa Família. Trago as cadernetas de vacinações das crianças, documentos gerais, e não deixe para depois, né? Eu desejo um forte abraço nesse sábado, um pouco frio. Logo, logo mais, temos festa junina da Ernesto Ferreira Maia, amanhã festa junina na comunidade do Campo Novo. E cuide da sua saúde, aproveite sua família. Estamos trabalhando e um forte abraço.

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5: 8:27.

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0: agora 8h31, 8h31, estamos de volta por aqui na programação Cultura FM. Olha, a gente dá sequência na Cultura FM, né, por aqui, trazendo alguns comunicados locais ainda, começando com a missa de sétimo dia de falecimento, os familiares, sempre lembrado, Hernande Pinheiro da Rosa, convido para neste domingo, na Igreja Matriz, às 9 horas da manhã, missa de sétimo dia de falecimento. Desejar aos familiares enlutados, agradecem a todos os amigos, familiares, neste momento de dor. Também nós temos aqui o terço de sétimo dia do sempre lembrado Valmir dos Santos, mais conhecido como Nango, hoje às 15 horas no cemitério de Fontoura Xavier. Hoje então às 15 horas o terço de sétimo dia, às 15 horas então, do sempre lembrado Nango, de Valmir dos Santos, no cemitério Jardim Municipal de Fontoura Xavier. Nós vamos agora com a sessão da Câmara de Fontoura Xavier e depois você fica com a programação Cultura FM na sequência. Um abraço a todos e um bom dia.
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2: Senhoras e senhores vereadores, vereadora, imprensa escrita e falada, assistentes, quero cumprimentar nosso jurídico, nossos funcionários, pessoal que está nos escutando em casa, nos assistindo através das redes sociais e nos escutando através das rádios. Uma boa noite a todos. Em nome de Deus, declaro aberta a primeira sessão ordinária do mês de junho de 2026. Passamos agora para a leitura das correspondências e proposições enviadas à mesa do expediente.
3: Mensagem 28/2026, Poder Executivo Municipal, encaminha o projeto de lei 028/2026, que insere em sistema de concessão de uso imóvel localizado na dependência do Parque Municipal de Eventos Atílio Quitolina, da BR-386, para a instalação da sede social da Associação Os Cavalarianos da Paz e da Outras Providências. Mensagem 29/2026, Poder Executivo Municipal, encaminha o projeto de lei 29/2026, que altera o artigo 2º, inciso 5º, da lei

0: 924/2002, que fixa normas para o cumprimento do que dispõe o inciso 10º do artigo 37 da Constituição Federal sobre a revisão geral e anual das remunerações e subsídios dos servidores municipais dos poderes executivo e legislativo. Projeto de Decreto Legislativo 4/2026 concede o título cidadão fonturense ao senhor deputado federal Giovanni Cherini, em reconhecimento relevante serviço prestado ao município de Fontoura Xavier, de autoria dos vereadores Gilson da Artura e Paulino Domingos, campanha bancada PL.
1: Agora sim, passamos para a abertura das inscrições do grande expediente. Antes de seguir com as palavras dos colegas vereadores, quero fazer meu pronunciamento, trazer algumas questões aqui, alguns anúncios também, que eu creio ser muito importante para a nossa comunidade. Um deles é trazer aqui uma notícia de algumas emendas que tive a felicidade de entregar nos últimos dias, aí, últimos para a administração. Emendas essas muito importantes, né, junto aos deputados federais Lucas Redecre e ao deputado federal Pompeu de Matos, né, que muito ajudam ao nosso município. Né, recursos esses que representam mais investimento para a nossa comunidade, reforça o compromisso do nosso mandato de buscar melhorias concretas, né, e qualidade de vida para os cidadãos fonturenses. E também é um resultado de muito diálogo, de muito trabalho, de muita articulação junto ao gabinete dos deputados para trazer aquilo que o povo anseia, aquilo que o povo espera de nós políticos no dia a dia, né, que é trabalho gerando resultado, trazendo qualidade de vida, sendo aplicado em infraestruturas no nosso município, sendo aplicado em saúde. E quando eu digo saúde, é saúde mental, é saúde física, é saúde de ter um lugar bom e digno para morar. Isso tudo disponibilizado pelo nosso município. As políticas públicas sendo bem aplicadas para fazer tudo isso acontecer. Foram R$100 mil do deputado Pompeu de Matos, o qual eu destinei para parte de pavimentação da rua Firmino Vieira, lá na Vila Cis, da minha comunidade, onde eu nasci, onde eu me criei, onde eu cresci, onde eu vivi por muitos anos, mais conhecido como Sovaco da Cobra, né? É uma promessa de tempo que a gente tem, de trabalho, né, de buscar essa melhoria para a nossa comunidade lá, e agora está chegando perto de ser concretizado. Outra também é R$200 mil do Lucas Redecker, deputado federal Lucas Redecker, a qual veio para ajudar aí nas estradas do interior do nosso município, né, ajudar com o pessoal dos serviços da Secretaria de Obras a contratar as máquinas, né, para ajudar nessas estradas, ajudar no escoamento da produção da agricultura aqui em Fontoura Xavier, manter as estradas em dia, que a gente sabe que não é fácil, né, e o tempo também e o clima não ajuda muito. E esse valor vem em boa hora, R$200 mil para ser investido, né, nas estradas do nosso interior. Eu sei que muita gente ainda espera por ajuda, espera por recursos investidos talvez na sua rua, na sua comunidade, e muitos nos cobram também, né? Mas infelizmente a gente não consegue resolver tudo de imediato. A gente tem que dar passo, um passo de cada vez, né? Passo a passo. E se a gente pudesse atender a todos uma vez só, a gente ficaria muito contente e tenho certeza que a gente atenderia, mas não, infelizmente não é assim. A gente tem outros pedidos para serem aplicados em Fontoura Xavier, outras ruas. Tem a Maria da Rocha aqui, que é uma emenda que eu destinei R$150 mil há 3, 4 anos atrás. Ainda não foi feito o calçamento, o pessoal está esperando. Mas já foi licitado. Mas deu com contratempo ali com a empresa que ganhou, que está pedindo valor a mais para concluir aquela pavimentação ali, porque acho que não vai conseguir fazer com o valor que ganhou a licitação. Então tudo isso é burocrático para o poder público, atrasa as obras, atrasa o desenvolvimento, né? E são questões que têm que ser resolvidas. Então, acho que até que o prefeito vai romper essa licitação e vai abrir outra mais adiante, né? Tem a rua lá do Cristo Gasparim, os quais os colegas também já almoçaram quantas vezes lá com o pastor, né? E o pastor também ajudou aí na pavimentação. Ela não ia e até o final da rua essa pavimentação, mas o prefeito se comprometeu e até vir esse recurso em fazer dos cofres públicos aí, passando a casa do Cristo ali até a entrada, fazer dos cofres públicos, né? Para suprir ali aquelas casas ali que estão precisando de um calçamento e posteriormente, quando viesse o recurso, continuar com o calçamento. Então é tudo isso que a gente espera. Tem o posto de saúde da Vila Cis lá, que eu acho muito importante também, que eu estou lutando para conseguir uma verba lá, mas é uma rua larga, né? E como eu disse, não, a gente não consegue atender tudo numa vez só. Lá na Vila Cis vai uns 200 mil reais para pavimentar tudo, eu consegui 100. Não sei se o poder público vai nos ajudar com a metade para concluir o calçamento de imediato, ou se daqui a pouco, ano que vem, a gente vai ter que ir atrás, no próximo ano, ir atrás para conseguir recurso. Ali no posto de saúde da Vila Cis é uma rua muito larga, que 100 mil reais não faz nem cosca. Mas nós vamos buscar. Nós já estamos tentando. Santa Noemi da Cunha, então tem várias outras calçamentos aí. Ali na Picada Casa Grande, até na frente do colégio ali, Paulo, precisa de um calçamento, né? Mas a administração está fazendo, nós estamos fazendo, cada um está fazendo a sua parte, né? E vamos seguindo fazendo assim. Eu acho que de grão em grão a galinha enche o papo. É, o que a gente não vai conseguir fazer tudo hoje, mas tem o dia de amanhã, sempre haverá o amanhã. A gente pede paciência para a população aí, que a gente está se esforçando, buscando o máximo, para ajudar todo mundo, atender todo mundo, né? É esse o nosso papel, né? Esse é o nosso compromisso do nosso mandato, trabalhar com seriedade, responsabilidade, dignidade e trazer o progresso para a população fronturense aí e uma qualidade de vida digna para o nosso povo. Acredito que todos aqui fazem a sua parte e buscam o melhor dia após dia. De primeiro momento, minha colocação seria essa. Vou passar agora, então, seguindo a ordem de inscrição para os colegas vereadores. Primeiro vereador escrito, Antônio Portela de Castro. 15 minutos, vereador.
2: Senhor presidente, senhora assistente, colegas vereadores, colega vereadora, nosso jurídico, Rádio Guamirim, Rádio Cultura, demais redes sociais, boa noite a todos. Eu trago uns assuntos aqui que não é muito de alegria, mas é de preocupação. Todos nós sabemos que há poucos dias foi inaugurado um trecho da BR-386, onde foi duplicado, inaugurado 8 quilômetros e pouco até o pedágio. Mas como vem o desenvolvimento, também vem os problemas. O nosso município de Fontoura Xavier, se nós formos ver, ficou bastante isolado. Primeiro, ali no trevo, por enquanto, está muito perigoso. Eu estive lá, cruzei de veículo, atravessei, fui a pé analisar. Todos nós sabemos, todos colegas e outras pessoas conhecem a realidade, principalmente quem vai daqui rumo para Vila Cis, lá do outro lado do asfalto, tá muito perigoso. Então as pessoas se cuidem, os motoristas, os pedestres, se cuidem demais. Também quem anda de noite ali no trevo, precisam irem lá para ver a escuridão que está. Se for neste momento, nesse horário, até chegar lá próximo da passarela ali, que é onde começa a luminária da CCR, está muito precário. Então, para ver que nós estamos ficando esquecidos. Mas o pior problema, senhor presidente, colegas vereadores, é aquele pessoal que moram após os retornos ali, de ambos lados. Quem vai de Fontoura rumo à Soledade e quem vem de Soledade rumo à Fontoura. São aproximadamente 45 famílias. E a preocupação desses moradores é demais. E todos perdem com essa situação. O município vai perder, porque quem sai dali vai ter que atravessar o pedágio, pagar o pedágio. E 2 quilômetros para frente, fazer o retorno e voltar. Então, para eles, vai ser mais vantagem ir para a Soledade direto. E quem vem para a Fontoura, que vem de norte a sul, também, quando eles for retornar para suas residências, vão ter que pagar o pedágio para cruzar, fazer o retorno e pagar de volta. Eu vejo que nós, o poder público, está na hora de nós fazer alguma coisa, porque não adianta só a gente vir aqui na tribuna. Essas 45 famílias, eles precisam do apoio do poder público. Nós, do Partido dos Trabalhadores, através da presidente e demais, já encaminhamos um ofício à CCR para que seja feito um cadastro desses moradores e que eles possam ser isentos das taxas. Mas nós, a Câmara também tem que tomar uma providência. Nós, o vereador, que não temos muita força, mas a mesa diretora desta Câmara, através do senhor presidente, tem força. Nós temos que agir. Porque é só quem anda ali. Eu acredito que todos os colegas já andaram por ali, já foram e voltaram para o lado de Soledade, já analisaram a dificuldade daqueles moradores. Então tá muito difícil. Nesta minha fala, eu também quero fazer uma indicação ao senhor prefeito municipal, com seu jurídico, que façam uma agenda com o pessoal da CCR e que eles sejam acessível e dê essa oportunidade, porque talvez não esteja no contrato quando eles ganharam a licitação, que eles entraram na licitação. Mas nós, poder público, temos que fazer alguma coisa por essas famílias, porque não é justo. Uma pessoa sai ali, ó, logo depois da entradinha da canga, ali, tem que ir lá perto do Parque das Tuias, pagar R$5,50 para ir, R$5,50 para voltar, além do gasto para vir aqui na cidade. E vejam, colegas, e vejam bem vocês, numa emergência, numa doença que seja com emergência, que a pessoa tenha que vir num recurso médico, num socorro, como é que vai ficar essa situação? Claro que nós estamos falando, já foi feito, já foi inaugurado, mas não adianta, nós vamos ter que lutar. E nós aqui, os vereadores, o poder público é que tem que fazer isso aí. Não adianta deixar pelos moradores. Nós, o Partido dos Trabalhadores, fez uma partezinha. Encaminhamos um ofício, agora, essa semana que passou, não foi recebida a resposta ainda. Mas eu acho que nós temos que, senhor presidente, eu faço um pedido. Tenta fazer uma agenda com a CCR para esse assunto exclusivo. Pega uma ou duas pessoas da comunidade também. Fazer um baixo-assinado, de repente. E o prefeito, a prefeitura, o poder público, o poder executivo, também fazer essa parte. Porque, com mil perdões, Eu até agora não vi ações de verdadeiro. Nós, por enquanto, conversamos, mas não estamos agindo. E é o que precisa acontecer agora. É nós agir em favor das pessoas que estão sendo prejudicadas. E o município está tendo prejuízo também financeiro de arrecadação nessa forma aí, porque muitas pessoas vão para a Soledade. Muitas pessoas que vinham para a Fontoura vão fazer o retorno ali e vão voltar para a Soledade, porque vão ter que pagar duas vezes o pedágio. Também aquela a passarela, todos nós sabemos, olha aonde foi colocado. Nós somos pequenos nessa altura, onde que nós vamos questionar obras federais, aonde nós vamos questionar a terceira empresa mundial em extensão, que é a CCR. Mas a passarela está mal colocada. E ainda com tudo, os acessos para a passarela, para entrar ou para sair, eles não pensaram em pessoas especiais, portadoras de deficiência especial. Uma pessoa que seja cadeirante não consegue entrar na passarela. E está lá para quem quiser ver. Eu fui, eu andei, eu tentei cruzar com o meu gurizinho num carrinho, carrinho de brinquedo, e não consegui. Então, para nós ver a desvalorização que eles fizeram com o povo. Nós, fontourenses. Segunda questão, senhor presidente. Eu estou falando aqui porque eu recebi muitas cobranças. Muitas pessoas me questionaram o que é que nós estamos fazendo a respeito da Corsã. Porque já foi falado várias vezes aqui, os colegas falaram, o senhor presidente falou, nós falamos. Mas essas pessoas nos perguntam qual é a ação que a Câmara está fazendo. Nós temos jurídico nessa casa, senhor presidente. Eu, como somente um vereador, eu não tenho essa força de entrar judicialmente com questionamento contra a Corsã. Mas a casa tem, a Câmara tem. E nós vamos ter que fazer isso aí. Também me questionam o que que a prefeitura faz, qual é a ação que o senhor prefeito tomou até hoje contra a Corsã. Se tomou alguma ação judicial, eu não sou sabedor. Não pude explicar para as pessoas. Essas empresas... Essa AGEA que ganhou a licitação, para mim foi uma licitação fraudulenta, que eles compraram a Corsã, não tinha outros participantes desse leilão. Esses aí são multimilionários. O município tem que entrar judicial. Pelo menos as comunidades, o povo que estão sendo massacrado vai ficar sabendo. Que não está mais só em conversa, que foi para a mão de um juiz essas ações. Olha, esses dias deu um surto aí de desinteria, de mal-estar em muitas pessoas. Tinha colégios dizendo para as crianças não ir porque estavam mal, com desinteria, com vômito. E vai saber do quê? E muitas vezes a gente diz, não, mas é um mandaço que tem aí. Mas às vezes é a própria água que nós estamos tomando. Está sendo maltratada. Os valores, meu Deus do céu. Tem pessoas que pagavam R$80, R$100, estão pagando R$280, R$290. Me mostraram contas anteriores de R$60, de R$80, e agora é R$280, R$320. Então eu humildemente peço ao senhor presidente desta casa, entre judicial, porque eu tenho certeza que se nós perder a ação, pelo menos nós estamos fazendo em prol das pessoas. E a mesma coisa o senhor prefeito, o jurídico da prefeitura. Entre com ações, nós não temos nada a perder. Se nós ficar quieto, nós estamos perdendo. Eu conheço municípios menores que Fontoura Xavier entraram com ações contra a Corsã. Porque eles não estão nem aí para a população. Eles não estão nem aí para as pessoas. Então, as pessoas dizem, olha, nós dependemos de vocês, vocês são os que representam nós. Vocês são a lei dentro do município. Então, eu peço a esta casa, a mesa diretora desta casa, e ao executivo, que entre com uma ação em conjunto. Pode ser entrado com uma ação em conjunto. E nós, com certeza, vamos apoiar. E a comunidade em geral vai apoiar. Voltando um pouco atrás, aqueles manifestos que nós fizemos ali no trevo, ali, que os colegas, nós, o povo, se reuniram. Ganhamos. Não temos o tempo certo, mas ganhamos. E mesmo que nós não ganhasse, a comunidade estava sabendo que nós, o legislativo, tentou fazer. Então é isso aí que eu digo. Então da Corsã é isso aí, do trevo foi isso aí, da passarela, dos pedágios, da Corsã. E a respeito das equipes aqui do campeonato, o meu colega Laírton vai pôr sua reflexão, né, Laírton? Mais tarde. Seria isso aí por enquanto, senhor presidente.
1: Obrigado, vereador. Seguindo a ordem de inscrição, próximo vereador escrito, Laírton Jeremini. 15 minutos, vereador.
3: Colegas vereadores, senhor presidente, colega vereadora, nosso jurídico, pessoas que nos ouvem e nos assistem nas redes sociais, meios de comunicação presentes nessa casa, meu boa noite a todos. Falaremos um pouquinho então do campeonato municipal, colega Santeiro. Primeiramente queria dar parabéns às equipes que disputaram a final do nosso campeonato municipal. São Cristóvão, comunidade Santa Rita, Vila Vaz, minha comunidade. Parabéns aos campeões, parabéns à organização. Mas a arbitragem foi um completo desastre nessa final. Pelo amor de Deus. Já joguei futebol, sei do que eu falo. Desde o início do jogo, eu vi um monte de disputa desleal dentro do campo. E eu não vou me calar, eu vim aqui para falar sobre isso. Deveríamos ter sido, no mínimo, uns 15 cartão amarelo. Um jogo duro, disputado. Mas teve um monte de lance que foi desonesto. Porque tu ganhar batendo, jogando bola, batendo no jogador com a bola é uma coisa. Agora, tu batendo no cara sem bola nenhuma, isso é uma deslealdade das maiores do mundo. Então, não são todos os jogadores, que fique bem claro, tá? Que fique bem clara a minha fala aqui. Continuo dando parabéns, a equipe ficou campeão. Méritos deles. Mas para arbitragem, nota zero. Na minha maneira de ver as coisas, tá? Mas não é só de tristeza e desgraça que a gente vive, né? Tivemos também a inauguração, homenagem 40 anos ao Hospital Santa Terezinha, inauguração do primeiro piso da ampliação do hospital. Parabéns a todos os envolvidos, funcionários, Thiago Zanotelli, parabéns a todos nós, vereadores, que todos nós trouxemos recurso, onde foi posto dinheiro lá no Hospital Municipal, então para as pessoas saberem que todo mundo corre, se esforça, que nem diz o colega Bruno. A gente tenta, mas nem tudo acontece no nosso tempo. O tempo da política é diferente do nosso tempo. Eu sou pedreiro de profissão. Em uma casa, eu vou lá, marco um tempo pro cara, eu sei que aquele tempo vou entregar a casa pronta. Mas na política, não podemos marcar prazo para nada. Infelizmente, né? Funciona assim. Mas isso não vai fazer com que a gente desista, baixe a cabeça e deixe de correr atrás das coisas que beneficiam o nosso município, né? Claro. Foi um dia bem prazeroso aquela tarde, na verdade, a tarde bem prazerosa. Tivemos um monte de exemplo de pessoas que iniciaram lá. Levou 30 anos para o hospital ser inaugurado desde a primeira pedra, né, de fundação que foi colocado. Então, parabéns a essas pessoas, esses seres antigos, onde tivemos o prazer de ver duas senhoras lá, 90 e poucos anos, a dona Nilva e a mãe da Sônia ali, da Solange Tafarel, viúva do falecido Olivão Tafarel. Né? Então, parabéns para eles, parabéns ao idealizador do Hospital Municipal de Fontoura Xavier, é falecido hoje, pai do nosso prefeito Luiz Armando, ele que idealizou o hospital em Fontoura Xavier. Acredito, se tivesse vivido um tempo mais, seria, teria sido um baita político dentro do nosso município. Também participei sexta-feira agora, feirão do negócio do Sicredi, onde foi efetuado aqui na esquina do estacionamento, que eles colocaram o estacionamento. Parabéns à instituição Sicredi por ter feito o feirão, por doar um estacionamento público ali para as pessoas usarem. Apesar de, pelo que eu vejo lá, é pouco usado, as pessoas preferem congestionar as ruas. Então faço um apelo para as pessoas, muitas vezes no centro, ter um estacionamento gratuito ali, encoste o carrinho lá. Andar 100 metros não vai matar ninguém. Então, parabéns ao Sicredi. Isso movimentou o nosso comércio municipal, que é muito importante. Eu sempre deixei bem claro que temos que, sim, comprar dentro do município. Eu só compro o que não tem dentro aqui, contém aqui dentro do município, mesmo que custe um pouquinho mais, mas o dinheiro fica aqui dentro, gira aqui dentro. Eu, como sou pedreiro, mas eu tenho outras atribuições, fui convidado para participar lá como trabalhador, eu trabalho com energia solar também, meus colegas sabem disso. Convidaram a nós, convidaram outras empresas aqui da cidade. E na parte da tarde teve um pessoal dos lojistas que não puderam expor os seus produtos na feira. Alguns vieram lá e disseram, bah, que bom, que legal essa feira. Movimentou a cidade, porque não girou dinheiro somente ali na feira. As pessoas vieram do interior, foram nas lojas aqui, no setor vestuário, calçadista aqui do município, e fizeram suas compras. Então, eu espero que essa feira pioneira, que o Sicredi teve essa ideia, foi pouco divulgado, o prazo foi muito curto. Eu espero que isso se repita mais vezes. Talvez a gente consiga fazer num futuro breve. Talvez aqui na praça, quando estiver essa rua coberta ali, a cobertura, tem mais espaço, poderíamos convidar mais pessoas, mais lojistas e fomentar as nossas lojas do município, que é muito importante nós pensar dentro do nosso município, né? Também parabenizar o poder público, o executivo do nosso município. Foi adquirindo, então, área industrial, através da ajuda de todo mundo, aquele valor que nós aprovamos aqui, 5 milhões de reais, onde nós ficamos no compromisso, né, colega Gilsoni? A gente aprovou, nós ficamos no compromisso de fiscalizar se realmente o dinheiro vai ser investido e a gente vê o resultado. Já foi efetuada essa compra dessa área industrial, ali embaixo, na frente do Parque Municipal. Espero que beneficie muitas empresas, que isso atraia empresas para o nosso município. Estive conversando também com o executivo, já está sendo encaminhado um projeto para comprar uma área também para fazer moradias populares. Nós estamos devendo isso para o nosso povo. Então, eu acredito que aos poucos, eu sei, e você sabe, meus colegas, que tem muita coisa por ser feita ainda no nosso município. Mas como o nosso município mudou de uns anos para cá, isso nós não podemos negar nem esconder. Mudou muito. E eu espero que um próximo legislador lá de cima, lá, que dê sequência no trabalho, com ideias novas, com novas conquistas, porque quando a gente conquista alguma coisa, não é somente nós. é as pessoas, é o povo. Eu fui colocado aqui para trabalhar para o povo. E aos poucos venho aprendendo isso. Eu sou um novato aqui dentro, tenho um ano e pouco só de parlamento aqui dentro. Mas não tenho preguiça de aprender, não tenho preguiça de correr atrás. Também, já conversamos algumas vezes lá em cima, temos que dar uma atenção para o nosso trânsito no centro. Esse é uma outra polêmica que nós vamos ter que conversar sobre isso. Temos que achar uma solução. Eu já dei ideias, fui Lajado, fui na empresa lá que implantou o rotativo dentro do município de Lajado, conversei lá. Tem uma certa resistência lá para cima, mas eu acredito que aos poucos a gente vai conseguir atingir o objetivo. Hoje não tinha uma vaga em todas as quadras do centro para estacionar. Hoje, quem teve no centro hoje viu, não tinha uma vaga. Mas enfim, espero que me ouçam. Também estive indo para o interior essa semana, sábado, anteontem, na verdade. Fui para o lado do Guavirova, pro lado da moradia do meu colega Paulo Campanha. Queria fazer um pedido para o secretário de obras. Isso é um pedido meu. Quando pôr, talvez a intenção é muito boa deles, claro. Não duvido disso. Mas quando põe cascalho, aquele cascalho nosso que nós temos, aquele saibro grosso, por favor, me passe o rolo em cima. Vai pondo o cascalho e já passe o rolo em cima. Fica horrível aquela pedraiada solta por cima ali. Tive lá no escapim do salame lá. Queria aproveitar e mandar um abraço para o Daniel Escapim, a esposa dele. Eles nos assistem toda a sessão. Eles acompanham o nosso trabalho aqui dentro. Então, são por pessoas assim que nós temos que dar resposta. Que nem costuma dizer o colega Santana, nós somos a voz do povo aqui dentro, né? Para elogiar, para criticar, para buscar recursos. Que nem diz o senhor presidente ali, a gente tem vezes que a gente não consegue contentar todo mundo. Yes. Lógico que nós não vamos conseguir contentar nunca. Mas temos que aos poucos, devagarzinho, a gente vai correndo aqui, busca recurso lá, busca do estadual, busca do federal. Pede para o poder executivo lá também fazer a parte dele, enxertar algum dinheirinho quando falta. Mas para isso tem que haver um conjunto. Nós temos que fazer a nossa parte aqui e cobrar que façam a parte deles lá. Então, de momento, senhor presidente, eu acho que seria isso. Já consegui expressar um pouco do que eu penso e um pouco do que eu vi falar aqui. Por enquanto, seria isso.
1: Obrigado, vereador Laírton. Passamos agora para a abertura das inscrições das comunicações. Eu quero iniciar nas comunicações. Você até me obrigar a fazer alguns contrapontos na fala do colega vereador Antônio. Tava tudo fluindo tranquilamente. Depois de 2 anos, acho que o senhor Antônio não tinha entrado em discordância ainda, né? É, acho que hoje nós vamos entrar, colega. Sobre as questões da Egeia Corsã, eu acho que todos são sabedores aqui do trabalho nosso que a gente vem fazendo e cobrando a empresa, cobrando até a administração, cobramos publicamente para resolver esse problema da nossa cidade, da nossa comunidade. Nós temos, colega vereador, talvez o senhor pode passar na secretaria em outros horários, que não seja de sessão, dia de semana, tirar um tempinho e vir ali ver os ofícios que nós temos ali assinados por minha pessoa, pelo presidente desta casa, e enviados à Egeia Corsã de cobrança, né? Relatórios de contas de águas com cobranças abusivas, de falta de águas nas torneiras dos cidadãos fonturenses, e todos estes ofícios e cobranças está ali o CPF do presidente da casa. E não estou falando aqui para dizer que eu fiz. O colega me cobrou. Tem direito de cobrar. Mas eu acho que todos são sabedores da luta e a batalha que a gente vem tendo em questão à água aqui em Fontoura Xavier. E não só da água, em outras questões. Em momento algum a gente se omite. A gente sempre está tomando atitude e tendo uma postura de cobrança, uma postura correta e de fiscalização em cima desses órgãos. Se nós fôssemos detentor do contrato, nós teríamos rompido com este contrato da Corsã já. Há muito tempo, mas nós não somos. E pulso firme para isso não faltaria para nós. Já fui em Porto Alegre, a Cirlei já trouxe o pessoal da Corsã aqui, e agora me desculpa, colega, mas vou ser obrigado a falar, perguntar para o senhor não foi em Porto Alegre, não lhe vi, eu não lhe vi na reunião da Corsã, e o senhor viu nós cobrar eles várias vezes aqui na tribuna, o senhor tem visto o nosso trabalho, e o primeiro dia que eu vejo a cobrança do senhor foi em cima do Legislativo e Executivo. O senhor está cobrando os órgãos errados. O senhor é detentor do seu mandato, o senhor manda do seu mandato. O senhor tem toda a legitimidade de, como vereador e representante do povo, cobrar a empresa também. Para que ela cumpra o contrato. Para que ela honre com os compromissos aqui em Fontoura Xavier. Não precisa só eu ou os colegas vereadores fazer isso. O senhor pode fazer também. O senhor tem força para isso. O senhor é um representante do povo. A questão da duplicação, tem mais outros assuntos até para mim falar depois, mas talvez também o colega não seja sabedor, que nós estamos aí conversando com o executivo e palavras do prefeito estudando a possibilidade de uma ação judicial para resolver esse pessoal do retorno lá. E muitas vezes eu falei aqui, falei ou não falei? Tem gravado. Lá na audiência pública em Porto Alegre, cobrei eles, na frente deles, sobre essa questão. O vereador Edivanto cobrou também. Eu vi vários vereadores cobrar aqui. Que o pessoal vai ser castigado ao ter que passar o pedágio, pagar o pedágio, fazer um retorno, ou às vezes nem fazer, como o senhor falou. Quem via para o Fontoura vai gastar em Soledade? O município perde de arrecadar. E esse pessoal tem que voltar e pagar o pedágio para voltar para suas residências. Nós cobramos isso publicamente. E nós viemos cobrando. Doutor Jordão, e dentro de 15 dias, quantos ofícios entra para a Corsã e para a CCR nós encaminhamos? De cobrança. Mais de 15. Está ali a palavra do doutor Jordão, do jurídico da casa. Nós dando a cara a tapa para bater. E digo mais, lá em Porto Alegre, eu não consegui na CCR marcar a reunião mais. Talvez, não sei. Porque eu cobro demais eles, mas vou continuar cobrando. Mas não posso admitir que falem que a gente não esteja fazendo o nosso trabalho. Me dói muito. Porque nós estamos. Tanto é que o trevo de Fontoura vai sair por um levante nosso, junto com o povo fontourense. Uma força de todos nós junto com a população. O município está estudando, como eu estava falando antes, entrar judicialmente contra essa questão do retorno. E a gente tem um estudo, e eu tenho até no meu celular aqui, para fazer uma paralela para esse pessoal que está sem retorno. Mas, gente, não adianta eu vir aqui usar o microfone da tribuna e passar mentira para o povo. Eu tenho que ser verdadeiro, eu tenho que ser correto, para que eles não alimentem esperanças, falsas esperanças. O município tem vontade, tem a disponibilidade de fazer uma paralela para esse pessoal que está sem retorno. Mas não pode colocar uma máquina lá aonde é de uso, de concessão, de posse da CCR, do Estado. Não pode. Se o prefeito botar uma máquina lá, ela sai guinchada na hora. Não é questão do Bruno pegar o presidente da Câmara, pegar o telefone, alô, prefeito, consegue mandar uma porcaria, um trator de esteira lá na Câmara. Mas se fosse isso aí, era mil maravilhas, eu ficava muito contente. Fazer a estrada pro pessoal lá? Não pode, infelizmente não pode. O município precisa da autorização da CCR e eles já nos responderam através de ofício que não vão dar essa liberação. Não vão dar. A questão da via de mão dupla, gente. Não vão dar também. E tem gente que diz que a gente não faz nada. Mas a gente busca. Isso que a gente procura ainda sempre explanar o nosso trabalho. Mas nem sempre a gente precisa estar explanando também. Porque a gente tem os afazeres da gente. Mas eles já disseram que não vão fazer. Não vão fazer mão dupla por conta da periculosidade que pode dar colisão de quem está saindo ou quem está entrando na BR-386 e colidir de frente com quem está trafegando na via de mão dupla ali. De mão única, que poderia, que a gente pediu para ser mão dupla. Não vão dar. A CCR já disse que não vai dar para a prefeitura fazer a estrada do lado. E nós estamos buscando outros meios, outros caminhos, né, doutor Jordão? Para tentar chegar num acordo. Se vai ser judicialmente ou não vai, não sei. Mas nós estamos buscando. E lhe digo mais para vocês, uma reunião não vai adiantar mais. Não vai. Nós vamos se unir junto com o executivo aqui e pedir a colaboração de todos para nós fazer uma audiência pública aqui. Intimar a CCR. Para que eles venham, compareçam. E aí sim, convidar a população, todo aquele povo geral que estão sendo prejudicados, encher a Câmara ou onde for que a gente vai fazer essa audiência pública e cobrar eles. Para eles nos darem uma solução. Há uma possibilidade de abrir uma rua através de terrenos particulares. Aí precisamos também da doação dessas terras particulares ao poder público. Né? Então, se abrirmos de estrada de chão, e o prefeito já disse que bota as máquinas para abrir. E se não tiver doação, tem mais essa, tem que o município tem que comprar. Né? Mas é tudo burocrático. Tem como fazer e tem vontade de fazer. O melhor, o mais importante, que às vezes tem como fazer e não tem vontade. E nós estamos enxergando poucas oportunidades de fazer, mas muita vontade de realizar, né? E é isso que nós vamos em busca, né? Não vamos deixar o pessoal desamparado, não vamos de forma alguma. Aqui a questão da água, gente, sinceramente, eu estou aqui com mensagem da semana passada conversando com o responsável da água, mais de 15, como falei para os colegas vereadores, mais de 15 contas de água numa comunidade aqui em Fontoura aqui que não foi recebido, estavam para cortar a água. Eu entrei em contato, talvez pela prestação de serviço, eles agilizaram e mandaram imprimir novamente e não cortaram a água do pessoal. Não é erro nosso, é erro deles. Mas nós estávamos em cima cobrando. Nós estávamos em cima, nós cobramos o responsável. E eles atenderam o nosso pedido. E se não tem quem não cobre, talvez essas 15 famílias seriam prejudicadas. Ficariam por dia sem água. Agora chegam a cortar uma água em Fontoura, quantos dias levam para religar? Fazer o protocolo que eles exigem. Abertura de pedido, não faz mais em Fontoura, Soledade. Né? Então pode levar alguns dias aí a deixar uma família aí sem água. Então nós estamos buscando soluções. Nós estamos batendo, agindo dentro da nossa legitimidade. Eu já disse, se eu tivesse aqui o poder desta caneta aqui, de punir estas empresas que estão punindo com a população fontourense, vocês podem ter certeza que eu dava serviço para a caneta. E o que eu tenho legitimidade, eu estou fazendo. E aqui, a assinatura vai a minha ali, depois pode doer em mim. Mas o trabalho é de todos vocês. Não é só meu. É da Câmara. A Câmara que foi atrás. Nenhum movimento a gente consegue fazer sozinho sem a força dos companheiros, sem a força popular. Isso nós mostramos na questão do trevo. Mas nem tudo, infelizmente, que a gente busca, a gente vai conseguir. Mas não podemos deixar também nos abalar, né, e nos achar que a gente perdeu a batalha. A questão da água, eu já falei, a gente tem que lutar para a municipalização da água. Temos que lutar. E a questão do retorno lá, o poder público, se ingressar judicialmente, pode ser que ganhe, pode ser que perca, mas ingressando já vai também fazer um barulho forte e mostrar para eles que a água não está, que o retorno não está em suas, aonde deveria estar, né? E as obras também não foram feitas como deveria ser feita. Há muitas irregularidades, muitos pontos negativos na duplicação da 386. Vai ficar muito bom para quem está trafegando, quem está viajando. Agora, para nós, moradores, vai ser difícil. Vai ser. Isso é bem complicado. Mas nós estamos lutando. Nós estamos trabalhando. Acho que não tem ninguém aqui de braço cruzado, né? Nós temos ofício, Gilson. Tu te lembra da outra legislatura ainda? Baixo assinado por essa questão do retorno lá. Né, Paulo? Nós temos da outra. Lá em Brasília. Faz o que isso aí? 3 anos? De 3 a 4 anos nós vemos lutando com isso.

0: De 3 a 4 anos nós vemos lutando com isso. Né? E vamos buscando cada vez mais, né? Unir força e se fortalecer. Pode usar o microfone.
1: Que, o que nós estávamos falando, né, presidente? Que há 3 anos, 4 anos atrás, a gente foi em Brasília, na NTT, uma reunião, e a gente levou o ofício para esse retorno ser antes do pedágio. Então está lá o ofício com um pedido, com fotos, e a questão de parece que querem punir o nosso cidadão, fazer pagar um pedágio. Então isso parece uma máfia, que querem tirar do nosso bolso. Quem é que, olha, da canga quebrada para frente ali, quantos moradores a gente tem que vai lá fazer um retorno depois lá no Parque das Tuias só para pagar pedágio? 10,80? Então é um cúmulo um negócio desse, e com certeza a gente vai trabalhar com essa questão para tentar mudar isso aí. Infelizmente, a gente sabe que judicial quase que impossível acontecer, né, presidente? É. Infelizmente. A gente fica de mão amarradas. Estava esperando para sair essa liberação da duplicação ali, para a gente tentar entrar com algo judicial aí para fazer mão dupla ali. Tem como fazer, a gente sabe, a gente passa lá e tem como fazer, mas infelizmente a gente está na mão do governo e dessas CCR e a NTT ali, e quem manda é eles, e a gente é apenas mais um cobrador. Que seja bem feito para melhorar para o cidadão pontorense.
0: Isso é um ponto, né, Gilsone, que a gente fica entre partes na mão deles, né? Mas nós somos grandes também. Só que há uma questão ali bem diferente. Por exemplo, essa da mão dupla, que eles nos colocaram, que não vão fazer mão dupla por conta das colisão. Eu estou disposto a lutar sempre pela população pontorense, por lutar pelos direitos do cidadão, do fundador Xavier. Desde que isso não comprometa os riscos que pode comprometer a um cidadão fontorense. Quando eles me falaram, presidente, quem é que vai arcar? O senhor vai arcar com uma colisão frontal e mortes ali? Digo, opa, já recuo. E aí? É muito bonito eu vir aqui discursar para os outros ouvir, achar que eu estou fazendo uma grande coisa, mas eu vou botar a vida da população em perigo. Aí não, aí eu já recuo. Eu estou disposto a lutar, arregaçar as mangas, até onde vai o direito, e não só o direito, mas a vida do cidadão fontorense. Quando compromete a vida do mesmo, aí eu não dou continuidade, pode ter certeza que não vou em frente na questão. Aí eu prefiro sim baixar a cabeça, né, e me conformar.
1: Presidente, só mais uma informação, que eu sou prova do que aconteceu, avisando o nosso fontorense, pelo amor de Deus, não me faça mais a contramão essas vias ali, que sábado a polícia, a PRF, ficou mais de quase uma hora ali, atrás do ônibus da prefeitura, só esperando alguém para multar, na rua lateral, ali na frente da elétrica do Beto ali. Então, esses estacionamentos naquelas vias ali estão multando, e quem está trafegando na contramão estão multando. Então, a gente vai ter que fazer o retorno certinho ali para não ter esse problemão.
0: Sim.
2: Bem colocado, colega Gilson. Eu até ia falar isso depois, numa sequência aí. Inclusive, o pai foi multado agora, acho que foi ontem, vindo na contramão de lá do Neblinão. Isso. Eu já fiz isso. Só que agora a polícia está lá direto lá. Só uma observaçãozinha. Obrigado, senhor presidente.
0: Obrigado, colega vereador. Então vamos seguir na ordem de inscrição das comunicações. Primeiro vereador inscrito, Antônio Portela de Castro.
3: Senhor presidente, eu vou mudar um pouquinho a minha conversa aqui. Com todo respeito a Vossa Excelência, mas as minhas palavras foram bem claras. Eu não quis dizer aqui, senhor presidente, e o senhor, com todo meu respeito, entendeu bem o que eu disse. Não quis dizer que ninguém estava agindo, deixando de agir, porque a gente sabe do seu trabalho, sabe do seu esforço. O que eu disse aqui, bem claro, que tem que agir judicial. Isso foi a minha referência.

que eu sei, nem o executivo, nem a mesa diretora não entrou judicial ainda contra a Corsã. E eu falei sobre a Corsã. E o senhor se referiu que eu também posso, porque eu também tenho mandado nessa casa. Claro que posso. Mas daí eu não tenho jurídico por minha conta, porque aqui tem é da casa. Nós não temos, nem tu, nem eu, não tem por conta própria. Então quer dizer o quê? Que eu disse que a GEA não estão nem aí com nós, o povo humilde, o povo que o usuário deles. Que então tem que ser judicial. E firmo essa palavra ainda. Claro que eu não quero tirar os méritos de ninguém, não quero tirar o esforço, a gente sabe do esforço da mesa diretora, sabe do seu esforço, presidente, da luta, mas quando a gente luta de uma forma e não dá certo, é judicial. Daí vamos ver se eles vão responder melhor ou não, porque enquanto está na boa com eles, pedindo explicações, eles estão dando conforme eles acham melhor e pronto. E a respeito da BR ali, da duplicação, eu falei da isenção das tarifas do pedágio. Que essas famílias precisam, nós precisamos achar um jeito que eles sejam isentas. Porque fazer duplicação a gente sabe que é quase impossível, eles não vão querer fazer. Né? Fazer uma mão dupla ali de ida e vinda pelas marginais. Enfim, também eu quero me associar nas palavras do Chiquinho aqui, do vereador, parabenizar as equipes, ao São Cristóvão, que ficou campeão, ao time da Esporte Clube Santa Rita, meus parabéns. A gente sabe que o Esporte Clube Santa Rita foi injustiçado através da arbitragem, mas infelizmente as coisas são assim mesmo. Então, parabéns a Santa Rita, ao Clube Santa Rita e à Vila Vaz, que é onde eu resido. Também a respeito da inauguração do hospital, quero parabenizar o pessoal envolvido ali. Eu, por força maior, não pude participar. Fui convidado, recebi convite e estava certo para ir, mas não consegui. Mas meus parabéns. A gente aqui desta casa apoiamos o hospital. Eu, particularmente, dou todo o meu apoio àquele pessoal do hospital, porque o hospital é necessário e a gente nunca sabe quando precisa. Meus parabéns ao Thiago, que é o presidente, e aos colaboradores, que também são pessoas competentes. E também não quero deixar de convidar o pessoal para a festa junina, lá no São Roque da Picada Rosa, no próximo domingo. Então, a diretora do colégio, lá do Colégio São Roque, convida ao povo em geral, as pessoas que são simpatizantes de uma festa, de um bom quentão, de um pinhão, de umas pipoca, estão todos convidados para domingo próximo agora. Então é isso aí, senhor presidente. Se o senhor não gostou das minhas palavras, me desculpe, mas eu disse aquilo que eu penso, eu disse aquilo que eu acho que as pessoas estão esperando de nós. Claro que todos se esforçaram, todos falaram aqui, todos cobraram a Corsã, principalmente

0: Direito, né, de fazer, só para ponto de esclarecimento. Seguindo a ordem de inscrição, próximo vereador escrito, Rosildo da Cunha Grossa.
1: Boa noite, senhor presidente, colegas vereadores, vereadora, Rádio Cultura, Rádio Guamirim, Poder Jurídico da Casa e o pessoal que está em casa nos escutando. Eu quero primeiramente fazer um convite muito especial para as comunidades aí. Dia 21 desse mês vai ter a festa da comunidade Santo Antônio ali do Pedra Branca, ali do seu Ginésio. Uma festa, será todo mundo convidado aí, a gente mora por perto aí, também somos da comunidade ali. Convido todo mundo que seja, que se compareça lá, que vai ter um grande churrasco, e de tarde um arrastapé muito especial para todo mundo se divertir. E seguindo em frente, eu quero avisar o pessoal também dessa comunidade da Pedra Branca, João Maria, o pessoal da Linha Café, que a gente passou com o caminhão do lixo lá e tal, e agora ficou programado para o dia 26 desse mês agora, a passagem lá, todo mundo fica ligado lá que o caminhão vai passar umas duas, três vezes. Se o pessoal não comparecer com o produto lá, que fizeram o pedido aí, que ia levar para eles carregar, eles não vão mais passar, então nós vamos ficar ligados. E também eu quero pedir para o pessoal que trabalha nessa área aqui, da parte da iluminação nas vilas aí, eu acho que é o secretário da Urbana, sei lá, o pessoal que trabalha nesse meio aí. Ali na minha vila, na Vila Candinha, ali fizeram, botaram os postes de novo, tudo bem, tudo mais, tudo certo. Mas tem 6 famílias, inclusive eu lá no meio, que tem no escuro. Então, é pago aquela parcela ali, quando desconta a luz, tudo bem. E nós não temos no escuro, temos assistido sobre a luz lá. Então, eu peço que o pessoal que trabalha, que lido nessa área aí, que dê uma olhada lá para nós e dê uma corrigida e arrume essa luz para nós aí. Tá certo? Obrigado, senhor presidente. Até a próxima aí.
0: Obrigado, vereador Rosil. Seguindo a ordem de inscrição, próximo vereador escrito, Rivael dos Santos. 5 minutos, vereador.
2: Senhor presidente, colegas vereadores, colega vereadora, secretário da mesa, assessor jurídico, doutor Jordão, a todos os funcionários desta casa e a todas as pessoas que nos acompanham pelos meios de comunicação, minha saudação a todos. Mas aqui então, seguindo agora, nessa época o que mais acontece são as festas juninas, né, nas nossas escolas. Eu quero aqui parabenizar uma linda festa que aconteceu nesse último dia 7, na escola vereador Armando Tafarel da Linha Silveira. Lindas apresentações lá com os alunos, né, desde o pré até o nono ano. Um grande empenho lá, dedicação dos professores. Quero parabenizar a todos. A direção lá da escola, a diretora Ana Paula, coordenadora Marilda, onde também estiveram lá presentes meu colega vereador Paulo Campanha, o senhor prefeito municipal Fio Tafarello, vice-prefeito Paulo Quevedo, a secretária de Educação Sandra Finato Noato, e a toda a comunidade, né, todas as pessoas que compareceram lá. Estava tudo muito lindo, muito bem organizado. Parabéns àquela escola. E já quero também aqui fazer o convite. Agora no próximo dia 13, vai ter a festa junina na escola Dom Pedro I, São Roque Vipal. E no dia 14, aí tem duas festas juninas aqui, o colega Antônio já colocou um aqui, o convite, mas também quero estender tem na escola Guilherme de Souza Portelo, Campo Novo, e na escola São Roque da Picada Rosa. Então as pessoas que puderem participar, é muito importante, né, colaborar com estas festas juninas das escolas, e além de ser muito lindo da gente assistir, da gente ver, né, também estamos colaborando com a escola, com a educação, muito importante sempre. Mas aqui, senhor presidente, Só para dar uma

0: Reforçado aqui o que o senhor colocou naquela rua, se não me falha a memória, acho que é Zeferino Dallagnol, né? Aquela rua que passa em frente à casa do Cristian Gasparim, que aquele calçamento até foi uma emenda, se veio, um recurso do deputado Darnley, uma parte ali, até fui eu que fiz a indicação, né? Só para reforçar aqui o que o senhor colocou, mas a gente está agora com essa esperança de que vai acontecer, né? Hoje tem mais alguma emenda de outros deputados também, mas só para deixar bem claro, né, que eu fiz essa indicação para que fosse feito esse serviço lá, como tantas outras que o senhor fez também, e a gente estamos para isso, né, para que os serviços aconteçam e melhorias na nossa cidade. Quero parabenizar também aqui a direção do Hospital Santa Terezinha, ao presidente Thiago Zanotelli, a toda a equipe, como foi bonito, né, essa inauguração, essa etapa ali de construção do hospital. E desde o início, né, tantas pessoas envolvidas, tantas pessoas se doaram e trabalharam até chegar nesse ponto, né? Que bom, isso aí é muito importante para que cada vez consiga fazer um atendimento cada vez melhor para o nosso povo. Saúde é o principal, né? E é isso que a gente espera e sabe dos profissionais que ali trabalham. E sempre a gente, né, na maneira do possível, está colaborando também, buscando emendas, enfim. E que continue fazendo da melhor forma esses atendimentos à nossa população. Aqui também, senhor presidente, eu quero prestar nossas palavras aqui, nossa solidariedade, nosso sentimento aos familiares aqui de duas pessoas que eu lembrei, talvez tenha mais, que faleceram, infelizmente, nos deixaram. Então, nossos sentimentos, nossas condolências aos familiares da dona Terezinha Meolte Brustolin, que é a sogra do nosso amigo Chupim, né? E da dona Marlene Pedroso dos Santos. Então, meus sentimentos aos familiares dessas pessoas. Se algum colega lembra de mais alguém aqui, né? Mas eu lembrei dessas duas pessoas. Por enquanto seria isso, senhor presidente.
1: Obrigado, vereador. Peço ao secretário da Casa que registre os votos de pesar, então, para a dona Terezinha Brustolin. A dona Terezinha, eu fui um dos privilegiados em poder conviver com ela lá da Vila Cis. Posso dizer que fui amigo da dona Terezinha, amigo. Ela me queria muito bem, eu queria muito bem ela também. A gente frequentava sempre a casa um do outro, mais eu a dela, né? Sempre em festas de aniversário junto. É uma pessoa muito querida que infelizmente partiu, né, para o plano espiritual, e que Deus a receba com a devida luz que ela merece, né, que ela encontre a luz eterna e o descanso rapidamente, né. E também um abraço a todos os familiares, e que Deus conforte o coração de todos neste momento de dor. Também registrar os votos de pesar para a dona Marlene Pedroso dos Santos, a todos os familiares que nos deixou, também do Hernando Pinheiro da Rosa. Passamos agora então para a ordem do dia. Peço ao secretário da Casa que faça a leitura do projeto 28/2026.
2: Projeto de lei 28/2026, sede em sistema de concessão de uso, imóvel localizado nas dependências do Parque Municipal de Eventos Atílio Quitolina, na BR-386, para instalação da sede social da Associação Os Cavaleirão da Paz e da Outras Providências.
1: O projeto está em discussão. Só quero fazer uma colocação aqui, que esse projeto dos Cavaleiros da Paz, os cavaleiros já possuem, então a sede lá já foi concedida, não doada, mas sim sistema de concessão do outro governo passado ainda, né, até os cavaleiros, para os cavaleiros, e é uma readequação aqui então na lei para que eles possam receber verbas também. Recentemente eu consegui, através do deputado estadual Dirceu Franciscon, umas emendas, uns recursos para as entidades tradicionalistas, né? E o grupo dos cavaleiros vai ser contemplado. Então, só para fim de regulamentação do terreno dos cavaleiros. O projeto está em votação. Projeto aprovado por unanimidade. Peço ao secretário da Casa que faça a leitura do projeto legislativo 04/2026.
2: Projeto de Decreto Legislativo 04/2026 concede o título de cidadão fontourense ao deputado federal Giovanni Cherini em reconhecimento dos relevantes serviços prestados ao município de Fontoura Xavier.
1: O projeto está em discussão. Vereador Gilson.
3: Boa noite, senhor presidente, a minha colega desta casa, meus colegas jurídico, funcionários e a todos que estão nos assistindo aí através das redes sociais e escutando através das rádios do nosso município. Esse decreto legislativo 4/2026, que concede o título de cidadão fontourense ao deputado federal Giovanni Cherini. Então, é da autoria minha e do meu colega, seu Paulo Campanha, aqui, pelo trabalho que o deputado sempre fez ao município, principalmente na área da saúde, né? E um cidadão que está sempre presente no nosso município, destinando verbas para saúde, pavimentação, assistência social, obras. Então, é muito justo que uma pessoa que, através dos seus mandatos aí de políticos, destinam para o nosso município aí, até hoje já se passaram 5 milhões de reais destinado emendas da autoria dele. Então, nada mais justo, é um soledadense, né, que hoje, através desse decreto, e eu peço a todos os meus colegas que, de coração, ajudem-nos a conceder esse título de cidadão fontourense ao nosso deputado Giovanni Cherini.
1: Vereador Paulo Campanha.
4: Boa noite, senhor presidente, colegas vereadores, vereadora, centro jurídico, Rádio Govirim, Rádio Cultura. Então, a gente, esse projeto aqui, que é o colega vereador Gersone, o título do nosso deputado Giovanni Cherini, que é um deputado que muito tem ajudado no nosso município aqui. A gente trouxe muito recurso na área da saúde, para pavimentação, para máquina, né? Onde o colega falou que já passou de 5 milhões que veio para o nosso município de Fontoura. É um deputado que merece o título de cidadão daqui do nosso município de Fontoura, Xavier, onde é muito ajuda na saúde, mandando recursos para vários municípios, né, que o nosso povo de Fontoura sempre depende e precisa. Peço com os colegas, sempre, né, junto, a gente está aí, contando junto, contemos certo o título de cidadão de Fontoura, Xavier. Obrigado.
1: O projeto está em votação. Projeto aprovado por unanimidade. Passamos agora para a abertura das inscrições das explicações pessoais. Pela ordem de inscrição, primeiro vereador inscrito, Laírton Gerevini.
5: Senhor presidente, volto a ocupar o meu espaço aqui. Então, reforçando o que o colega Gilsonio pediu, pessoal, ter cuidado quando vai no neblinão, que não volte onde estão acostumados a voltar, que é contra a mão, né? Por exemplo, foi meu pai que estava multado, foi multado, acho que foi ontem até, nem foi anteontem. Gostaria de também agradecer os secretários, a gente fez alguns pedidos aí, quando a gente pede, não é pra gente que a gente pede, né, colega Riva, a gente pede pro povo, né? E dentro do possível, que nem os amigos, eles estão nos ajudando e resolvendo os problemas. Fique bem claro, então, na minha colocação a respeito do campeonato, que não é pessoal com ninguém. É algo que eu vi lá, que o árbitro errou e pecou e tudo bem, isso é passado, já passou. Vou ter que deixar bem claro, então, que não é pessoal com ninguém. Fui campeão pelo São Cristóvão, duas vezes campeão municipal, jogando futebol pelo São Cristóvão. Fiquei campeão em todos os times, não digo todos, mas eu fui 9 vezes campeão municipal. Fiquei campeão no Barcelona, no São Cristóvão e no Florianópolis. Então eu joguei nos grandes do município, né? Eu entendo futebol. Pouquinho que eu falo, eu entendo, tá? Entendo um pouquinho também, tá? Queria fazer um convite às pessoas, então, que temos também agora, sábado, a festa junina São Roque da Vipau. São Roque da Vipau, sábado agora. Dia 13 do 6. Foi o que me passaram há pouco. 13 do 6, correto? Isso. Então, O senhor falou São Roque da Picada Rosa e São Roque da Vipau? Colega Santeiro, tem também? Dia 14 lá. Dia 13 no, aqui. Os dois santos, né? Dois São Roque. Um da Vipau e um da Picada Rosa.
1: O colega da Ayrton tá certo. São Roque da Vipau agora, esse fim de semana, né?
5: Sábado, é.
1: Isso, dia 13, então.
5: Isso.
1: São Roque da Vipau e dia 14 São Roque da Picada Rosa. Para não se confundir.
5: Para o pessoal poder se achar, né? É isso aí. Então, só para deixar esclarecer bem, então é dia 13 São Roque da Vipau, dia 14 São Roque da Picada Rosa. E no mais, então, acho que atingimos nossos objetivos hoje, que é explanar o que as pessoas nos pedem, um debate sadio, um debate onde nós somos nove pessoas diferentes aqui dentro. Somos nove cabeças diferentes aqui dentro, então é normal isso, um debatezinho, de vez em quando. Ainda mais que você frio para dar uma esquentadinha, né? Mas tirando a brincadeira de lado, voltando a falar o que é sério, queria agradecer a Deus por ter tido essa oportunidade de vir nessa sessão. E dar um meu boa noite a todos, dizer que todo mundo em suas casas fique com Deus e até uma próxima oportunidade.
1: Próximo vereador inscrito, Gilsone D'Artor.
6: Senhor presidente, então eu volto a falar desta mesa agora, para dizer que nada do que a gente fala aqui é bobagem. A gente só não quer que o nosso povo fontourense já está sofrendo com as dificuldades que estamos tendo e ainda mais tem que estar pagando multa aí, sem cabimento aí, né? Então a gente só está dando um aviso para se cuidarem, para não fazer errado, que muitos até nem sabem que ali não podem, entendeu? Já foi relatado isso aí, muitos não sabem que não podem voltar por a mesma via ali. Então é só para o pessoal ficar ligado, que eu não quero um amigo meu ter que estar pagando multa aí. Já está difícil, vai dificultar mais ainda. Então é esse o problema, né, Chiquinho? Muitos dos nossos debates aqui estavam aqui para mim falar hoje a situação da Corsã. Fui acompanhar, Bruno, ali na Vila Cis, desde a propriedade ali do Tchuquinha, então até quem entra para a Vila Tana, ali para o lado, eu fui ver o que estava acontecendo. Então, ali é uma mangueira, uma polegada, tá? Nós temos umas 30 famílias ali morando, é desumano o que está acontecendo ali. Então, todos nós, eu tenho certeza, Bruno, eu sei do teu trabalho, eu sei do trabalho de todos nós aqui, que a gente está fazendo de tudo para dar certo, para acontecer isso aí. Não tem como uma mangueira para atender, uma mangueira, tá? Para atender 20 e poucas famílias. Então, o relato de todos ali, tá? Tem caixa d'água? Tem. Mas a água não sobe, não tem pressão para chegar na caixa d'água. Então, meus amigos estão chegando de noite em casa, vindo do trabalho, sujos. Aí tu tem que esperar o vizinho tomar banho para tentar, para rezar para que a água chegue no chuveiro dele para ele poder tomar banho. Então, não enche as caixas d'água. E infelizmente, se vocês verem, eu tenho contato com o Douglas seguido. Já me ajudou em muita coisa. O Douglas é o da EGEA, né? Que eu tô falando da Corsã ali. Tá? Já me ajudou em várias questões. Infelizmente tem coisa que aí não depende dele, né? Então todos vocês sabem, vocês cobram igual eu cobro. Então eu sei, todos nós estamos fazendo de tudo para ajudar a nossa população. Foge um pouco do nosso poder de legislativo. Então, só para saberem, pessoal, a gente está trabalhando e a gente acha muito desumano isso e a gente vai fazer de tudo para tentar ajudar. Mas tem alegrias também. Terça-feira, nós todos, inclusive, também fomos homenageados, né, Bruno, na Câmara de Vereadores, na homenagem do que a Serfox, Sicredi, a administração fez às famílias que começaram tudo no Hospital Santa Terezinha. Lá fiquei muito feliz, emocionado, tá? Por ver lá três senhoras, né? Que é a dona Enilva, a dona Terezinha, a dona Zumira, a dona Ledi, entre elas várias outras pessoas que começaram o trabalho no nosso hospital ali para ser o hospital. E foi só mais um passo dado que o ano que vem, se Deus quiser, e com a ajuda nossa, de todos nós, vai voltar a ser um hospital referência. Então foi inaugurado, né, mais uma parte do hospital ali, que ficou muito lindo, muito bem feito. Então eu quero parabenizar ali primeiramente ao presidente, que é o Thiago Zanotelli, a Josi, a dona Senira, e assim todos os médicos, os enfermeiros, todos os funcionários da casa, desde o médico até a pessoa da limpeza, a pessoa que faz a comida. Então eu quero parabenizar eles, que o hospital nosso está muito bem atendido e que cada vez eles atendam com mais alegria, mais harmonia, cada vez eles atendam melhor nossa população, que é o que a nossa população merece e precisa. Então contem sempre comigo, a qualquer momento, foi o que eu sempre passei a eles, e eu tenho certeza que pode contar com vocês a todo momento. Por enquanto, o senhor presidente, é isso. Desejo uma ótima semana a todos aí. E grande abraço.
1: Obrigado, vereador. Próximo vereador inscrito, Paulinho Campanha.
4: Senhor presidente, colegas vereador, assistente, prensa, falar inscrito. Também... quero falar sobre a inauguração dessa parte nova do hospital aí, que tudo nós, vereadores aqui, lutou, recurso nós trouxemos com os deputados, parabenizar o Thiago Zanotel, que sempre lutou para o nosso hospital aí, e eu, presidente, agradecer a todas essas pessoas que estão ali trabalhando, de médico, funcionário, tudo que trabalha ali. Foi muito importante isso aí. E se Deus quiser... Tá dando certo? Eu achei que não estava. Então, tá, ali é muito importante. A gente vai continuar sempre trazendo mais recursos para o nosso município, nossa área da saúde. Também queria falar, agradecer aqui ao secretário de Serviço Urbano, Tarcísio. Hoje eu liguei ali. Até inclusive onde o colega falou, muito bem colocado, botar pedra e não bater com o rolo. Mas já foi resolvido, estamos indo, o rolo deu problema, colega Chiquinho. Eu falei para o Paulo. Bater, daí até liguei para o Tarcísio, daí ele foi ali na Vila Pátria, ali que tinha os pedreirão para botar também, e não tinha conseguido bater. Daí ele mandou a retos, tem que fosse carretos, disse, emparei um pouco. Mas daí falei, liguei na hora pro Paulo, eles conseguiram arrumar o rolo ali, bater, emparear ali na Vila Pátria, ali ficou bom o serviço. Então a gente quer agradecer, né? Muito certo, como o Chico falou, as pedras, assim, é ruim mesmo. E bater com o rolo, só que o rolo tá estragado, deu problema de novo, estragou. Mas o prefeito falou, que de nós não sabe o que falou lá, que vai alugar um rolo, e precisa um rolo grande para bater esses materiais, essas pedras nas nossas estradas aí, que senão a coisa agora vai chegando para o inverno, cada vez mais ruim fica. Mas então era isso, quero agradecer, desejar uma boa noite a todos os ouvintes que estão escutando, e uma boa semana a todos, uma boa noite.
1: Obrigado, vereador. Próximo vereador inscrito, Rivael dos Santos.
7: Então, volto a usar essa palavra, senhor presidente. Também que quero fazer alguns agradecimentos à administração e a todos os secretários. O Eduardo, secretário da Saúde, que a gente fez alguns pedidos ali, foi atendido. Eu agradeço a ele. Tem alguns que a gente faz, também não é, né? Mas a gente entende que nem tudo, que nem o que os colegas já colocaram, nem tudo aquilo que a gente gostaria que fosse feito é possível, às vezes, né? Alguns serviços eles conseguem e outros já é mais difícil. No momento, às vezes, não é possível, né? Agradecer ao secretário Evandro, da Agricultura, que seguidamente, né, seu Paulo, nós temos ali incomodando o homem, mas temos para defender o povo, para defender os nossos agricultores, né? E então a gente não vai desistir também, que ele vai se preparando, que vai ser dessa forma. E a todas as demais secretarias que estão prestando seu serviço. Mas aqui, senhor presidente, eu quero também um reconhecimento aos funcionários públicos que desempenham bem o seu serviço. Porque nenhuma administração, né, nenhum serviço aconteceria se não fossem os funcionários meter o braço na máquina lá e fazer acontecer, né, o serviço. Em todas as funções, em todos os setores. Aqui fica o meu reconhecimento e o meu agradecimento aos funcionários públicos que se dedicam, que fazem da melhor forma o seu trabalho. Então, meus parabéns a eles, porque eles, claro, tem pessoas que dizem, não, mas eles É a obrigação, é o dever deles. É obrigação e dever de todos nós. Nós, vereadores, também é a nossa obrigação aqui. Nós não íamos fazer nenhum favor de vir aqui fazer uma cobrança ou ir numa secretaria, ir atrás de uma emenda parlamentar, de um recurso para o nosso município. Não é nenhum favor que nós estamos fazendo, é a nossa obrigação. Por isso que as pessoas, né, confiaram em nós. E, mas eu sempre admiro aquelas pessoas que desempenham bem o seu trabalho, desempenham bem a sua função e fazem por merecer do seu cargo. Eu sempre admirei e admiro. Então, quero aqui desejar, né, tudo de bom para o nosso povo fontorense, nosso município, todas as pessoas estão nos acompanhando. E tem muitos fontorenses também que estão em outros municípios, né, moram em outros municípios, mas nos acompanham também. Né? Mandar um abraço para todos. Então, lá para casa, para minha família, para os meus vizinhos, meus amigos e todos os que nos acompanham. Um forte abraço, tudo de bom e que Deus proteja e ilumine cada um de nós. Seria isso aí. Obrigado, senhor presidente.
1: Obrigado, vereador Rivael. Também quero ressaltar, então, pessoal, a entrega, né, da ampliação do Hospital Santa Terezinha, que nós participamos, a qual os colegas que me antecederam falaram. Quero parabenizar o presidente Thiago, em seu nome, parabenizar principalmente a todo o quadro de funcionários do Hospital Santa Terezinha, né, os enfermeiros, os médicos, as enfermeiras, o pessoal da limpeza, o pessoal da administração, o pessoal da recepção, enfim, todos mesmo. Parabenizá-los pelo bom trabalho, bom atendimento que fazem no nosso hospital para a nossa população. E eu falei, né, na inauguração da nova ampliação ali, naquele dia, que mais do que uma entrega de tijolo, aço, concreto, nós estávamos fazendo ali, nós estávamos entregando também dignidade, né, e esperança à população fonturense. A dignidade de ser bem atendido por esses profissionais da saúde que quais eu falei, e quando eles precisarem estarem ali de pronto atendimento para atendê-los. Né? Coisas que a gente tem que ressaltar, tem que parabenizar, tem que reconhecer, tem que haver o reconhecimento nosso, né? E também, não só a cobrança, não falo cobrança, mas o apelo, né? Porque eles sigam trabalhando desta forma, com bom atendimento à nossa população, para quando o pessoal que precisar, porque ninguém quer ficar doente, né? Mas quando ficar, precisar, eles tenham a amparação digna na nossa casa de saúde. Porque, por enquanto, igual o colega vereador Gilsoni falou, se Deus quiser, nós vamos voltar a ter um hospital Fontoura Xavier novamente. E esse hospital tem tudo para ser referência, Gilsoni, na nossa região. Referência. Tem tudo para se deslocar o pessoal da nossa região, aqui das cidades vizinhas, como São José do Herval, como Pouso Novo, como Barros Caçal, se deslocar num atendimento de boa qualidade aqui em Fontoura Xavier, que eu tenho certeza que eles vão oferecer. E também parabenizar as pessoas que foram homenageadas, né, aqueles que lá atrás, quando nós não éramos nem nascidos, né, talvez nossos pais também não eram nem nascidos, deram o primeiro passo para construir o Hospital Santa Terezinha. É história, história de vencedores, né, que nós temos no nosso município. Ver aquelas senhoras de cabelos brancos, cabelos grisalhos, que muito fizeram por Fontoura Xavier, nos faz repensar do que estamos fazendo para ajudar o nosso município. Ali deu para a gente ver que um dia nós não vamos estar aqui, não vamos estar, mas aquilo que nós fizermos de bom, o nosso legado nós vamos deixar. Para alguém vai ser útil. Talvez nem lembrem daqui a uns anos deles. Mas eles foram reconhecidos agora. E o dia que sempre alguém precisar, graças a Deus, foi por competência deles que iniciaram o trabalho lá atrás. E é muito bonito. Eu gosto muito de ver essas homenagens para as pessoas que fizeram algo pelo nosso município, que fizeram algo pela sociedade. Porque eu vou dizer para vocês, e vocês sabem, a vida pública é assim. Criticar é fácil. Porque o serviço não está bom, porque falta isso, porque falta aquilo. E a crítica ela é válida desde que seja construtiva. Mas eu vejo pouco daqueles que criticam que têm a ação de tentar fazer algo diferente. De se colocar à disposição para assumir um papel de luta por uma cidade inteira. Isso cada um de vocês aqui, cada um de nós assumiu. E é difícil hoje em dia. Então nós temos que aceitar a crítica, temos, mas temos que exigir a crítica construtiva. Porque a crítica só por criticar, ela não vai mudar em nada. Não vai mudar em nada. Vem cá, meu chapa. Digo, nós estamos lá buscando recursos e nós ajudamos, Gilson, como tu falou que a Câmara foi homenageada. R$60 mil mensais nós passamos para o Hospital Santa Terezinha. Ajuda invisíveis, às vezes, né, porque a gente não divulga nada. Mas está ali a nossa contribuição, está ali a nossa ajuda. Está ajudando a levantar o hospital de portas abertas. É o trabalho nosso. Nós estamos... Ah, porque o fulano não faz isso para a saúde, o ciclano não faz aquilo para a saúde. Não, nós estamos aqui, nós estamos fazendo. Então é motivo de orgulho para todos nós, né? Acredito. Que... É, e quanta emenda para a área da saúde. Quanta emenda. E vamos seguir trabalhando, porque é o que nos compete, é o para que nós somos eleitos. Esse é o nosso trabalho, esse é o nosso dever, é a nossa obrigação. Se cobrar cada vez mais. Né? Para as coisas saírem do papel e bonito, e a gente se sente feliz quando vê as coisas fluindo, né, e o progresso acontecendo. Amanhã depois, como eu disse, nós vamos, mas o nosso legado vai ficar, as nossas obras vão ficar. Então vai servir para os nossos filhos, para os nossos netos, né, e para a nossa consciência, que é o mais importante. Então, sobre a questão ali da canga, ali, pessoal, vamos agilizar uma audiência pública, doutor Jordão. O senhor já tem o aval aí de organizar, nos ajudar a organizar então essa audiência pública, para a gente achar uma saída para os moradores que estão sendo prejudicados, né, do retorno para lá. Né. E quando eu digo saída, é isenção do pedágio, ou eles cederem e depois concederem, né, uma parte da via ali para a gente abrir uma estrada paralela, né, alguma saída, alguma solução que eles nos dê, que a gente possa entregar para a população, eles não serem prejudicados. Então vamos lá, em frente com essa audiência pública aí, vamos marcar ela, vamos escolher uma data, vamos ter representatividade municipal e, mais importante, a representatividade da população, e cobrar que eles venham e compareçam também, né. Vamos fazer o nosso trabalho. Na Corsã também, né, posteriormente, é uma questão bem mais complicada, né? Mas vamos seguindo então com nossas cobranças aí e vendo se eles conseguem achar soluções para resolver esses grandes problemas que eles vêm causando aos municípios gaúchos, não só em Fontoura, Xavier, mas todos os municípios, né? A questão ali da luz, o colega Rosil na Candinha, foi trocado os postes. Só tem uma questão, quem trocou os postes foi a cooperativa, né? Então a cooperativa trocou os postes, tirou os braços e, pelo que a gente é entendedor aí, compete a cooperativa colocar a luz lá novamente, e não os serviços urbanos, né? Mas vamos conversar, talvez o secretário converse com a cooperativa, eles entrem num acordo conjunto ali e resolvam esse problema, né? E para encerrar, quero passar também que eu e o colega Rivaiol estivemos participando dias atrás aí, de um ato promovido pelo deputado Busato, pelo deputado Dirceu Franciscon, Encantado, né? Onde foi um momento de fortalecermos a nossa parceria, né, colega, com o deputado. O deputado, quer destacar o trabalho do Franciscon, também, que vem realizando, que é de uma cidade vizinha nossa aqui, de Nova Alvorada, o gringo aqui de Nova Alvorada, né, o qual muito vem tendo uma atenção especial e um carinho imenso por Fontoura Xavier. Quero deixar isso destacado. Né, vem ajudando o nosso município de Fontoura. toda a região aqui do Alto da Serra do Botucaraí, né, e Fontoura Xavier está incluso na caderneta do deputado, que destinou recentemente aí as emendas para as entidades tradicionalistas, né, a qual a gente foi em busca, né, está chegando nos próximos dias. Também ajudou muito no pedido de alguns postos artesianos, né, Relival? E também estamos pleiteando aí, futuramente, um convênio, né, com valor aí para uma castração de animais. Até não tinha anunciado antes, até estava procurando não anunciar para não alimentar falsas esperanças aí, porque a gente gosta de falar depois que está concreto, porque isso tudo é burocrático, né, como eu costumo falar. Mas a gente está pleiteando aí, então, um convênio aí para a castração dos animais aqui no nosso município com o deputado, né? E esperamos que dê certo, né? E quando dá certo, a gente vem anunciar, né? Então... R$100 mil reais que mandou para o hospital, né? Sim, destinos, entre vários outros, né? Recursos para a saúde, né? E várias outras áreas, né? Então, nós seguimos construindo pontes, né? Com esses senhores aí que têm o poder de nos ajudar aí através de emendas, né? E através dessas emendas nós levarmos dignidade à nossa população. Bom, seria isso por enquanto na sessão de hoje. Nada mais havendo a declarar na presente sessão, declaro encerrada e convido a todos para a próxima sessão ordinária a realizar-se no dia 22 de junho de 2026, com início às 18h30. Uma boa noite a todos e fiquem com Deus.

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2: Hora certa.
3: 10 e 7.

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1: Pratique atividades físicas como parte da rotina diária. 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
1: Declaro, em nome de Deus, aberta a sessão ordinária do ano 2026. Agradeço a presença de todos os vereadores, a imprensa, o Jornal Informativo, a Rádio Cultura, a todos que estão nos assistindo e nos ouvindo de casa. Solicito à vice-presidente Antonia realizar a leitura da ata da sessão anterior.
2: Em nome de Deus, a senhora presidente declarou aberta a sessão. Solicitou à vice-presidente a realização da leitura da ata da sessão anterior, que posta em discussão e votação, foi aprovada por unanimidade. Na ordem do dia, recebemos uma moção apresentada pelo vereador Gentil. Moção de apoio à imediata convocação dos aprovados remanescentes no concurso público para soldado do Corpo de Bombeiros Militar do Estado do Rio Grande do Sul e ao fortalecimento institucional da corporação. Moção posta em discussão e votação, sendo aprovada por unanimidade. Vereador Elisandro faz convite para a festa e reunião dançante da comunidade da linha Cosmos, que será no dia 31/5/2026. Vereador Diego parabeniza o Poder Executivo e estende os agradecimentos aos funcionários que estiveram envolvidos na realização da Semana do Município e agradece a participação dos munícipes. Parabeniza o Poder Executivo pela aquisição de uma máquina retroescavadeira. Destaca também que o prefeito comunicou que foi realizado o descongelamento salarial dos servidores referente ao período da pandemia. O vereador Gentil destaca que solicitou via requerimento esclarecimentos referente ao congelamento. Fala da importância do Poder Executivo realizar os pagamentos e aguarda posicionamento eficaz do Poder Executivo. Estende seus sentimentos à família do Arlindo D'Artora. Cita o legado que o senhor Arlindo deixou pela contribuição local ao longo de sua vida. Faz pedido ao Poder Executivo para que ajude os lenhadores, viabilizando a realização de notas, bem como a manutenção das estradas, ao perceber que os lenhadores estão desassistidos. A presidente fortalece a importância que o Poder Executivo deve dar aos lenhadores. Vereador Denner parabeniza o Poder Executivo pelas novas aquisições e estende seus sentimentos à família D'Artora. Vereador Gentil parabeniza os munícipes pelas contribuições, pois é graças aos munícipes que o Poder Executivo pode estar adquirindo máquinas e outros itens ao município através do recurso próprio. Faz observação acerca da importância do Poder Executivo chamar os aprovados no concurso público. Fala da importância dos servidores, dos serviços de máquinas que devem ser realizados aos munícipes de São José do Herval e não aos munícipes de outros municípios vizinhos. Vereador Elisandro parabeniza os participantes dos cursos que estão sendo disponibilizados. Vereador Vencelino fala da desorganização do Executivo referente à falta de operadores e à dificuldade que os munícipes encontram ao buscar o agendamento dos serviços dos maquinários. Destaca o descaso com as estradas no interior do município. Vereador Ademir destaca que o Poder Executivo escolhe para quem faz o serviço, pois alguns munícipes recebem todos os serviços e outros não têm acesso ao mínimo. Salienta que o município está parado, tendo em vista que municípios vizinhos já estão entregando as casas populares, enquanto o Poder Executivo de São José do Herval ainda não se posicionou referente às casas populares aos municípios de São José do Herval. Por fim, a senhora presidenta informou que a próxima sessão ordinária será no dia 8 de junho de 2026, às 19 horas. Nada mais havendo a tratar, a senhora presidente sobre a proteção de Deus, encerrou a sessão e eu encerro a presente ata, que vai assinada pelo primeiro secretário e a senhora presidente.
1: Ato em votação. Quem for contra, se manifeste. Quem for a favor, permaneça como está. Ata aprovada. Na ordem do dia, recebemos do Poder Executivo o veto do prefeito referente ao projeto de lei número 20/2026. Pode fazer a leitura.
2: Mensagem do veto parcial. Senhora Presidente da Câmara Municipal de Vereadores de São José do Herval. Senhores vereadores, no uso das atribuições que me são conferidas pela Lei Orgânica Municipal, veto parcialmente o projeto de lei municipal número 20/2026, especificamente quanto à emenda modificativa, que acresceu alteração ao artigo 4º do projeto de lei número 20/2026 pelas razões a seguir expostas. Do objeto do veto. O presente veto recai exclusivamente sobre a emenda feita por esta colenda Casa Legislativa. Segundo, do ofício formal de iniciativa. O projeto de lei número 20/2026 é de iniciativa do Poder Executivo e trata da contratação de profissional da psicologia, conforme expressamente consignado em sua redação e na respectiva mensagem justificativa. A emenda parlamentar veta vulnera frontalmente a competência privativa instituída no artigo 61, parágrafo 1º da Carta Federal, ao diminuir o período autorizado da contratação temporária, o Poder Legislativo suprimiu parte do artigo 18 e 29 da Constituição da República Federativa do Brasil, retirando do prefeito o poder de auto-organização e gestão de seus recursos humanos, aumentando indiretamente pela dita emenda o custo da máquina pública e da despesa com pessoal, indicando prazo inferior ao necessário para atender a excepcionalidade da contratação, bem como a emergencialidade do serviço. Terceiro, da ausência de estimativa de impacto orçamentário. A emenda vetada implica aumento de despesa no âmbito do Poder Executivo sem que haja a correspondente estimativa de impacto orçamentário financeiro, nem a indicação da respectiva fonte de custeio, em violação aos artigos 113 do Ato das Disposições Constitucionais Transitórias e 169/88 e as normas da Lei de Responsabilidade Fiscal Obrigatória, novo custeio da despesa em prazo inferior a 12 meses sem permissão de renovação. Conclusão. Diante do exposto, impõe-se o veto parcial, restrito exclusivamente à emenda modificativa, preservando-se integralmente o restante do projeto de lei número 20/2026, que permanece rígido, legal e apto à sanção. Submeto-me, assim, o presente veto à apreciação dessa colenda Câmara Municipal. Gabinete do Prefeito Municipal de São José do Herval, 6 de maio de 2026.
1: Então, já vamos colocar o projeto em discussão e daí em seguida a gente já faz a votação.
3: Boa noite, senhor presidente, colegas vereadores, colegas vereadoras, visitando a casa, que está nos assistindo pelo Facebook, pelo YouTube, quem vai nos escutar na Cultura, sábado. Eu só tenho uma dúvida, senhora presidente, sobre esse veto aqui. Eu gostaria de saber o dia que ele foi protocolado aqui na casa, porque segundo a nossa lei orgânica do município, da sanção do veto e da promulgação, a Câmara tem 30 dias A apreciação do veto em plenário deverá ser feita dentro do prazo de 30 dias do dia do seu recebimento. E pelo que eu fiquei sabendo, já faz mais de 30 dias que foi recebido o projeto na casa. Então, se faz mais de 30 dias, isso aqui não pode ser votado. O veto não cabe mais a nós, vou fazer essa votação, porque o veto já está valendo. Passou dos 30 dias, o veto já... Se a casa não votar dentro de 30 dias, o veto já é válido. Então, eu gostaria de saber o dia que foi recebido aqui, para nós não... Que daí não pode mais ir à votação esse projeto, esse veto, no caso daí. Se vocês têm...
4: Realmente, se aconteceu, boa noite, telespectadores, rádio escrita, visitante da casa, os vereadores e telespectadores que nós está assistindo no Facebook e Instagram. Mas realmente está na lei orgânica da casa, senhor presidente, se acaso ficou mesmo esse projeto na casa, tem que averiguar para poder fazer a nova votação. Mas eu acredito que não ia ficar 30 dias, que nem tem requerimentos que nós pedimos mais de 30 dias e nunca vem, né? Então, acredito eu que pode ser que passou pela casa, mas acredito eu que não veio para casa. Temos que ver quando foi protocolado, se tem esse projeto, o protocolo deve estar guardado, né? Com a secretária e a senhora presidente. Então, se a senhora quiser botar em votação e depois averiguar, a senhora que sabe. Porque a lei, quem demanda é a presidente.
3: A presidente não tem poder maior que a lei orgânica. Se a lei orgânica não serve para nada, não precisa ter. Se é 30 dias, tem que ter o protocolo. Quem é que tem o protocolo?
4: Tu tem certeza? Então mostra.
3: Não, eu estou perguntando.
4: Se tu tem certeza, tu tem que mostrar.
3: Tá, mas eu estou me referindo a presidente da Câmara. Mudou o presidente de novo? Eu acho que não é você o presidente, estou conversando com a presidente. Eu, pelo menos um pouco de sensatez, né? Ninguém está brigando, só estou perguntando onde é que está o protocolo. Se tem ou se não tem. Se não tem, é outra coisa. Eu não tenho como ter certeza, por isso que eu estou perguntando. Se eu tivesse certeza, eu trazia o protocolo que eu apresentava. Mas primeiramente estou conversando com a presidente. Né?
4: Então, mas eu te dei a resposta porque eu fiz o pronunciamento também.
3: A presidente não fala? Não, pode falar? Eu estou conversando com a presidente, não é contigo. É a...
1: Com licença agora, então, deixa eu responder. Na verdade, esse eu recebi agora. Não tinha visto o veto antes ainda. Então, foi recebido, mas eu posso averiguar. Agora, eu não sei se está dentro das normas. Eu poder pedir uma informação fora, durante a sessão, mas eu acredito que não, né? Então, tu pode pedir para vistas, talvez?
3: É aí que está o problema, né? Se eu pedir para... Pedir para a vista, vai passar dos 30 dias, daí o assessor não está junto hoje daí?
1: Pois é, hoje porque a gente alterou, né, a sessão, ele já tinha compromisso. Mas tu pedir para, se já passou e tu pedir para vistas, vai dar na mesma coisa? Se tu já está afirmando que passou
3: pelo
1: prazo
3: que,
1: e tu quiser pedir para vista...
3: Pelo que eu fiquei sabendo, já tinha, podia que o prefeito vetou, ele trouxe para casa, né, pelo que me falaram. Então eu só achava que vocês tinham aí, fácil, não tem como ver, não tem...
1: É, agora eu também não sei se cabe a mim eu poder sair daqui e procurar o...
3: Então, né? Fosse fazer que a gente faz, abaixa pelas comissões e depois a gente dá uma olhada, né? Porque tem uma dia a gente vai fazer coisa errada aqui, né?
1: Então, vamos deixar esse projeto baixado para votação depois e vamos pedir, então, para a vice-presidente ler o segundo, que é o da VASB, né? Deixa eu só concluir, que é o projeto de resolução plenária 002/2026, dispõe sobre a filiação da Câmara Municipal de São José do Herval à AVASB, Associação das Câmaras de Vereadores do Alto da Serra do Botucaraí. Pode ser feita a leitura.
2: Justificativa. O ato que dispõe sobre a filiação e pagamento de contribuição financeira para a AVASB, Associação da Câmara de Vereadores do Alto da Serra do Butucaraí e da Outras Providências, se justifica pelos relevantes fatos abaixo. A AVASB, Associação das Câmaras de Vereadores do Alto da Serra do Butucaraí, é uma instituição sem fins econômicos, criada para agregar as câmaras municipais de vereadores e tem por objetivo principalmente a integração representação institucional e defesa das prerrogativas do Poder Legislativo Municipal e seus integrantes. Além disso, visão, aprimoramento e a qualificação das atividades peculiares dos integrantes do Poder Legislativo Municipal. Desculpa. A entidade fundada em 2010 está organizada e institui um quadro de profissionais qualificados para melhor atender as câmaras, os vereadores e seus servidores em suas demandas, compreendendo assessoria em diversas áreas. Constitui dever da AVASB atuar em cooperação com todas as câmaras municipais, com seus representantes, desde que filiados, sempre que possível atuar em cooperação também com entidades congêneres e afins. As principais finalidades da entidade, conforme estabelecida no Estatuto Social, são: desenvolver a integração, a harmonia e o espírito de classe política entre os vereadores das câmaras associadas. Realizar permanentemente estudos dos problemas sociais e econômicos dos municípios, através de seminários e audiências públicas, promovidas nas micro-regiões que as associadas fazem parte. Representar as câmaras e os vereadores em ação coletivas de interesse destes, perante qualquer órgão ou instância. Propor a competente ação civil pública prevista na Lei nº 7.347/85, artigo 5º, inciso 5º. Propor qualquer tipo de ação judicial ou administrativa em favor do interesse de câmaras e vereadores, por razão de interesse público, pedidos judiciais de afastamento, cassação de mandatos e demais ações pertinentes em face de chefes do Poder Executivo Municipal, quando cabível e necessário nos termos da Constituição Federal, artigo 5º, incisos 18, 19 e 20 e 21, defender de maneira afetiva a independência e autonomia do Poder Legislativo Municipal e as prerrogativas constitucionais dos vereadores, pugnar pela manutenção do regime representativo e do sistema federativo, difundir e incentivar o espírito municipalista, visando a revitalização das câmaras que a integram, além de orientar, qualificar e capacitar os trabalhos dos vereadores em cada município, através de palestras, cursos, encontros de capacitação e visitas técnicas à AVASB, Associação da Câmara dos Vereadores do Alto da Serra do Butucaraí. Também promove palestras e debates, cursos para vereadores através de fóruns. A AVASB auxiliará em medidas técnicas e administrativas em colaboração com órgãos e entidades oficiais especializadas que vivem o cumprimento da aplicação da legislação vigente, a legalidade dos atos e a fiscalização do poder público, orientar as câmaras legislativas municipais na implantação do disposto da Lei de Responsabilidade Fiscal em todas as esferas governamentais, priorizando ações preventivas, estimular e desenvolver ações de educação e informação, visando a transparência das ações no serviço público. Colaborar com as câmaras legislativas municipais, buscando a uniformização e padronização de procedimentos. Estimular a criação de um sistema padronizado de informação técnicas junto às câmaras legislativas municipais, que viabilize a avaliação do sistema em cada município. Buscar aperfeiçoamento permanente dos técnicos da área contábil através de sistema de cooperação regional. fomentar nas câmaras legislativas municipais a criação de mecanismos que visem ações planejadas, transparentes e a fiscalização das contas públicas. A contribuição mensal das câmaras para com a VASB está fixada no Estatuto Social da entidade, devidamente aprovado em plenária, que fixou o valor de cada câmara. Sendo assim, define-se pela resolução que filiou-se esta Câmara de Vereadores à VASB. São José Derval, 8 de maio de 2026.
1: Então, após lido, baixo para as comissões os dois projetos, né? Em seguida, retornaremos. Então, o primeiro projeto é o projeto do veto. Deixa eu só... Projeto em discussão. Como antes, então, o Diego já tinha me perguntado, a gente, então, se informou e está dentro do prazo ainda. Depois vai ser... né, colocado à disposição de todos os vereadores a data do recebimento. Então, vamos para a votação. Quem for contra, que se manifeste. Quem for a favor ao veto, permaneça como está.
2: Eu sou contra o veto.
4: Eu sou contra o veto.
5: Eu sou contra o veto.
6: Eu sou contra o veto também.
7: Eu sou a favor do veto.
8: Eu sou a favor do veto.
3: Favor do veto.
9: A favor do veto.
1: Então, como deu empate, o meu voto, então, é contra o veto. Então, um projeto com veto rejeitado. O segundo, então, projeto é a resolução... Plenária 002/2026 da VASB para filiação. Discussão. Votação. Quem for contra se manifeste. Quem for a favor permaneça como está. Então, projeto aprovado. No pequeno expediente, né, recebemos, temos também dois requerimentos do vereador Gentil e dois requerimentos do vereador Ademir. A nossa vice-presidente vai fazer a leitura.
2: Primeiro requerimento do vereador Gentil, que seja esclarecido quem é o funcionário que está assessorando a farmacêutica lotada junto ao posto de saúde central, bem como se esse funcionário ou funcionária cumpre o horário e dias da semana de trabalho integralmente junto ao setor de farmácia ou se cumpre parcialmente em outro setor. Requerimento número 2. Quem são os munícipes beneficiados pelo programa Farmácia Popular e quais as farmácias conveniadas no município? Requerimento do vereador Ademir. Quem são os beneficiados com as cestas básicas por mês? Quais mantimentos contém cada cesta e qual o valor de cada cesta? Quais mercados as disponibilizam? Segundo requerimento do Ademir, qual a quantidade de uniformes para servidores, funcionários municipais que foram feitos? De quais secretarias? Quais as empresas que confeccionaram?
1: Vocês querem falar sobre o requerimento?
4: Senhor presidente, me permite, queria fazer um breve comentário sobre esse requerimento que eu fiz. Da farmacêutica, então, porque nós aqui nessa casa conseguimos fazer de 20 e 20 horas, né? Então, a senhora secretária e o prefeito pegaram a mesma pessoa, né, para fazer essa entrega de remédios na nossa farmácia, como era antigamente. E sempre questionava a nossa farmacêutica antes, né? Então, porque ela trabalhava 40 horas. Né? achei que ele ia pegar outra pessoa, como dizia, né, nós vereadores aqui falamos, que 2020 pegasse duas pessoas se acaso ficasse doente, uma, né, outra pessoa assumia a farmácia. Caso contrário, se acontecer que essa farmacêutica, tomara que nunca fique doente aí, mas, né, a gente sabe que a saúde pode acontecer em qualquer momento, mas tomara a Deus que ela não fique doente aí, não pegue uma gripe aí, e não deixa nós, nossos, né, pessoal aí do nosso interior e da nossa cidade na mão. Também quero dizer que a funcionária que estava junto com ela, a secretária tinha tirado, né? Tinha tirado, onde já tinha acontecido, né, comentários que faltou alguns remédios, né? Esqueceram de dar baixa e faltou algumas caixas de remédio. Então, pode ser que ela está sozinha lá, que sei, quando tem bastante gente que vem no interior aí, né, sabemos que enche o posto de saúde às vezes e às vezes não, né? Então, queria que a secretária deixasse uma pessoa junto com a nossa farmacêutica lá, como tem, né, recebendo como auxiliar de farmacêutica. Então, que deixasse junto com a farmacêutica para dar uma mão para ela. E o outro requerimento que eu pedi ali é sobre as nossas, né, gastos aí, que foi bastante aí, que foi olhado, né, nós, as outras demandas que foram feitas, licitações aí, em valores, exposto. Então, queria também fazer esse pronunciamento aí, que tomasse jeito aí para nós ficar mais por dentro dessas licitações aí também. É isso aí, senhora presidente.
1: Vereadora Ademir.
6: Uma boa noite a todos. Pois é, eu queria só fazer um comentário sobre essa cesta básica que estão entregando ali, que estão dando, pelo que eu sei, a metade da cesta básica. Eu acho que se é para dar uma cesta básica, teria que dar uma cesta básica normal, né, para o pessoal. Estão dividindo de uma cesta básica, fazem duas. Então, isso que eu queria saber da administração, o que está acontecendo. Um esclarecimento poderia vir até aqui na Câmara do Vereador, esclarecer para nós o que está acontecendo. Se é para dar uma cesta básica, eu teria que dar uma cesta básica completa, não metade da cesta básica. E esses uniformes dos operários, coisa nada, isso é necessário. Teria que todo ano renovar, né? Seria um investimento que todo mundo, né, se adequasse ali. Por isso que eu pedi, né? Seria isso, presidente.
1: Certo, então. Mais alguém sobre esses requerimentos? Então vamos em votação, né? Então vamos para a votação dos requerimentos. Quem for contra, que se manifeste. Quem for a favor, permaneça como está. Requerimentos aprovados. Então hoje temos também um pedido da tribuna, do vereador Gentil. Se quiser fazer o uso agora.

Boa noite a todos, boa noite, colegas vereadores e vereadoras que presentes, Jornal Informativo, Rádio Cultura e telespectadores, Jornal Informativo e Rádio Cultura e Instagram. Então, queria me dar o pronunciamento sobre essa tribuna hoje. Tivemos eu e o vereador Ademir, em Porto Alegre, onde fomos no programa da habitação, e lá encontramos o secretário, e ele nos informou, né, não sei por que, né, motivo, hoje a primeira-dama e o prefeito estiveram na Secretaria da Habitação, vi a matéria há pouco tempo, né, então, queria me pronunciar sobre esse programa aí, que lá nos informaram que as casas que já foram contempladas, já foram entregues, seriam essas para o nosso município. Então, outras casas que perderam, que perdemos aí no nosso município, que não se encaixaram no protocolo, né? Que foi avisado que era para fazer aquela free flow das 21 casinhas que era para o nosso município. E através do e-mail que mandaram para esta casa, da nossa, nossos gestores aí do Poder Executivo, não responderam. Então, perdemos aquelas 21 casinhas e também fomos beneficiados, né, outro programa do governo para 12 casinhas, né, onde primeira-dama e prefeitos estiveram na rádio iludindo a população, mentindo, porque após o protocolo que foi mandado para o executivo, não responderam novamente. Então, perderam também as 12 casinhas, não vão ter direito, tá? Se tiver outros programas mais além, para o ano que vem, aí talvez nós seremos contemplados. Se responder o e-mail ainda, né? Tem mais essa. Porque temos bastante programas, né? Programas de habitação. Tive até poucos dias aí falando com os demais vereadores de programa de habitação e através da Secretaria do CRAS. Então, temos também aquele programa que saiu aí para as mães gestoras, gestantes dos municípios, que tem um programa que se encaixa através do CRAS. Nossa administração tem duas assistentes social que foi passado por essa casa, uma, a outra pegaram por empresa e não participam de um programa desse para ajudar o nosso município. Programa do esporte, que andei falando também com os secretários, mas não existe secretário do programa do esporte. Bastante verba também dos nossos administradores que estão hoje na gestão, né? Governadores e vice-governador que fizeram programas. Agora que é lei, né? É tempo eleitoral, tem bastante programas, mas nada foi feito. Falei até com o secretário, falaram que ia entrar num programa do esporte. Tomara Deus que responda o e-mail e que venha uma verba, né, para o esporte. Queria parabenizar também o secretário da Agricultura. Ele fica mais à frente nos programas da agricultura. Esse é o programa 100% do milho, né, para o povo de São José, que destaco notas aí no nosso município. Então, muito bem representado também. Hoje, porque eu fiz o requerimento e o ofício, o prefeito passar o valor que é realmente para esta casa. 1.750.000. Tá? Que foi feito, né, um pedido para ele, porque ele não repassava o valor certo.
Aí então sobrou, ó, sobrou no valor aqui, 1 milhão e pouco desta casa, para ele gastar o D, né? Que certo, né? Tem 25%, 15% para a saúde e 10% para a educação. Então, quase 1 milhão de reais foi para onde? Recurso próprio, né, minha gente? O que, que é recurso próprio no nosso município? Nós, como gestores do município, também somos contribuintes do recurso próprio. Todos que têm empresas, fábricas, mercados e até mesmo bar. É isso que é recurso próprio. Prefeito e primeira-dama ou secretários não tiram do bolso. É o povo que está pagando. É só o povo. Se não fosse o povo de São José, não existia recurso próprio. Então, eu queria deixar protocolar nesta casa o que, que é um recurso próprio para o nosso município. Tem muita gente que fala, ah, o prefeito está comprando o recurso próprio. Bonito, não sobrava antes. Mas não tinha tanto, que nem tem hoje em caixa, que vem em caixa. Aumentou o nosso grupo do nosso município? Vocês sabem que aumentou, né? Então, não tinha o pedágio, não tinha a barragem que hoje tem, que é o mais que dá lucro no nosso município, para o nosso município, com recurso próprio, é a barragem. Sertel. Também queria dizer o tempo que eu peço a palavra. Não sei se o vereador, acho que ele fala tanto da lei orgânica, fala tanto da lei orgânica, mas acho que não conhece a lei orgânica. Porque eu tenho 5 minutos de pronunciamento quando eu peço a palavra. Mas cada um fala o que quer, ouve o que não quer, mas cada um tem que manter a palavra um do outro e respeitar os 5 minutos. Até onde fomos comentar aí, onde o dia 11 chegou, né, então, o projeto que estava em discussão ali, aquela hora, no momento,

0: o projeto que estava em discussão ali, naquela hora, no momento, que vai ser, foi votado e foi derrubado o veto. Então era essa aí, senhora presidente, que eu queria me pronunciar. Tá? Tem muitas licitações aí também, sem valores, no nosso município. Nossa gestão tem que mostrar valores. Como os vereadores são fiscal do município, nós podemos fiscalizar. Porque fica muito feio. Nós aqui, vamos dizer que nós estamos mentindo o povo. Não é isso que nós estamos representando. Estamos representando e cobrando o que é direitos dos vereadores e que a população quer de nós, vereadores. Muito obrigado, senhor presidente. E esteja todos uma boa noite.
1: Obrigada. Vereador Vencelino, os usos da palavra.
2: Quero dizer a boa noite a todos, meus colegas vereadores, vereadoras, a Rádio Cultura, informativo. Gente, eu acho crítico um troço aí, que uma senhora tinha que levar as crianças para Porto Alegre, lá marcaram para as 3 horas da tarde. E essa mulher, com duas crianças, uma criança de colo e uma guria de 9, 10 anos, acho que ela deve ter, tá? Que tinha que fazer na cirurgia dela, tinha que levar de volta para ver como é que foi a consulta dela. Vieram a prefeitura, vieram no posto, pediram. Ah, esse horário eu não tenho como levar a Porto Alegre. 3 horas da madrugada, só podia levar 3 horas da madrugada. Antes não podia, que vai ser o carro daqui, tá? Daí, aconteceu o quê? Ela só, de manhã, não podia ir, porque ela começou às 3 horas da tarde. Mas de tarde, era só às 3 horas lá. Começa amanhã, ia ser de lá de baixo. 3 horas da madrugada, rapaz, para pegar o carro aqui para ir a Porto Alegre. Entendeu? Se lá a consulta era 3 horas da tarde, pediram um carro para levar aí, pela justiça daqui 11 horas, da Porto Alegre. Ah, não deram o carro. Ela tocou de pagar um táxi para ir a Porto Alegre, pessoal. Vocês acham certo isso aí? Coisa que podia sofrer para a família. A família já está sofrendo aquele negócio que aconteceu com eles ali embaixo, aquela desgraça que aconteceu ali. Tá entendendo? Nada, o taxista cobrou pouco, 400 pila, foi a Porto Alegre, né? E a prefeitura não podia levar. Tem carro aí, gente. Tem motorista para levar. Está estropiando aí no pátio. Tá? Para levar uma criança na saúde, gente, pelo amor de Deus, né? Eu acho que fosse a família deles, tenho certeza que eles levavam. Tá, gente? E outra coisa, assim, como certas pessoas falam, não é que vou criticar o meu colega vereador, o Diego, aí. Fala, diz que sabe, não está no alcance dele, fala, critica, mas não tem nada contra ele. E eu acho que declara que nem contra mim. Mas nós temos colegas, nós temos trabalho, 9 vereadores aqui para atender o município, gente. Está entendendo? 9 vereadores temos aqui. Tá? Então seria isso aí mesmo, coisa, tá bom? Uma boa noite a todos.
1: É, isso é mais um desabafo, né, Vencelino? Antoninha?
3: Boa noite, colegas vereadores. Boa noite às redes sociais aí que nos assistem. Eu quero, aproveitando o desabafo do vereador colega Vencelino, eu quero deixar uma pergunta aqui, para o povo saber, para nós ficar sabendo também, como a gente é fiscal do município, eu acho que a gente tem o direito de falar. Se não tem carro para levar uma família, uma criança, uma pessoa idosa, seja lá quem for, não tem carro para isso, aí um assessor jurídico da prefeitura, do executivo, pega um carro da prefeitura para levar o seu cliente em uma audiência. Aí eu deixo a pergunta,

0: Isso pode? Isso é correto? Isso está dentro da lei? Esse é o meu questionamento de hoje e deixo a minha pergunta aí. Muito obrigada.
1: Obrigada. Mais alguém?
2: Posso da tribuna, senhor presidente? Eu...
1: Sim, pode.
2: Posso?
1: Vereador Diego.
2: Então tá, voltando aqui então ao meu lugar, só para esclarecer o pessoal de casa, sobre a tribuna, ano passado foi colocada uma lei que tinha que ser pedido no começo da sessão, né? E realmente eu acabei me passando hoje, não acabei não pedindo. Mas só por causa disso, então, não, né, só tem que pedir antes, né, para poder ter direito à sessão. Mas a gente nunca sabe, nunca vê quem pede, quem não pede. Então, no caso, ficou que eu não pedi, realmente eu não pedi, né? Mas assim, ó, senhor presidente, primeiramente hoje gostaria de agradecer a Deus, agradecer a minha família, que ontem e hoje foi um dia muito especial lá em casa, na minha vida, da minha família, que as minhas filhas estavam no aniversário, a Laura fazendo 4 anos ontem e a Kiara fazendo 10 hoje. Então são duas filhas maravilhosas que Deus nos deu lá em casa. Tem o Yuri também, que é meu filho, um pouquinho maior também, um pouquinho mais crescido, né, já está seguindo a vida dele. Mas agradecer a Deus por ter duas filhas maravilhosas, que bastante bagunceiras, mas são filhas que a gente tem muito orgulho de ser pai. Então, dar os parabéns para a Laura, que fez 4 anos ontem, e a Kiara, que está fazendo ainda hoje 10 anos. Que nem diz ela: bah, pai, amanhã eu estou fazendo uma década. Então, realmente fazendo 10 anos. Também queria agradecer a secretária de Educação, a Lucena, por ter atendido um pedido meu, uma paradinha de ônibus ali na linha São Cristóvão, em cima, na beira do asfalto. Pedi para ela, fez ali, junto ela, o secretário Rodrigo, e os funcionários que foram lá fazer. Também parabenizar o secretário da Agricultura, que nem o vereador Gentil falou, correndo atrás de projetos. Parabenizar o Rafael Araldi pelo belo trabalho que está fazendo junto à Secretaria da Agricultura, com sementes, com vários projetos, que isso aí que incentiva ao produtor, incentiva os colonos, que mantém o nosso município de pé. Em questão, vereador Gentil, você no começo ali, eu só tinha pedido, né, não tinha nada a ver com nada, com briga, nada, só tinha pedido o requerimento. E que eu sabia que teve um... Não sei o que houve, até vou tentar descobrir, amanhã não vou conseguir descobrir porque eu vou sair, que tem um requerimento do dia 6 e do dia 11, né? Então, ficou valendo do dia 11, que foi o último que veio. Então, foi uma... Não foi uma comunicação muito, muito bem feita aí, que Deus se atrapalhe. Questão das casas, que foram faladas aí também, pelo que eu estou sabendo, as casas foram... tem que ter uma área urbana, foi criada área urbana. Agora a Caixa pediu que tem que ser feito um loteamento, então tem que ter

0: E não só 3 horas da tarde, 5, 6 horas da tarde, consulta. Isso aí realmente tem que ver bem certo. E se for, e se aconteceu isso, realmente tem que ser cobrado. Realmente o funcionário que não fez, que não deu o carro lá, tem que ser cobrado com certeza. Porque isso não se faz. Ainda mais com criança que nem você falou, fez cirurgia. Então, tem que ser cobrado com certeza. Mas que a gente leva, todo mundo leva de um paciente só. E, por vezes, Porto Alegre, a gente cansa de ir só com paciente para tudo quanto é lugar. Né? Agora, estamos levando o pessoal para cirurgia, para Parobé, para Igrejinha, para Campo Bom. E nunca vai uma van cheia, sempre vai poucos, né? Então, é de estranhar isso aí e de ser investigado com certeza. Não estou passando pano, não estou defendendo ninguém. Se aconteceu isso realmente, tem que ser cobrado, com certeza. Porque isso não, com criança, principalmente com criança, não pode acontecer. E no mais, era isso aí. E dizer que o pessoal aí que está esperando as casas aí, dizer que está sendo feito tudo que a Caixa está pedindo. Mas simplesmente não pode chegar e ser colocado simplesmente assim. Que agora eles pediram isso aí. Tem que fazer o saneamento básico, tem que fazer um loteamento lá no local. Então tem que ver se lá pode ser feito isso para depois dar andamento nas casas. Muito obrigado.
1: Obrigada. Vereador Demir.
2: Temos nós aqui de novo. Para a tua inteligência, meu colega Diego, ó, nós fomos em Porto Alegre, eu, colega Chile, 21 casinhas que o prefeito, vamos dizer, São José do Orvalho tinha ganhado, ali na calamidade pública, ele perdeu por incompetência dele, da administração dele. É mentira, vocês estão mentindo. Isso não existe mais. Vamos ser realistas, gente. Iludindo o povo, mentindo. Cara, isso até fica vergonhoso para nós aqui, né? Ele teve lá, ele sabe disso, né? Iludindo o povo, ele perdeu as casas já. Veio e-mail para a prefeitura, não responderam. Cadê o secretário? Tem 8 secretarias no município, tem 4 secretários. E daí, gente? Ah, vamos ser realistas, vocês estão brincando com a inteligência das pessoas. Ah, que é isso? E outra coisa, falem a verdade. Não vão mentir mais para o povo. O município veio de crescer, está diminuindo. Não tem incentivo de nada. E dizer ainda, só os puxa-saco. Estão achando bom, aquilo virou uma empresa, prefeitura. Não é mais prefeitura do povo, é uma empresa. Gente, vamos ser realistas. O que vem a ser isso? Eu não queria falar. Mas chega uma hora que não aguenta mais. E não adianta querer me xingar por rede social, que não adianta. Vem e fala comigo e vai ter resposta na hora. É. E outra, essa denúncia da nossa secretária aqui, onde se viu? Toda semana uma denúncia em cima da outra. Parece que um ciúme. Ficaram 4 anos com um cara aqui, sem concurso, sem nada. E agora denunciando toda semana? Ah, pelo amor de Deus, vão achar o que fazer. Ó, desculpe, gente. Se eu ofendi alguém, me desculpe. Mas era por aí. Obrigado, presidente.
1: Vou aproveitar o gancho do Ademir, que ele falou agora do nosso secretário. Eu ia deixar para o final, mas já vou falar agora, então. Eu tenho aqui os contratos, então, da Franciele, que era a guria que trabalhava aqui, que era concursada, 20 horas. Ela trabalhava aqui, cargo horário semanal de 20 horas. Eu tenho o contrato também do Henrique, né, que trabalhava aqui, cargo horário semanal de 20 horas também, né, era contratado aqui. Está aqui o contrato dele. E nós temos aqui também o cargo da Vitória, que ela não é secretária, ela é diretora-geral. Então, foi o cargo que nós fizemos dentro da lei, tudo nos conformes. E também 20 horas, ela está aqui toda a manhã, cumprindo o horário dela. Então, para quem quiser saber, ver...

0: Lê, o contrato está aqui, é só vir pegar. Hoje eu fui lá na prefeitura, conversei com o advogado Rodrigo, expliquei para ele sobre o projeto que ficou na casa e também fiz esse comentário da nossa secretária. Ele me falou que ele não está sabendo disso, mas eu falei a mesma coisa que tu falou, Verdade. Vocês não leram o contrato dela? Vocês não leram o contrato da Mari? Se vocês lerem, vocês vão entender. Acho que vocês estão fazendo uma denúncia, não sei quem faz, não estou acusando ninguém. Estou falando que vem denúncia, a gente não sabe quem faz. Mas quem sabe vamos deixar aqui umas cópias para o pessoal vir e ler. Porque daí isso vai parar. Porque acho que as pessoas fazem sem ler o que realmente está aqui no papel, né? Enfim, então isso é uma coisa que incomoda ela, incomoda a gente, deixa todo mundo estressado, porque é uma coisa tão simples, é só pegar o contrato, vem aqui e pede, eu quero ver o contrato da Vitória, a gente vai entregar o contrato dela. Temos aqui também o da France, do Henrique, temos aqui o contrato da Franciele, que era até chegaram a falar que ela trabalhava aqui o dia inteiro, mas não, o contrato dela é 20 horas. Aí, como ela estava aqui, se era um dia sim, um dia não, ou se era só de tarde, ou só de manhã, aí eu não sei. Tá? Outra coisa, eu já quero aproveitar e falar do cargo da Mari, que a Mari é contratada por empresa, né, Mari? E te agradecer por tudo que tu fez nessa casa, né? Te agradecer desde que tu chegou, porque eu vou fazer uma citação que um vereador, não vou falar quem falou, mas um vereador chegou aqui e disse, vocês trocaram as cortinas, né, vereador Gentil? E a gente disse, não, foi só limpa. Tá? Então, Mari, eu sei que tu encontrou muita coisa aí dentro. Eu não sei quem é que cuidava dessa casa antes, eu não sei se tinha alguém, se não tinha, mas eu estou enaltecendo o teu trabalho e as coisas que tu fez aqui, como tu organizou, dentro do que tu pôde fazer, né? Então, eu te agradeço pelo teu trabalho aqui conosco e que tu fique aqui por muitos anos ainda. Outra coisa, a questão que teve aqui antes um atrapalho, né, na nossa sessão, eu também não sei de tudo, né, às vezes a gente tem que se socorrer, mas isso é uma coisa que acontece muito ali em cima, que a gente não sabe a quem se reportar. A Ana Carolina, que é a secretária ali da prefeitura, eu só tenho elogios para ela, porque sempre nos atendeu super bem e ela sabe o que está fazendo, ela sabe onde está, ela sabe protocolar, ela sabe fazer tudo. Só que às vezes, né, às vezes ela tem também as coisas dela, elas não podem vir, eu tenho alguma consulta, enfim. Tem outras pessoas e acaba que essas pessoas não sabem. E essas pessoas acabam sendo o quê? Costa grande, né? Acabam levando as culpas quando acontece alguma coisa, porque pode acontecer as coisas. Mas, às vezes, quem errou não vai assumir, né? Vai jogar naquele que está ali, que talvez nem poderia estar, mas está ali jogado sem saber o que fazer também. Mais uma coisa que eu tinha para falar aqui, então, das que o vereador Ademir comentou antes, tem das casas, tem das casinhas também de ônibus, que o vereador Diego pediu e conseguiu, quem sabe vamos tentar conversar lá com a secretária da Educação. Ah, também conseguiu, então depois tu também pode agradecer. E seria isso aqui da minha parte.
1: Pode. Senhora presidente, se me permite, eu queria até botar o vídeo, se quiserem, que eu expus o vídeo, mas eu vou botar o áudio aqui para escutarem, lá do vice-secretário da Habitação, senhor vereador, então, para te escutar. Não, não passa de 5 minutos, tem um minuto e um pouquinho, senhora presidente. Vou colocar aqui o áudio.
2: E aí, perdeu uma vez. Agora, parece que aí o ano passado, agora mês passado, pelo que o pessoal me passou, foi mandado um e-mail para o município lá, para ele se manifestar, se ainda queria, para tentar, eu acho que o secretário conseguir outros aportes dentro do Funrigues para contemplar esses municípios aí.
3: Como é que não recebeu? Tem recebido, né?
2: Ah, tá. Ah, deveria ter recebido. Não é? Ele apresentou, não sei que área foi. Aí nós, a gente foi lá com uma equipe fazer um levantamento fotográfico, olhar a área e emitimos um relatório. Nisso, o município foi provocado e aí que depois não evoluiu. Aí o que aconteceu? Foi passando, o município não apresentava os projetos e aí perdeu a vez.
1: E aí eu te pergunto, senhor presidente, será que nós estamos mentindo ou será que o gestor está mentindo?
0: E agora vamos ter que esperar uma resposta, né?
4: Isso, aí... então, nesse caso, a gente está passando o que nos passa. Eu não fui a Porto Alegre ainda, então, para ter certeza de quem está falando a verdade e quem está mentindo, nós vamos ter que pegar nós aqui lá em Porto Alegre, porque hoje botaram... foram lá, botaram uma matéria no Face, tamanho de uma página, dizendo que vai vir. Tanto que uns já ganharam, não são 21 as casas, porque uns já ganharam 200 mil e compraram. Não é brincadeira, né? A gente não está aqui para brincar. Não fizemos campanha, não corremos aí que nem louco e se elegemos com a confiança do povo para vir aqui receber esse tipo de elogio. Então, acho que cabe agora ao prefeito, é uma cobrança que eu estou fazendo eu agora aqui, então, que tome um partido nisso, porque se o ônibus aí que queira pedir, ou algum quebra-mola, alguma coisa que queira, só vem me conversar comigo, a gente dá um jeito de conseguir.
0: Isso, que bom. Uma coisa que eu aprendi na política é que a gente nunca deve dar nossa palavra embaixo de uma palavra que a gente escutou de outra pessoa, nunca a gente tem que confirmar 100%, porque às vezes é aquela coisa, né? Nunca 100% que a pessoa fala. Mas isso a gente vai aprendendo, né? Mais alguém?
5: Pois é. Como é que vão me dizer que essas 21 casas vão ganhar ainda? Não é por nada, mas é a realidade. É a verdade. Tu deveria de saber, porque tu conversa com o prefeito todo dia. E como é que tu não sabe que eles perderam as 21 casas? Isso não vai vir mais. Isso é a realidade. E outra, das paradinhas de ônibus, eu vou começar a pedir para ti agora. Não adianta pedir para o prefeito e o secretário. Eu vou começar a pedir para o senhor, meu colega vereador. Nós entendemos muito bem também, eu te conheço. Tudo. Nasci e me criei aqui, há 50 anos que vivo aqui. E daí não precisa pedir para o prefeito, nem pedir para ti. Foram lá, fizeram a paradinha do Chico, até agradeceu, tudo, beleza? Mas tudo bem. Né? Mas a realidade tem que ser dita, a verdade tem que ser esclarecida. Não adianta tapar o sol com a peneira. O prefeito foi lá, está escrito em 12 casas, mas pode vir daqui 2 anos, daqui 3 anos, né? De repente, ainda. Mas 21 a casinha perdeu. Isso não tem mais volta. É a realidade. Obrigado, presidente.
0: Vereador Pico.
6: Boa noite, senhora presidente, colegas vereadores. Gostaria de agradecer ali a todo o pessoal que vieram prestigiar a nossa festa na Cosmo aí. A gente teve um bom apoio aí, a administração, aí o vereador Pico conseguiu umas mesas por salão ali, que foi um bom começo aí, através do deputado Afonso Mota, né? Então a gente fez uma bela festa ali, a gente teve um empurrãozinho, uma ajuda aí, então agora é só a gente trabalhar para fazer cada vez melhor. Também gostaria de agradecer o comércio aí, a casa, nossa casa, vereadores aí, que deu um apoio para nós. Não vou citar nomes para talvez não esquecer alguém, mas muito agradecido ao comércio aí que apoiou a gente e ao povo que veio prestigiar lá. Fizemos uma bela festa, onde obtivemos R$14.400 de lucro, né? Então, de agora em diante é só a gente seguir o barco, né? Então, sem palavra para agradecer o pessoal que trabalhou ali, ajudou a gente a servir. Então, bah, agradecido mesmo. No mais, também quero aproveitar o gancho do vereador Chile aí, que o Rafael aí, parabéns a ele, que sempre correndo de atrás de projetos e coisas. Agora temos o pedido de milho aí, né, Chile? Começou dia 2 até o dia 19, né? Então, que o pessoal aí tem mais um detalhe também, né, vereador? Tem que ter a CAF ou ou o DAP, né? Ah, não, seria a mesma. Ou o CAR. É o CAR da Terra ou a CAF. Enfim, no mais seria isso. Uma boa noite a todos.
0: Marcelino.
7: Eu também queria dizer, eu quero agradecer os colegas da prefeitura aí, que tá boa a estrada aqui da linha de 7 de setembro, tá na seta, quase pronta lá embaixo, tá? Abriu bem a estrada, tá bonita a estrada, assim tem que ser parei para os municípios. E também quero agradecer as casinhas que eu pedi até hoje, Picada Vitória veio a casinha e fizeram, tá? Na 7 de setembro fizeram. E eu também quero agradecer, fui pedir e fizeram. Queria agradecer, tá? Uma boa noite.
4: Só um parabéns, que bem rapidinho para nome. Parabenizar o pessoal da Cosmo ali, o vereador, juntamente o vereador Pico, pela festa. Eu não consegui ir, mas pelo que eu vi tava grande, tava, né, tava bonito lá, parabéns. Também gostaria de parabenizar ali o quiosque ali embaixo, o Arenato, pela inauguração. Sábado, que teve um monte de gente lá, tava cheio, tava lotado. Tava as comidas lá, tava tudo muito bom lá. Deu bastante gente, né? Mas deu um negócio lá, o pessoal demorou um pouquinho para receber, mas estava tudo muito bem. Eu acho que quem estava lá foi atendido e deu um monte de gente lá. Nossa Senhora, tinha música ao vivo lá, então parabenizar a Renato aí pela coragem, né? De empreender e dizer que vai, que a partir do momento que engrenar vai dar tudo certo. Também dar os pêsames para a família do Nango, né? Que faleceu, acho que foi sábado, né? Que a gente transportava ele para cima e para baixo, né? Na Lajado, para cima, e fazer exame, consulta e rádio. E eu sempre falava que o Nango tinha uma vontade muito grande de viver. Então, dar os pêsames para a família dele ali, dizer que a gente ali, que ele conviveu bastante com ele ali, também sente bastante a perda de que não fica só um paciente, né? Se torna um amigo. Também a gente, eu, nesses casos, eu não, é difícil ir em velório, mas o que a gente pode fazer, a gente faz em vida, né? Então, o que estava no nosso alcance ali na Secretaria da Saúde, ali, minha, no caso, falo por mim, foi feito. Então, os pêsames aí para toda a família.
0: Denner.
8: Boa noite, presidente, colegas vereadores, vereadora, toda a mídia presente na casa, todos que estão nos assistindo. Também aproveitar o gancho e deixar os meus sentimentos à família do Nango. O Nango que faleceu aí, um cara trabalhador que estava anos lutando com essa doença e nunca deixou de trabalhar, né? Sempre contribuindo para o nosso município. Então, que descanse em paz aí, deixar o sentimento à família. Também parabenizar o vereador Pico aí, também não consegui participar da festa, mas só ouvir elogios aí por estar à frente dessa festa também na comunidade, né? E o certo era pegar todas as comunidades e levantar, né, que nem a Cosmo aí. Tenho certeza que ia ficar muito especial, né? E também da parte das casinhas, que nem falaram aí, se era 21 casinhas, talvez não sei se é o mesmo projeto, né? Porque da enchente seria 12, eu acho, agora. Essa aí, depois o Tido até eu acho que deve saber alguma coisa que eu não sei, daí ele vai também se pronunciar. Porque essas casinhas, teve 5 pessoas que ganharam 200 mil e agora precisa ser feito o loteamento para fazer agora as próximas casinhas que está faltando, né? Então, nesse caso, não foi perdido o recurso, pelo que eu estou sabendo também. Porque eu também acompanho Cruzeiro do Sul, agora que foi comprado o terreno para fazer o loteamento. Até quem vai a Cruzeiro do Sul, que passa à esquerda, está lá a obra da Caixa Econômica Federal. Agora que começaram a limpar para fazer o loteamento. Vai ser 100 e poucas casas, eu acho, se eu não me engano. E dessas 100 e poucas casas, é uma quantia pequena ainda, perto do estiago que fez no município de Cruzeiro do Sul, que destruiu mais da metade do município. Uma cidade comparada a Fontoura Xavier, um pouco maior. Então, pelo que eu sei, é mais ou menos nessa linha, né? Talvez seria outro projeto, talvez. Não digo que tenha alguma coisa errada ou não. Mas, pelo que eu sei, é mais ou menos por aí também. Né? E isso aí, então, presidente. Muito obrigado.
0: Então, vereador Chile.
1: Então, senhor presidente, queria só fazer o comentário que foi, né, dar das mesas que o Afonso Motes, que o vereador Pico aí do partido PDT, né, que os 400 mil em PIX que veio para o município, não sei se já estão gastando, porque outras comunidades também podem ser beneficiadas, né, porque só vimos agora a comunidade da Cosme. Não sou contra, claro, eles merecem, mais merecedores, que começando agora também estava mal estruturados, né, não tinha mesa, não tinha banco, não tinha, tinha pouca cadeira, como o vereador Pico tinha falado, deu uma festão, graças a Deus, ao povo. Quero agradecer também, eu não tive como ir, tinha o meu guri que estava jogando futebol e fiquei junto a ele, né, onde eles foram campeões lá em Coqueiro Baixo, né? Era um programa do Sicredi juntamente com o prefeito de Coqueiro Baixo. Bela apresentação deles lá. Queria mais incentivo também para essas crianças, como uniformes que vem verba para o esporte. Então, é um incentivo para as crianças, porque nós pais se dedicamos a levar as crianças, a acompanhar as crianças, para não deixar fazer folia nos ônibus, nas vans que vão até lá, né? E no momento que estão junto com o professor lá, professores, para eles escutar também, para jogar bola mais descansado, né? Então, mérito a eles. Queria agradecer o time, né, do Felipe e do Thiago e do Enzo, que é os três que eu lembro o nome aí, e o professor Hélito, que acompanhou juntamente a partida lá deles. Nós achamos que eles não iam muito longe, e graças a Deus saíram campeões, né? Mérito. E faceira era eles, né? O primeiro troféu deles, primeira medalha de campeão. Então, que continua com méritos assim, né? E a administração que apoia mais essas crianças, né? Porque a escolinha é o básico, né? Apoia mais essas crianças, né, como incentivos, né? Mais esporte no nosso município, está meio parado nosso esporte. E sabemos que vem verba para um esporte, de mês a mês, de ano a ano. É só entrar no programa lá, que tem bastante programa. Por isso que eu falei, tem que ter um secretário do esporte. Sou a favor que tenha um secretário do esporte para fazer esses pedidos aí, para fortalecer o nosso esporte, o nosso município, né? Também queria dizer o do milho ali, o programa que já tem, né, do nosso, do governador, é o programa do governador, não é programa do município, né, já é velho programa para todos os municípios. Então, queria dizer, né, para todos escutar que é um programa do governo, não é do município, tá bom? E também queria falar sobre todos os, eu já falei, né, sobre todos os, as comunidades, e dar um apoio lá na comunidade. Saía belas festas lá na comunidade da 7 de setembro, da vereadora Terezinha lá, nós fazíamos belas festas lá, e tá no chão, né, tá no chão. Então, queria que fosse feito algo também para essa comunidade, para levantar de novo uma comunidade que tá parada no momento, né. Tá tudo caído lá, tá feio aquele negócio, tá feio mesmo, caiu todo o telhado para dentro, tá só as paredes. Então, que o prefeito falou que ia fazer, mas até agora nada foi feito. Então, queria também que andasse em todas as comunidades, também tem Santo Antônio agora, na festa que vem, né, agora domingo tem festa de Santo Antônio, todos convidados para a festa de Santo Antônio, onde nasci e me criei até os 7 anos de idade. Então, vou estar presente também nessa festa e agradecer, né, agradecer a Deus primeiramente para fazer essa festa juntamente com a população.
0: Vereadora Terezinha.
9: Assim, ó, a comunidade 7 de setembro vai sair feita, a comunidade lá vai se levantar. Ninguém tem culpa do temporal derrubar, mas nós não temos pressa. Mas que vai sair, vai sair. O governo, o prefeito prometeu e ele vai cumprir.
0: Certo. Então, eu também quero desejar sucesso para a Renata, né, no seu novo empreendimento, porque para empreender em São José tem que ter coragem, mas a gente precisa de pessoas corajosas, né? Então, só desejo sucesso aí nessa tua nova empreitada. Então, ninguém mais quer fazer uso da palavra, vamos encerrar. Declaro, em nome de Deus, encerrada a presente sessão ordinária, sendo que a próxima sessão ordinária será realizada no dia 22 de junho de 2026, podendo haver convocações no período anterior para sessões extraordinárias. Muito obrigada e boa noite.

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1: Hora certa.
2: 11:59.

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1: Hora certa.
3: 12:17.

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2: Hora certa.
3: Meio-dia e 36.
4: Muito bem, estamos no ar com o nosso informativo da Serfox, atualizando você com as nossas informações. E aqui comigo está o presidente da Serfox, Diógenes Lasti, e também o vice-presidente da Serfox, Darli dos Santos Landim, para trazer as informações referentes à cooperativa. Vamos com as informações. Bom dia, presidente.
5: Bom dia, Darli, nosso vice-presidente, Jota Júnior. O Zeca Noato, secretário, conselho de administração, conselho fiscal, aos nossos colaboradores, associados e os nossos representantes das comunidades, os delegados. Como é importante, né, nós estarmos aqui reunidos, conversando, né, sobre assuntos importantíssimos da nossa cooperativa, seja de trabalho, seja de organização, planejamento, não importa. Nós estamos sempre se reunindo justamente

0: justamente para ouvir as demandas, ouvir os desafios e fazer dentro do nosso planejamento aquilo que nós precisamos. E o nosso associado, eu tenho certeza, da mesma forma, lá no trabalho, contando com o apoio da nossa cooperativa. Então, como é importante todo esse planejamento e essa organização.
1: Bom dia aqui para o vice-presidente da Serfox, Darlito Santos Landim. Bom dia, Landim.
2: Bom dia, Jota. Aproveitando as ondas amigas desta emissora para cumprimentar o presidente Jorge, o nosso secretário Noato. Presidente, com permissão dos nossos conselheiros, eu quero me dirigir aos delegados representativos, principalmente, viu, de Fontoura Xavier, Barros Cassal, Arvorezinha e São Domingos do Sul. Dá para sair, Jota. Tá chegando o pessoal que vão fazer a pesquisa de satisfação da Agência Nacional nesses quatro municípios. E ontem, presidente, se pegamos de surpresa. Barros Cassal, um acidente no centro da cidade, com um caminhão caçamba, deixou todo o nosso pessoal, não só da cidade, como nossos associados da regional de Barros Cassal, sem energia. São Domingos do Sul, a mesma forma. Um trator, né, de agrícola, trabalhando, quebra um poste, mas o pessoal de São Domingos do Sul sem energia. Então eu me dirijo a esses dois municípios que muitas vezes, viu, o sentimento deles ficar sem energia não é responsabilidade da Serfox. Analise. E por isso que eu peço que quando o pessoal da Agência Nacional que vão fazer a pesquisa, recebo, né, informe, né, todas as perguntas que ele fizer, é importante, viu, vocês responderem. Mas o que eu sinalizei no início, Jota, porque muitas vezes, Serfox, falta muita energia. Não é muitas vezes de responsabilidade nossa, tá? Então ontem aconteceu, e eles estão chegando, presidente, estão chegando até agosto, eles vão fazer a pesquisa nesses quatro municípios. E é muito importante, Jota Júnior, a participação dos nossos associados.
1: Interessante, presidente, essa questão que o Darli levantou, até porque às vezes a pessoa tá lá no interior, ué, tá sem luz, o que que aconteceu? Fica 2, 3 horas sem luz, 4 horas talvez, não sabe que às vezes acontece um acidente, né? Isso é muito comum, infelizmente acidentes acontecem.
0: Com certeza, esses acidentes são até de uma forma normal acontecer, mas como o nosso vice está colocando, é justamente na véspera de uma pesquisa do IASC que vai acontecer nesses quatro municípios e que nós precisamos, né, divulgar para que o nosso associado receba esse pessoal que vem fazer a entrevista. Por quê? Porque é importante a avaliação, a análise. Agora, quando existem essas situações, nós temos que ter cuidado para nós não se prejudicar nós mesmos. A gente fica baseado num acidente e fica falando da cooperativa em geral. Então isso nós temos que separar. Quando é um incidente causado por um associado, muitas vezes, claro que ele não faz de propósito. Em primeiro lugar, ninguém faz de propósito criar um acidente. Mas quando acontece, nós temos que ser hábil e com certeza defender a cooperativa. Por quê? Porque a cooperativa, ela, a parte que cabe à cooperativa é feita imediatamente. Agora, quando envolve a RGE, já muda tudo. Nós ficamos horas sem energia por causa da RGE. Então essa avaliação o nosso associado tem que fazer e sempre valorizar para ser valorizado. Não é chutando ou criticando que nós vamos ser as pessoas que, com certeza, amanhã, se a gente precisa de uma melhoria de energia, se a gente precisa um aumento de carga, que tenhamos dificuldade. Esse trabalho, ele é para todos nós associados. É a direção, é o conselho, é o colaborador fazendo a sua parte, atendendo o melhor possível. Mas esses incidentes, quando acontecem, nós temos que separar da realidade.
2: Outra coisa que é importante, não é, presidente? Que o nosso associado analise, né? Analise, não é ver a Serfox quando falta energia. É importante, num contexto geral, a participação do pessoal da Serfox nas comunidades, o programa Primeiro Ano na Escola, que é muito importante também, é uma ação nossa, liderado pelo presidente, o dia C de doações de sangue, salvando vida. Então é importante que o associado analise num contexto geral todas as ações da cooperativa. Analise, não só pela falta de energia ou só pela energia, num contexto geral, o que nós estamos fazendo na matriz e nas regionais.
0: Com certeza, esse trabalho que nós estamos colocando aqui no nosso programa é porque a cooperativa se preocupa não só com a energia, se preocupa com a educação, se preocupa com a saúde, se preocupa com a comunidade. Esse trabalho é um conjunto de ações e importante para nós, colaboradores da cooperativa, marcar presença, estar presente. Se temos alguma dúvida, alguma questão, né? O próprio eletricista lá no campo, né? Solicita informações dele, por quê, qual motivo. Tudo isso nós temos que falar a mesma língua, a mesma linguagem. Nós não podemos, no momento de falta de energia, dizer que a nossa cooperativa não presta para nada. E existe gente que faz isso, não adianta esconder. Existem pessoas que quanto pior, melhor. Agora, nós não. Nós da cooperativa é cooperar, já fala tudo. Olham a diferença nas regiões que tem as cooperativas, seja de eletrificação, seja de agronegócio, seja o que for, né, de saúde, não importa. Aonde existe cooperativa, existe mais força, mais união, o pessoal se ajudando, contribuindo, para justamente se servir. Quando tu faz um trabalho para alguém, com certeza esse trabalho ele vai servir para a própria gente. E isso é a cooperação. Esse é o trabalho nosso no dia a dia. Não podemos só ter inveja, só ter ódio. Não, vamos ter amor. O amor, essa semana é a semana dos namorados. Como é importante a gente, não só no momento de dizer o meu namorado, a minha namorada, mas o amor da família, o amor da comunidade, ele tem que refletir em todos os sentidos. Mesma coisa é o nosso trabalho. Analisando e avaliando o que é o amor, é o nosso trabalho. Aquilo que nós fizemos para os nossos amigos, para os nossos familiares, para as pessoas que querem o bem. Então, tudo isso eu tenho certeza. Santo Antônio, um santo forte, dizem os gringos que é o santo casamenteiro, mas ele é o santo que sabe também avaliar a situação de cada um. Não é só pensar no casamento, é pensar que todos nós temos vida, temos trabalho, temos amor, mas acima de tudo temos família. E a família é que engrandece nós. Os nossos pais, os nossos avós deixaram muito claro para nós, netos, bisnetos, que o amor da família ele tem que se estender em todo o trabalho no nosso dia a dia. E assim seja para todos. E assim seja com a bênção de Deus Todo-Poderoso, do nosso Pai lá do céu, da nossa mãe, enfim, a família em primeiro lugar.
2: Saúde e paz no coração de todos.
3: Muito bem, saúde e paz no coração de todos. Nós vamos ficando por aqui com o nosso informativo da Serfox. Voltamos a semana que vem, se Deus assim nos permitir. Até mais, tchau, tchau.

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1: 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Hora certa.

0: 1 e 5.
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4: Boa tarde a todos os ouvintes da Rádio Cultura e em especial ao associado do Sindicato Familiar. Estamos dando início ao boletim informativo número 24/2026, hoje sábado, 13/6. Estamos aqui com a Chayane. Boa tarde, Chayane.
5: Boa tarde, André. Boa tarde a todos os ouvintes da Rádio Cultura e em especial aos associados do Sindicato Familiar. Para darmos início ao nosso programa, informamos a todos que o médico oftalmologista irá atender dia 30/6 a partir das 8 horas no sindicato. 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Serviços disponíveis no Sindicato Familiar são CAF, Cadastro da Agricultura Familiar, serviços do INSS, como aposentadoria por idade rural, auxílio doença, auxílio maternidade e pensão por morte, oculista, ITR e CCIR, contrato de parceria agrícola, e também estamos auxiliando os agricultores com a nota fiscal fácil. Acompanhamento semanal de preços recebidos pelos produtores no estado nesta última semana, do dia 8/6 a 12/6. Boi, quilo vivo, R$12,05. Feijão, saca de 60 quilos, R$178,56. Milho, saca de 60 quilos, R$58,98. Soja, saca de 60 quilos, R$115. Trigo, saca de 60 quilos, R$66,88. Suíno, quilo vivo, R$6,15. Vaca, quilo vivo, R$10,75. E a erva mate, a arroba, está de R$13 a R$17, posta na ervateira. Vamos lá para os aniversariantes desta última semana, os sócios que estiveram de aniversário nesta última semana foram, no dia 9, Carlos Jair Piacentini, o seu Carlos aí, Jair Piacentini, que é membro da diretoria do Sindicato Familiar. No dia 12, Antônio Quevedo Lemos. E no dia 13, hoje, Marileide Vieira Teles. Então, hoje teremos o programa um pouco mais sucinto. Estamos com bastante correria aí. E sabemos também que temos muito trabalho pela frente, sempre em busca de recursos para os agricultores do nosso município, principalmente para os sócios do Sindicato Familiar. Então, quero desejar a todos um bom final de semana, que semana que vem seja uma semana abençoada e muito produtiva, e até sábado que vem.

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Eu cumprimento nessa tarde a todos os irmãos ouvintes dessa programação Vozes da Assembleia de Deus. Estamos aqui novamente, eu, irmã Bernadette, irmã Maria Pinheiro, para anunciar o Evangelho, a Palavra de Deus. Ligue para nós que estamos aqui na Rádio Cultura FM 96.5 pelo telefone 3389-1110. Peça oração, peça o hino, que aqui nós estamos para atender aos ouvintes. Em nome de Jesus. Irmã Maria, faz uma oração.

0: a tua palavra, a tua mensagem, orando para aqueles que estão em necessidade, Pai. Nesse momento, Senhor, eu coloco essas emissoras diante de ti, Senhor. O locutor desta rádio, Jesus. Também todas as pessoas que estão enfermas nesse momento. Eu coloco na presença do Senhor, Pai. E eu peço em nome de nosso Senhor Jesus Cristo, que o Senhor venha abençoar a vida de cada um. Que o Papai do Céu possa repreender todas as enfermidades neste momento, porque são tantas as necessidades, Pai, são tantas as dificuldades, são tantos os problemas, Senhor, são tantas enfermidades, mas eu tenho certeza que o Senhor pode solucionar a todos, porque o nosso Deus é grande, o nosso Deus é Deus de poder, o nosso Deus é Deus de misericórdia. E todos aqueles que estão assistindo essa programação neste momento, Senhor, possa receber a tua bênção e ser curado, ser liberto, Pai, e que alcance tudo o que elas necessitam. Em nome de Jesus, eu te peço e te agradeço, meu Senhor, em nome de Jesus. E já nesse momento, antes da irmã passar para a irmã Bernadette, eu já quero oferecer essa programação para a nossa irmã Cleide, que às vezes ela se queixa, coitadinha, mas às vezes a gente esquece dela. Mas receba o nosso abraço, a nossa homenagem e a bênção do Senhor nesse momento, irmã Cleide, e a sua família. Também oferecer para a irmã Esther, a esposa do pastor Adenilson, a sua filhinha. Também o pastor Ribeiro, a irmã Tânia, sua família, que Deus venha abençoar a vida de cada um nesta tarde. Também a irmã Ita, nossa querida ouvinte, que está sempre à escuta desse programa. Também o meu esposo, se ele estiver escutando agora, vai toda essa programação para o Eleva Espiritual.
1: Também eu quero oferecer esse próximo hino para a nossa irmã Maria Santina e seu esposo Gomercindo, que estão ligadinho nessa rádio. E a irmã Ita, o irmão Clóvis, a irmã Cleide, o irmão Silvio. Também temos o nosso irmão Isoel, a irmã Eva, o irmão Júnior, o Vivaldino e o irmão Osmar. Que Deus abençoe. E também oferecer para o nosso irmão Maxwell, que está aqui com nós. Ó, irmã Santino, teu neto é muito abençoado.

0: Também nesse momento vamos anunciar o horário dos nossos cultos. Hoje à noite, a cargo da União Feminina, nós temos às 19h30 na Igreja Assembleia de Deus, na sede. Que Deus venha abençoar a cada irmã, a cada convidado que cada irmã levar, que seja bênção na vida de cada um de nós. Também teremos o nosso ensaio do coral às 18h30. E também no domingo nós temos amanhã às 18h30 a Santa Ceia do Senhor. São todos convidados para participar com nós esses momentos especial da reflexão da palavra de Deus. Também hoje às 19h30 nós temos o culto a cargo das irmãs do Circo de Oração. Também às 18h30 o ensaio do coral. Também dirigido pela juventude aos sábados. Só hoje é a cargo das irmãs. Domingo, amanhã às 18h30, já falei, a nossa Santa Ceia. Na terça-feira, culto de ensinamento da palavra. Na quinta, às 20 horas. Na congregação Picada Casa Grande. Quarta-feira, às 19h30. Também na Picada Casa Grande, na sexta-feira, às 19h30. Na Congregação Picada Silveira, às 19h30, no sábado. Congregação São Roque da Vipau, no sábado, às 14h30. Na Vila Cis, na sexta-feira, às 19h30. Na Vila dos Jula, sábado, às 15h30. Também nas quarta-feira, às 14h30, no templo sede, culto da União Feminina. Temos também culto lá no restaurante do Paulão, na BR-386, nas quarta-feira, às 19h30. 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Também temos nosso patrocinador, o irmão Clóvis, a irmã Bernadette e a irmã Ita, que estão na escuta, ligado com esse programa. Esse próximo hino vai oferecido a todos os patrocinadores nessa tarde.
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2: Eu ainda quero oferecer o próximo hino para o nosso irmão João Turiba, que ele não para de ouvir esse programa, está sempre ligadinho no rádio. Ele é a irmã Terezinha, também a irmã Celina ali, a irmã Iracema, seus familiares, também a Rosane ali da rodoviária e a dona... A patroa dela, agora esqueci do nome. Mas vai meu abraço e próximo hino para o elevo espiritual de vocês. E para todos os que estão à escuta desse programa. Também a Miri, a Tuti aí, que receba o nosso abraço e o próximo hino para o seu elevo espiritual.
0: Também lá em Porto Alegre está ligado com nós o irmão Emanuel, a irmã Joelma. Eles não perdem essa programação, eles estão pedindo o próximo hino. Aqui vai o hino abençoado para vocês, Emanuel e Joelma. Que Deus abençoe vocês e continue na escuta e ligando para nós, que para nós receber a ligação de vocês é uma honra, tá, Emanuel? Fica na paz.
3: 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Olha para ele e fala assim: Jesus está chegando aí. A tua história vai mudar. Aleluia. A tua história não vai mudar porque eu estou cantando, não. É porque Jesus está chegando. Aleluia. A casa que recebe Jesus.

Queremos oferecer o próximo hino para a irmã Vanilda, que está à escuta dessa programação. Ela quer o hino O Homem das Mãos Furadas. Também oferecer para o irmão Jordão, também para o irmão Pedro Vermelho, a sua esposa, a sua família, ali na São Roque da Vipau. Também para a Roseli, Emanuel, ali na São Roque da Vipau também. E para todos os nossos ouvintes, a irmã Dona Inês ali da Rodoviária, que eu esqueci o nome dela, que ela receba também o próximo hino. Também aqueles que eu não me lembro o nome, ofereço para todas as irmãs do Círculo de Oração, que eu não estou lembrado o nome de cada uma, mas que todas recebam nosso abraço, nosso carinho e o próximo hino para o elevo espiritual e para todo o povo de Fontoura Xavier, também a Ana Maria, que está sempre escuta dessa programação. Então, vai o próximo hino para o seu elevo espiritual.

nesse momento eu quero reforçar o culto de hoje à noite, o culto da União Feminina, às 19h30 na Igreja Assembleia de Deus. E convido a todas as irmãs, a todos os ouvintes que quiserem participar com nós desse abençoado culto das irmãs do Círculo de Oração. E também amanhã nós temos às 18h30 o culto de Santa Ceia do Senhor. Convido a todos os irmãos, as irmãs, as pessoas que quiserem participar com nós, são todos convidados. Também eu quero oferecer o próximo hino para o Joel, Lucas, a sua esposa, para Sabrina, para Adriana, para a irmã Esther, que Deus abençoe ela, a Maíne, o pastor. Que Deus abençoe essas famílias em nome de Jesus e abençoe também a cidade de Fontoura Xavier. Que nós somos muito gratos porque Deus tem cuidado de nós e dessa cidade. Então vamos ouvir o próximo louvor e o nosso convite já ficou feito para o nosso culto de hoje à noite.

0: também nesse momento eu quero deixar uma palavra da Bíblia que está escrita no livro de Romanos, capítulo 10, versículo 11. Quem quiser nos acompanhar nesse momento, essa palavra eu quero deixar para o elevo espiritual, para a meditação dos queridos e amados ouvintes. Romanos, capítulo 10, versículo 11. Porque a Escritura diz: todo aquele que nele crê não será confundido, porquanto não há diferença entre o judeu e o grego, porque o mesmo é o Senhor e de todos, ricos para com todos os que o invocam. Porque todo aquele que invocar o nome do Senhor será salvo. Como, pois, invocarão aquele em quem não creram? E como crerão naquele de quem não ouviram? E como ouvirão se não há quem pregue?
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0: Como está escrito? Qual formosos são os pés dos que anunciam o evangelho de paz? Todo que traz alegria, novas e boas coisas, mas nem todos têm obedecido ao evangelho, pois Isaías diz: Senhor, quem creu na nossa pregação? De sorte que a fé é pelo ouvir, e ouvir pela palavra de Deus. A Bíblia nos diz que se não tiver quem pregue a palavra, quem não anuncie, como crerão as pessoas que não conhecem a palavra santa de Deus, o evangelho do nosso querido e amado Jesus? Então eu deixo essa palavra nessa tarde para a meditação dos ouvintes. Peguem a sua Bíblia, leiam, porque temos que ter alguém que leve as boas novas, que é a palavra do Senhor, aos ouvintes nessa tarde. Aqui nós estamos para falar das maravilhas do nosso Deus. Ele opera milagres, ele faz curas, ele opera em pessoas enfermas, ele ajuda aos necessitados, ele envia as pessoas a pregar a palavra, aquelas pessoas que estão com problemas, com doenças, e o Senhor, ele é digno de toda a honra e toda a glória. Então, esse momento aqui é um momento de reflexão, que nós estamos transmitindo a palavra do Senhor nessa tarde. Eu peço aos ouvintes que leiam essa palavra, para vocês verem como o Senhor é bom. Não há nada melhor do que nós estar diante da palavra, com o Senhor na nossa vida, sendo instrumento de Deus nessa terra, porque aqui tudo passará. A Bíblia diz que passará o céu e a terra, mas as minhas palavras não passarão. E todo aquele que for escolhido, nem que seja no último momento de sua vida, Deus vai resgatar, porque o que é dele, o que o Pai deu a Jesus, não se perderá. Eu quero deixar essa palavra aqui, nesse momento, oferecer mais um hino a esses ouvintes maravilhosos que têm ligado para essa rádio, pela internet, por o telefone, pelo WhatsApp. São pessoas assim que estão ligadas com essa rádio. Então, estão escutando a palavra santa do Deus vivo. E aqui nós estamos para transmitir o que Deus tem colocado para nós nessa tarde.

0: Imagine.
1: Então, nesse momento, nós vamos passar os nossos horários de culto. Hoje nós temos na sede, às 19h30, o culto da União Feminina. Também amanhã, às 18h, nós temos, às 18h30, nós temos o culto de Santa Ceia. Na terça-feira, culto de ensinamento da palavra, às 20h. Na Congregação Picado Casa Grande, na quarta-feira, às 19h30. Na sexta-feira, também na Picado Casa Grande, às 19h30. Na Congregação Picado Silveira, no sábado, às 19h30. Na Congregação São Roque da Vipau, no sábado, às 14h30. Na Vila Assis, sexta-feira, às 19h30. Na Vila dos Djula, no sábado, às 15h30. Nas quarta-feira, às 14h, no Templo Sede, culto da União Feminina. Também temos lá no restaurante do Paulão, na BR-386, nas quarta-feira, às 19h30. Também temos os nossos patrocinadores. Nessa tarde, vou passar os patrocinadores, que esse programa está aqui porque temos patrocinadores pagando esse horário para nós poder levar a mensagem do Senhor. 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Também temos aqui os nossos patrocinadores, irmão Clóvis, irmã Bernadette e irmã Ita. Então, nesse momento, já passamos os patrocinadores, passamos o horário dos nossos cultos e eu vou fazer nesse momento uma oração que a nossa irmã Maria vai trazer a mensagem de Deus para os ouvintes nessa tarde. Senhor nosso Deus, nosso Pai, em nome de Jesus eu apresento a irmã Maria, que nesse momento estará ministrando o Evangelho do Todo-Poderoso para os ouvintes, que eles guardem sua mente no seu coração, que Deus abençoe a cada um, dá proteção do céu, entrando em cada lar, Pai querido, abençoando a cada família, meu Deus, nesse momento abençoa essa cidade de Fontoura Xavier, as autoridades, aonde possa alcançar essa rádio, Pai, que os ouvintes sejam todos abençoados em nome de Jesus.
0: Vamos então meditar num versículo do Salmo 1 da nossa Bíblia Sagrada. Salmo número 1. E verso 3, que diz assim: pois será como a árvore plantada junto a ribeiros de águas, a qual dá o seu fruto na estação própria, e cujas folhas não caem, e tudo quanto fizer prosperará. Vamos ao 4. Não são assim os ímpios, mas são como a moinha que o vento espalha. Pelo que os ímpios não subsistirão no juízo, nem os pecadores na congregação dos justos. Porque o Senhor conhece o caminho dos justos, mas o caminho dos ímpios perecerá. Essa palavra, ela nos dá uma lição de vida, um exemplo, que foi comparado como uma árvore. Esse texto sagrado, ele nos ensina lições boas, preciosas, para o nosso crescimento espiritual, usando uma árvore como comparação. A árvore é considerada a maior planta da superfície terrestre. Possui caule lenhoso que se ramifica em galhos, que se estendem em sua parte mais alta, formando as copas, as árvores frutíferas, assim de raiz, galhos e folhas, também apresentam flores e frutos com sementes. As árvores, como alegoria do ser humano, ensina-nos grandes verdades espirituais na Bíblia. Nesse texto sagrado, o salmista compara o homem que não segue o conselho dos ímpios e medita na lei do Senhor. É uma árvore frutífera e abençoada, plantada em terra fértil. Aquele que não se mistura com o pecado, que não frequenta a roda dos escarnecedores. Esses são como árvore boa, árvore frutífera, árvore fértil, que dá o seu fruto no tempo certo. Junto à corrente das águas, Deus nos escolheu para sermos árvores que produzem frutos permanentes e com qualidade. Então, Deus nos escolheu, nos comparou como uma árvore que dá bons frutos, e como os frutos que são permanentes, que permanecem nos caminhos do Senhor. A pessoa que faz o bem e que permanece nos caminhos do Senhor é comparada como uma árvore frutífera. Em Gênesis capítulo 1, versículo 11, é dito que Deus é o Criador de tudo, inclusive das árvores. Foi Ele quem disse: produza a terra erva verde, erva que dê semente, árvore frutífera, que dê fruto segundo a sua espécie, cuja semente esteja nela, sobre a terra. E assim foi feito. Deus ordenou e assim aconteceu. Vemos que Abraão, o nosso pai na fé, deixou-nos muitos exemplos positivos, dentre eles um exemplo ecológico referente à preservação do ambiente. E plantou um bosque em Berseba e invocou lá o nome do Senhor Deus eterno. O povo de Deus é comparado à árvore de sandalo que o Senhor plantou a cedros junto às águas. Assim como o sandalo exala seu perfume, até no próprio machado que o fere, o cristão deve exalar o bom perfume de Cristo, mostrando bons exemplos. Quem exala o bom perfume? Aquele que pratica as coisas boas, aquele que faz a diferença, aquele que pratica o bem, aquele que se desvia do mal, esse exala o bom perfume que o Senhor fala. É mercadoria a importância das águas na renovação das árvores. Porque sem as águas, as árvores não podem sobreviver. Porque há esperança para a árvore que se é cortada. Ainda se renovará e não cessará os seus renovos. Se envelhecer na terra, a sua raiz e morrer o seu tronco no pó, o cheiro das águas brotará e dará ramos como planta. Então nós sabemos que essa palavra nos diz que enquanto há vida, há esperança. Mesmo que nós pense que aquela pessoa já não tem mais condições de continuar na sociedade, de continuar na sobrevivência, mesmo que ela esteja perdida ou quase morta, mas sabemos que enquanto há vida, há esperança. Porque a árvore, depois de cortada, ainda ela renova. Ela está sempre renovando. Principalmente o eucalipto, que a gente corta muitas vezes e não precisa plantar de novo. Ela está sempre renovando, crescendo, né?

que a gente corta muitas vezes e não precisa plantar de novo. Ela está sempre renovando, crescendo, né? E produzindo lenha, flores, folhas que servem de remédios também, a madeira que serve para construção de casa, para tanta coisa. Assim é a nossa vida. Enquanto a vida há esperança e o bom continua sendo renovado pelo Espírito Santo de Deus a cada dia. E o cheiro do tronco no pó das, à beira das águas, ele brota e dá ramos como planta. Então ele é bem protegido pelas águas e ele está sempre frutificando, crescendo e multiplicando. O Salmo 52 e no verso 8, nós vemos que Davi se sentia como uma árvore verdejante e exclamou: eu sou como a oliveira verde na casa de Deus. Confio na misericórdia de Deus para sempre e eternamente. Davi confiava na misericórdia de Deus, por mais perseguido que ele foi. Mas ele tinha Deus acima de tudo. E ele tinha esperança que ele ia vencer. E como ele venceu. E no Salmo 92, e versículo 2, o salmista ainda afirma que o justo florescerá como a palmeira. E ele crescerá como o cedro no Líbano. Os que estão plantados na casa do Senhor florescerão nos átrios do nosso Deus. Na velhice ainda darão frutos e serão viçosos e florescentes. Para anunciar que o Senhor é reto, ele é a minha rocha e nele não há injustiça. Então, mesmo na velhice, aquelas pessoas que são plantados, enraizados na palavra do Senhor, eles jamais desviarão dos caminhos do Senhor. E ainda mesmo estando velhos, às vezes fracos, mas continua anunciando a palavra do Senhor. Continua fazendo justiça, porque eles estão firmados na rocha, que é o nosso Senhor Jesus Cristo. E neles não há injustiça, porque eles só praticam o bem. Louvado seja o nome do Senhor. Em Isaías 61, versículo 3, vemos que o povo do Senhor será chamado de árvore de justiça, plantação do Senhor, para que ele seja glorificado. Então, o povo de Deus é chamado de árvores de justiça. Árvore, pessoas que praticam o bem, que não cometem o mal, mas somente aqueles que guardam os mandamentos do Senhor e que estão mesmo firmados nas rochas, que é o nosso Senhor Jesus Cristo, ele nunca vai praticar coisas erradas. Ele vai procurar sempre fazer o bem. E o profeta Jeremias escreveu que bendito é o varão que confia no Senhor e cuja esperança é o Senhor, porque ele será como a árvore plantada junto às águas, que estende as suas raízes para o ribeiro e não receia quando vem o calor, mas a sua folha fica verde. E no ano de sequidão não se fadiga nem deixa de dar frutos. Nós somos comparados como essa árvore plantada à beira do rio, que ela nunca seca. Ela estende as suas raízes debaixo do ribeiro e ela nunca seca. Vem o calor, vem o frio, mas ela continua a sua folha verde, ramificada e dando frutos. Assim somos nós. Se nós permanecermos nos caminhos do Senhor, mesmo vindo as lutas, mesmo vindo os problemas, as enfermidades, as lutas, as dificuldades, mas nós vamos permanecer firme na palavra do Senhor e nós não vamos morrer. Nós vamos esperar a nossa vitória na glória, porque a morte, a nossa passagem aqui da morte para a vida, não é uma morte eterna. É uma passagem apenas de uma vida para outra, que nós vamos passar na eternidade. Se nós formos bons,

0: bons e dar bons frutos, fazer o bem, obedecer os mandamentos, a palavra, guardar a palavra do Senhor. Quando nós partir desta terra, nós vamos para a eternidade, para o lugar de descanso que Jesus foi preparar para nós. Lá não haverá mais luta, não haverá mais tristeza e nem dor, porque ali descansarão os salvos do Senhor. E ali Jesus enxugará as nossas lágrimas para sempre. Então, amigos, ouvintes desta rádio, procure meditar na palavra do Senhor dia e noite. A Bíblia Sagrada. Ali você encontrará os ensinamentos para a vida eterna. Ali você encontrará o alívio para o sofrimento, porque sempre que se abrir a Bíblia Sagrada, é a boca de Deus falando, e ali o Senhor fala conosco. A gente lê tantos livros, gasta tanto dinheiro para meditar em tantos livros que muitas vezes não são de grande proveito. Mas a palavra do Senhor é o caminho para a vida eterna. E se você está pensando em um dia chegar na glória, então procure comprar uma Bíblia e comece a meditar e busque a sabedoria do Espírito Santo para que você possa ler e entender a Bíblia Sagrada. Que você busque a cada dia mais a palavra do Senhor para ser firmado nesta rocha que é o nosso Senhor Jesus Cristo. E eu deixo esta palavra para a meditação nesta tarde, para o elevo espiritual dos nossos ouvintes. Queremos orar com você nesse momento para o encerramento desse programa. Soberano Deus, ainda continuamos na tua presença, Senhor. Ainda continuamos intercedendo por aqueles que estão nos hospitais, internados, Senhor amado, nos lares acamados, Jesus, nas UTIs dos hospitais. Que o Espírito Santo do Senhor possa ter um encontro com cada um nesse momento, para levar a solução dos problemas, para curar as enfermidades daqueles que estão enfermos. Muitos estão à beira da morte, talvez sem esperança, mas como esta árvore que, mesmo sendo cortada pela raiz, ela ainda renova e dá frutos. Que essas vidas possam ser restauradas, renovadas e ainda possam dar frutos na presença do Senhor. Pai, nós entregamos os comércios, Pai, as lojas, todos os comércios, as fábricas, Pai, desta cidade, do Rio Grande do Sul, do nosso Brasil, nós colocamos tudo, as empresas, na presença do Senhor, que o Senhor venha abençoar e que todos venham crescer materialmente e espiritualmente. Que Deus abençoe o locutor desta rádio, que esteve nos ajudando nesta tarde, que o Senhor abençoe, dando graça, sabedoria e força a cada momento da sua vida. Em nome de Jesus, que o Papai do Céu abençoe a todos. E entregamos tudo na presença do Senhor. Em nome de Jesus. Amém.
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0: 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Os ouvintes estão ligados com a gente. É assim que a gente gosta. Oi, Marlene. Boa tarde pra você.
1: Aqui é a Marlene de Erechim. Quero oferecer o programa pra vocês da rádio. Pra Magali, que é minha amiga, que ela conhece quem sou eu, a Marlene. E essa música perigosa é linda. E pra você também da rádio que tá fazendo o programa. Um abração, beijão.
0: Grande abraço pra você também, minha linda. Obrigada pela sua sintonia. É a Marlene, super ligada com a gente. Chegando então agora o nosso intervalo comercial com dicas dos nossos parceiros pra você aproveitar e fazer os bons negócios. E neste intervalo já aproveita também pra participar com a gente. Daqui a pouquinho a Magali já vai trazer mais alô pra galera. Então a hora de participar é agora. DDD 54999888300.
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0: É o show do Paparico de volta, um show pela vida, 2:39. Ótima tarde pra ti que tá ligadinho com a gente.

0: 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E bora nessa com o alô da galera, Magali.
1: Isso aí, está conosco a Elisete Oliveira Kovaleski, do bairro Copas Verdes. Sempre com vocês, amo ouvir o show do Paparico. Também conosco aí, Alberi Ferreira. Boa tarde, Paparico, quero participar do sorteio dos prêmios. Sou fã do programa, me chamo Alberi, um abraço a todos vocês. Cátia Rosa também, quero participar do sorteio, trabalhando aqui no centro e curtindo vocês. Mais gente chegando por aqui. Wagner Gustavo Karpinski, quero participar do sorteio. Todos, né, Carmen, estão participando conosco. O Alessio Krieger também. Vai o áudio aí para você passar para nós, Carmen. Está aí
0: o
1: áudio.
0: Pode enviar o áudio que a gente já coloca o nosso ouvinte.
1: Pode colocar aí o áudio, então, do Alessio.
2: Muito boa tarde, tudo bem? Eu queria pedir uma música para oferecer para minha esposa, uma música da indústria musical, eu e ela. E manda um abraço para todo o pessoal aqui de Paulo Bento.
0: Mandamos sim, um grande abraço a todos aí de Paulo Bento, nosso ouvinte apaixonado. Como falei agora há pouco, o Dia dos Namorados foi ontem, mas você pode homenagear o seu amor todos os dias, inclusive hoje aqui no show do Paparico. Então pede que alô, aquele abraço, aquela música especial que o amor da tua vida tanto gosta. A hora de participar é agora. E Magali, o nosso ouvinte especial, Paparico, olha, tá ouvindo a programação. Um abraço aí então para o nosso amigo Paparico, que está com acompanhando o programa, né, Paparico? E olha, ele também está se deslocando para um velório de um familiar, de um grande amigo, não é isso, Magali? No interior de São Valentim. Depois ele estará então indo para um compromisso com a família, com atividades aí na escola da filha Antônia. Grande abraço para você, Paparico, ó. Curtindo aqui o nosso programa, o programa dele, na verdade, né?
1: É isso aí, Paparico.
0: É isso aí, vamos com mais alô da galera?
1: Tá conosco também o amigo Servaro. Boa tarde, tudo bem? Estamos ligados na Rádio Amizade, quer participar do sorteio. Também está conosco Vilmar Kelm, do bairro Morada do Sol, quer participar do sorteio. Show do Paparico. Também, boa tarde, a Márcia Agnoleto, de Erechim. Sempre na audiência, gostaria de participar dos sorteios da Erva Mate Rei Verde e do Vale Refeição Bom Daqui. E também ouvir a música Coração Pirou, do Rogério Magrão e Banda. Um abraço a todos os ouvintes do Show do Paparico. Também Olha só, o Dalabona, da Aldarioli, todos os sábados conosco aqui, né, Carmen? Tá pedindo a banda Movimentos, Menina Show de Bola. Banda, e tá mandando pra Fabi, põe no sorteio também.
3: Pode deixar que a gente já coloca.
1: O Dalabona. Glauco Mor também está conosco. Hoje é um dia muito especial para o filho Gabriel, que está de aniversário, completando 13 aninhos. E está desejando muitas felicidades e dizendo que ama muito o filho e adora também o show do Paparico. Não perde nenhum programa. Pede para colocar o nome dele e do filho no sorteio. Um abraço do papai Glauco e da mamãe Juliane Zanella para o filhão Gabriel.
3: Gabriel, parabéns para você, meu querido. Muitas felicidades, muita saúde, muitas bênçãos na tua vida. Ele já é um garoto muito abençoado por ter pais tão amáveis como o Glauco, como a Juliane. E bora de música então, Magali?
1: Ah, tem mais uma mensagem
3: bem legal, rapaz,
1: ó. Aí é bom
3: demais.
1: A nossa amiga Gabriela, que eu estive ontem entregando a erva mate, Carmen. Olha só, aqui pertinho da rádio, né? Pertinho da URI, aqui na Rua Sergipe. Boa tarde, Magali, tudo bem? Gostaria primeiramente de agradecer pela erva mate que recebemos. Também gostaríamos de participar dos sorteios de brindes. Estamos na escuta do show do Paparico e gostaríamos de desejar um bom final de semana para todos. Gostaríamos também de escutar a música Barquinha de Ouro.
3: Pode deixar.
1: Então, um abraço para você, Gabriela, para a mamãe, que estava ontem cuidando da sua filhinha. Um abraço para todos, então. A dona Ivanir, para a Gabriela e para a filhinha aí da Rua Sergipe.
3: Elas que ganharam, né, a erva mate mais gostosa
1: aí
3: do Brasil.
1: É, isso
3: com
1: aí, erva mate rei verde.
3: O sabor da tradição. E bora de música boa, daqui a pouquinho tem mais alô para a galera e a gente
1: então,
3: chega.
1: Então, vê se acha aí a barquinha de ouro para elas.
3: Pode deixar que já eu coloco. Vamos então com o pedido da nossa ouvinte que tá a fim de curtir Perigosa e Linda, Corpo e Alma, e a gente toca agora.

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6: Estamos de volta a 2:55, show do Paparico, um show pela vida, a todo vapor, com o melhor da música, te fazendo companhia neste sabadão, hoje, 13 de junho de 2026, dia de Santo Antônio, dia do Jogo do Brasil, às 19 horas, contra o Marrocos. Eita, que tem muita coisa boa pra você fazer. E a gente já vai por aqui, né, Magali? Entrando no clima, te esquentando com muita música boa, com muitos sorteios, sem sorteio no ar, valendo dois vale, Bom Daqui, valendo também erva mate Rei Verde, o sabor da tradição, e quatro ingressos para você curtir uma mega festa que vai acontecer bem aqui pertinho de Erechim, né, Magali?
7: Isso aí, vamos lá pro Cerro do Meio-Dia, amanhã, festa de Santo Antônio com Rogério Magrão e banda, banda modelo, indústria musical, aquela mega festa para todos curtir aí amanhã de tarde. Então, quatro ingressos, vamos lá, quem gosta daquela festança, né, opa, Carmen? Vamos lá agitar.
6: Partiu.
7: E ainda o churrasco de porco, né? Pra quem quer almoçar lá.
6: Já fica imaginando.
7: Já fica para a festança.
6: A saladinha, um pãozinho gostoso, a
7: isso
6: maionese.
7: Isso daí, isso daí.
6: Bateu até fome.
7: Então, lembrando que quem almoça não paga pra ficar na festa,
6: pois
7: né? Então,
6: é, ganhando. Vai almoçar.
7: Ganha o almoço, né? E já fica pra festa.
6: Verdade.
7: E quem não ganha o almoço, então tem quatro ingressos aí. Vamos ficar para dançar.
6: É isso aí, para participar com a gente é fácil, 549-9988-8300, manda teu nome, o bairro de onde você está participando, a cidade, e vem participar com a gente. Tem ouvintes que estão ligados com a gente. Oi, boa tarde para você.
8: Muito boa tarde, tudo bem? Eu queria pedir uma música para oferecer para minha esposa, uma música da indústria musical, eu e ela. E manda um abraço para todo o pessoal aqui de Paulo Bento.
6: Ah, sim!
9: Boa tarde, aqui é o Daniel Padilha, de Celso Ramos, Santa Catarina. Todo sábado na escuta e participando aí, gostaria de participar do sorteio. E mesmo sem o Paparico, o programa continua sempre muito legal. Sempre musicona boa mesmo. Um ótimo fim de semana. Tudo de bom. Obrigado. Pode ser Barquinha de Ouro ali, vai na companhia.
10: Boa tarde, eu sou Gisele daqui de Erechim. Todos os sábados eu escuto o programa. Adoro a Prof. Magali, o professor Paparico, e gostaria de mandar uma música perigosa e linda para minha irmã Márcia, que trabalha no Hospital Santa Terezinha, e para os meus colegas ali do Atacado Big Aeroporto, Filmes Industrial Musical.
6: Eita coisa boa, muitos pedidos musicais por aqui, os nossos ouvintes estão super ligadinhos com a gente, é assim que a gente gosta. Bora então com o pedido dos nossos ouvintes, muitos pedidos pra curtir Cleiton Borges, Barquinha de Ouro, e a gente toca agora um show pela vida, traz o melhor da música pra você.

0: nosso ouvinte atendido com sucesso, Indústria Musical Eu e Ela. Por aqui também passou Cleiton Borges, Barquinha de Ouro, Aqui é Assim. No show do Paparico você pede e a gente toca o melhor da música. Chegando o nosso intervalo comercial, daqui a pouquinho tem mais música. Eu e Ela. 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
0: Estamos de volta, 3:07, chegando mais uma hora de Show do Paparico, um show pela vida, aqui na 104.7, das demais emissoras que linkam e que levam esse

0: pela vida, trazendo muita música boa, o melhor das bandas do sul do mundo. E também o sertanejo rola por aqui. Qual é que você tá afim de curtir? Manda pra gente no DDD54. É o WhatsApp oficial aqui do show do Paparico pra você participar com a gente, pedir o seu alô, seu abraço e também participar dos nossos sorteios, tá? DDD54999888300. Carmen hoje no comando, juntamente com a Magali, te fazendo companhia. Hoje nosso amigo Paparico não pôde estar presente, né? Ele que está acompanhando a programação e está se deslocando para um velório de um familiar de um grande amigo no interior de São Valentim. Logo após ele vai então para um compromisso com a família, atividades aí do colégio da filha dele, Antônia. Um abraço pra Antônia, filha do Paparico, que é muito linda. Beijo pra você, minha linda. Magali, conta pra gente, os ouvintes que estão participando com a gente, tem sorteio valendo aí erva mate Rei Verde, valendo ingressos também por aqui pra você curtir uma matinê muito boa em Severiano de Almeida, Cerro do Meio Dia, Magali.
1: É, isso aí, Carmen, amanhã vamos lá, vamos agitar no Cerro do Meio Dia, Rogério Magrão e banda, banda modelo, indústria musical, aquele agito total lá no Cerro do Meio Dia, uma comunidade grande, gente pra lá de boa, muita agitação. Olha, Carmen, vou te dizer, mas vai dar umas 3.500 pessoas lá.
0: E é uma programação muito boa, né? Festa de Santo Antônio.
1: Isso
0: vai
1: daí,
0: ter às
1: olha
0: 10
1: só.
0: Horas, ó.
1: Ah, 10 horas Santa Isso. Missa, uhum. 12 horas almoço com churrasco. E vou te dizer.
0: É bolo?
1: Ah, daqui a pouco vai ter sorteio de um churrasco de porco aqui, tá?
0: Olha.
1: Então mandem sua mensagem aqui pra nós que alguém vai ganhar um churrasco de porco. 13 horas, então, tem o corte do bolo de Santo Antônio. 14 horas, matinê com Rogério Magrão e banda. Depois tem indústria musical e banda modelo. 16 horas, tem o sorteio da rifa do Santo Antônio. Então, pensa numa mega festa que vai ter lá no Cerro do Meio Dia. E nós também vamos ter aqui o sorteio de 4 ingressos para alguém, né? 4 pessoas ir fazer aquela festança conosco lá no Cerro do Meio Dia. Também nós vamos ter um sorteio aqui de 2 vales refeição, como todos os sábados, né? Dos nossos amigos lá do Bom Daqui, que até no nome é bom, né, cara?
0: E ontem estava lotado lá, à noite, festa do Dia dos Namorados, gente, lotado, porque a comida é muito boa, realmente é um buffet maravilhoso, sem falar no atendimento que é nota 10, você chega lá, você monta a massa do jeitinho que você quer, com os ingredientes que você quer, gente, é bom demais. E claro, se você ainda não conhece o restaurante Bom Daqui, nunca teve oportunidade, a gente traz essa oportunidade pra você, participa do nosso sorteio, quem sabe você vai conhecer esse restaurante, que é, não é nota 9, nem nota 10, é nota 1000 e é bom até no nome, restaurante Bom Daqui.
1: É, chapão, né? De Isso vários aí. Tipos aí.
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0: E a Denilce, lá do restaurante do bairro Três Vendas, minha colega, beijo pra você, minha lindona, ela que sempre tá ligada aqui também, quando não está trabalhando, né? Que chega o movimento lá, não consegue curtir tanto, mas sempre que possível, ligada aqui no show do Paparico. E tem também 2 pacotes de erva mate Rei Verde, o sabor da tradição. 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Então vem, participa com a gente. 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
1: Só manda uma mensagem de áudio ou uma mensagem de texto aqui pro show do Paparico no 549-9988-8300. 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
0: O Alex André também tá participando com a gente. Pode deixar, Alex, teu nome já tá aqui no nosso sorteio. Boa sorte pra você. O Sidney também tá super ligadinho. Boa sorte. Pertinho do final do programa a gente vai sortear, então corre participar, não deixa pra depois do sorteio, que você pode participar agora.
1: Também temos o Jean Alencar mandando a sua mensagem pra nós aqui. Também tem o Renato Cibuski, que gostaria de participar do sorteio e ouvir a música perigosa, linda, do corpo e alma.
0: Essa a gente já tocou, Magali. Como a gente faz? Toca de novo? Pra alegrar o coração da galera?
1: Toca de novo. Depois tem o Vinícius Gabriel Schaube, do bairro Copas Verdes, também pedindo para participar do sorteio. Tânia Chapla, de Erechim, também mais um sábado na escuta do show do Paparico, pedindo para participar do sorteio. Boa tarde, Elizabeth, do bairro Dona Olga, pedindo a música do Rogério Magrão e banda para curtir. Está fazendo sua faxina aí. Muita gente acompanhando o show do Paparico, fazendo sua faxina, né? Jandira Fabris de Cieria, corre muito longe aqui acompanhando o show do Paparico. Está pedindo para participar do sorteio da Erva Mate, também pedindo para uma música, oferecendo para a grande amiga Clydes, que está escutando o programa igual a eu. E estamos todos na escuta do show do Paparico. E está pedindo para, agradecendo se for atendido. Então, um abraço para vocês todos aí da cidade de Siríaco. Jandira Fabris da Silva, um grande abraço para vocês e obrigado pela audiência. Também a Marlene.
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1: Também está conosco o Rodrigo Faé, pedindo para participar do sorteio do bairro Cristo Rei. Muita gente chegando por aqui, a Fabi da Labona, pedindo para participar do sorteio. Do bairro Aldarioli, e tá pedindo para Banda Arpejo. Tem essa música aí, Carmen?
0: Rapaz, se não tem, a gente vai dar um jeito. Pode deixar.
1: Pra ficar junto.
0: Já, Banda já vou procurar Arpejo. Ela.
1: Tá mandando pro grande amor da vida dela.
0: I love you.
1: Da Labona.
0: Paparico in love.
1: A Júlia de Erechim, bairro Bela Vista. Estamos na escuta, curtindo o show do Paparico. Ao redor do fogão, a lenha pensa na coisa boa. Mateando com o eterno namorado Glauco. Hoje é um dia especial. O filho Gabriel está completando 13 aninhos. Parabéns para você, Gabi. 13 aninhos, né? Desejamos tudo de melhor para você, então, o papai, a mamãe e também o show do Paparico.
0: Parabenizamos. Tem uma mensagem aqui também.
1: Parabenizamos você, então, Gabi.
0: Isso aí.
1: E tá pedindo a música aqui, ó. A família tá pedindo a música da Ana Castela pro Gabi.
0: Opa. Pode deixar que já a gente toca aqui. Tem aqui uma mensagem da Janete, que mora no bairro Cristo Rei. Ela gostaria de participar do sorteio. Ela tá mandando um grande abraço pra Prof. Magali. Eita, coisa boa. É a Janete ligadinha com a gente. Tem também mais ouvintes. Manda um abraço pra minha eterna namorada, minha esposa Mariane. É o Mozart. Olha, Mozart. Participando com a gente, eu sempre erro esse nome. Mas ele tá ligado, mandando grande abraço, um beijaço pra sua eterna namorada, a esposa dele, Mariane. Tem também a Cristiane Auler ligadinha com a gente, quer concorrer aos prêmios, pode deixar, seu nome já tá por aqui. Desejamos boa sorte pra ti.
1: O Wilson também na escuta do Refúgio do Açaí, gostaria de participar do sorteio. Também está conosco Sabadou, e graças ao Pai Celestial recebemos a oportunidade de viver mais um final de semana. Que Deus guie nossos passos, ilumine nossos caminhos, nos dê força, sabedoria e coragem, sustente a nossa fé e renove nossas esperanças. Abençoado final de semana a todos. Deus no comando hoje e sempre. Está pedindo para participar do sorteio Antônio Pedro Cardoso, do bairro Frinap, nosso amigo, sempre com mensagens lindas. Obrigado pela sua participação. Um abraço, Cardoso.
2: Bom, então, já que erra sempre meu nome, então a pronúncia é Mozart. Mozart da Luper Confecções, e a minha eterna namorada é a diretora da Luper Confecções.
0: Mozart, tá aí, agora a gente acertou. Quando eu esquecer, eu vou abrir o áudio dele, vou até colocar aqui já na estrelinha o áudio pra mim não esquecer mais. Valeu, muito obrigada, viu, pela sua sintonia. Beijo pra você, pra sua esposa. Tem mais ouvintes ligados com a gente. O Juliano tá ligado com a gente. Oi, Juliano, beijo pra você, obrigada pela sua sintonia. Tem mais ouvintes mandando mensagem aqui. O Vanderlei gostaria de participar do sorteio. Ele que mora no bairro Rio Tigre, tá super ligadinho com a gente. Tem mais ouvintes por aqui, a Thay. Sou a Tayane, quero participar do sorteio. Um bom final de semana. Ela que participa aí do bairro Agrícola. A Taine, na verdade. Taine, participando com a gente. Beijo, Thay.
1: Está conosco Jardel Pires de Oliveira de Seberina. Escuta pela rádio 102.7 FM, Rádio Planeta de Miraguaí. E boa tarde e abençoado final de semana a todos, ouvintes de todas as rádios do Show do Paparico.
0: É isso aí, Magali, bora de música. Daqui a pouquinho a gente volta com mais Alô da Galera. Muitas participações. E vamos ver se até às 5 a gente consegue mandar todos os abraços por aqui. Chegando mais música pra você, agora 3 horas e 19 minutos. O Show do Paparico traz pra ti Banda Movimentos. Menina, show de bola. É pedido do ouvinte.

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0: mais um pedido atendido com sucesso, corpo e alma. Você tanto queria curtir ela que a gente trouxe novamente, Perigosa e Linda. Também passou por aqui Banda Movimentos com Menina Show de Bola. Daqui a pouquinho, após o nosso intervalo, tem mais música.
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6: Estamos de volta, 3 horas e 28 minutos. Show do Paparico, um show pela vida. Juntinho com você até às 5, trazendo o melhor da música para alegrar o teu sábado. Sábado para você que está atrás de uma namorada, de um namorado, porque hoje é dia de Santo Antônio, é dia do Jogo do Brasil. Tem muita coisa boa pra gente aproveitar neste sabadão, principalmente as músicas maravilhosas que tem aqui na programação e o sorteio que tem pra você, que a gente vai soltar daqui a pouquinho os ganhadores. E você não pode ficar de fora desse sorteio. Vem participar, porque tá valendo dois vales pro restaurante Bom Daqui. Cada ouvinte vai ganhar um vale. Olha, o buffet lá não é bom, é ótimo. Tem também duas erva mates Rei Verde, o sabor da tradição. 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E você, claro, não vai perder, não vai ficar de fora. Depois não adianta chorar o ingresso derramado, viu? 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Ah, mas qual é o número, Carmen? Eu falo agora pra você, não tem problema. 549-9988-8300. Ah, mas eu tô solteira, não tenho com quem ir. Tu encontra uma namorada, um namorado por lá, pronto. Problema resolvido com sucesso. Magali, tem mais alô pra galera?
7: Mas então, tem muito alô aqui, Carmen, muito alô chegando por aqui, que não sei se nós vamos vencer, viu? Nós temos mensagem da nossa amiga Suzana Talgatti, gostaria de participar do sorteio, está participando. Marcelo Zonato, também obrigado pela sua participação, está acompanhando nós lá da Aurora Suínos, estão ligadaço no Show do Paparico, obrigado pela audiência. A Gabriela Schauber, também do Copas Verdes, bairro Copas Verdes, 100% no Show do Paparico, né? Clenilson da Luz também, sempre ouvindo o Show do Paparico. Valderês de Souza, do Novo Atlântico, obrigado pela

0: pela audiência, também no Maria Clara, todo mundo ouvindo o show do Paparico. Obrigado pela audiência, o Vilmar da Morada do Sol, também todos os sábados ouvindo o show do Paparico. Clóvis do Bairro Atlântico, ó, Bairro Atlântico, também show de audiência, né, Carmen?
1: Outro bairro, Magali, que sempre tá na escuta, porque eu passo por lá de motinho. Chega a vez, eu paro, fico assim, ó, oh, meu Deus, tá curtindo. É o bairro Aldo Arioli, volume 1000. Tem um ouvinte por lá no portal Todos. E, gente, ele coloca volume 1000 e fica lá, só curtindo de boa.
0: Ah, que legal. Um abraço pra todos os bairros aí que estão ouvindo o show do Paparico. Olá, boa tarde. Meu nome é Milena Miller. Estou participando do show do Paparico. Quero concorrer aos ingressos do matinê do Cerro do Meio-Dia. Ó, oh, que legal. Vamos estar lá curtindo então o Rogério Magrão e banda. Quem mais vai estar lá?
1: Banda Indústria Musical, banda Modelo fazendo a festa. Vai ter um churrasco antes. E eu sempre lembro, você pode comer à vontade depois, ó. Vai poder curtir de boa, já com a barriga cheia, né? Um bailezinho gostoso, com muitas bandas que vão alegrar e vão fazer a diferença por lá.
0: Olá, boa tarde. Toca Jaqueta no Ombro dos Atuais pro Israel. Quem está pedindo é o pessoal Ivone de Fontoura Xavier. Ó, Fontoura Xavier conosco também. Boa tarde. É a Ana de Lima, na linha, oferece uma música para o esposo Getúlio, para os filhos e netos da Ana de Davi Canabarro.
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0: Olá, boa tarde. Gostaria de participar do sorteio dos ingressos no Cerro do Meio-Dia. É a Maristela. Boa tarde, tudo bem? Gostaria de participar dos sorteios. É a Gabriela, tá pedindo a música do Jonas, Magia do Amor.
1: Essa aqui que tá tocando? Pois essa daqui já tá na nossa trilha.
0: E tá convidando também para ir para o CTG Espora de Prata amanhã de tarde. Tá pedindo para participar do sorteio. Ó, amanhã então tem... CTG Espora de Prata. Tem almoço também. Amanhã tem aqui um convite. Tem almoço no CTG Espora de Prata. Carne de gado, galeto, linguiçinha, mandioca com bacon, pão e cuca. Animação, banda Magia do Amor com o Jonas.
1: Por falar aí, já pra gente aproveitar, bora curtir essa, Magali? Bora nessa então curtir agora, Eu Deixaria Tudo, banda Magia do Amor, chegando aqui no show do Paparico, um show pela vida, é sucesso e com certeza você...

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5: 3:45 é o show do Paparico, um show pela vida de volta. 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
8: 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Vem participar com a gente. 3h48, bora de música boa, banda modelo com Rogério Magrão e banda Se Eu Não Tivesse Te Bloqueado. Inclusive, amanhã, na festa que você vai curtir em Severiano de Almeida, Cerro do Meio Dia, vai ter banda modelo, Rogério Magrão e banda, e também banda indústria musical. E já pra entrar no clima, a gente traz essa boa pra você. Mas antes, oi Magali, opa, tem recadinho, a gente manda agora o recadinho do nosso ouvinte.
9: Olá, boa tarde Magali, boa tarde rádio, ouvintes da rádio virtual. Sou o Diego aqui do Cerro do Meio Dia, estamos preparando a maior festa de Santo Antônio da região. Com certeza amanhã vai ter carne boa, cerveja gelada e 3 super bandas no palco. Estamos esperando toda a galera aí. Um grande abraço, até amanhã.
6: E com certeza os ouvintes da virtual vão marcar presença, os demais ouvintes que estão curtindo com a gente, a Magali, eu, todo mundo vai descer pro Cerro do Meio Dia para curtir essa baita festa, não é mesmo, Magali?
10: Isso aí, vamos mandar um abraço especial ao nosso presidente, nosso amigo, o professor Diego Jacoboschi, que acabou de mandar um áudio aí para nós. Estão lá nos preparativos, vai ser a maior festa da região do Alto Uruguai, com certeza. Lá vão estar mais de 3 mil pessoas amanhã. Então, estão todo mundo convidado para se fazer presente, para curtir. Então, a festa de Santo Antônio, na comunidade do Cerro do Meio Dia, Severiano de Almeida.
6: Será durante todo o dia. Começa às 10 horas com Santa Missa, depois às 12 horas tem almoço com churrasco. Inclusive, lembrando que temos 4 ingressos para sortear. Tu não vai ficar de fora, né? Então já participa com a gente mandando o teu nome. E às 14 horas, aliás, às 13, já vai ter corte do bolo de Santo Antônio. E às 14 horas, matinê, com Rogério Magrão e banda, indústria musical e banda modelo. E às 16 horas tem sorteio da rifa de Santo Antônio. Tá aí um mega dia pra você curtir muito amanhã, domingão, no Cerro do Meio-Dia, em Severiano de Almeida. E bora de música agora pra você já entrar no clima dessa festa que te espera amanhã.

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7: É o Show do Paparico de volta, 4:01, última hora. Magali passou, não passou voando, passou correndo, passou num foguete a 1000 por hora, porque ó, última hora de Show do Paparico.
8: Piscar de olho, né?
7: Aham, isso aí. E você, tá participando com a gente? Ainda não, dá tempo, tá até às 5, não, até às 4:45, que às 5 a gente já vai fazer o sorteio, já vai embora pra casa, já vai torcer pro Brasil e faceiros pelas inúmeras, inúmeras participações por aqui. 549-9988-8300 pra te participar, pedir teu alô, teu abraço, pedir aquela música legal que vai fazer a diferença no teu sabadão. Carmen por aqui te fazendo companhia juntamente com a Magali, trazendo as melhores pra você. Hoje nosso amigo Paparico não pôde estar presente, mas tá na escuta da 104.7. E você aí, como é que tá? Tá curtindo? 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Magali, é contigo.
8: Isso aí, olha só, estão pedindo Morena Misteriosa do Céu e Cantos, pessoal lá de Capinzal. Ah, quem está pedindo é a Carol e a Daia.
7: Céu e Cantos, pode deixar que a gente já toque a próxima.
8: É isso daí. Fátima Madrid do bairro Atlântico em peso, ouvindo o Show do Paparico, quer participar do sorteio. Muita gente pedindo música aqui. Meninas, estou ouvindo o Show do Paparico em Fontoura Xavier. Música banda JM para minha namorada Juju. Também Bruna. Ah, Carol nos ouvindo. Muita gente chegando por aqui. A Geni também quer participar do sorteio. Mais gente chegando por aqui. Olá, sou a Jéssica, quero mandar uma música Colada em Suas Mãos, da banda Mercosul, pro meu esposo Fabrício. Também, boa tarde, gostaria de participar do show do Paparico, a Leonir, mandando um abraço para todos os ouvintes. Boa tarde, sou a Ana Oliveira, gostaria de participar do sorteio do bairro Morada do Sol. Beijão para você, Ana, tudo de bom. Olá, boa tarde, sou Vilmar. Oi, Vilmarzinho, um abraço para você, para toda a sua família. Também desejar um feliz aniversário para a Vitória Gabriela, a sua filhinha, né? Um abraço, feliz aniversário. Dia 12, estava de aniversário a Gabi, então parabéns, felicidades, que os anjinhos cuidem de você todos os dias. Olá, boa tarde, abençoado final de semana a todos os ouvintes do show do Paparico. Quem está mandando é o Jardel Pires de Oliveira, na escuta pela rádio 102.7, rádio Miraguaí. Também chegando por aqui a Tatiane Kissel, boa tarde, está pedindo Flor do Meu Jardim. Para a Maria Eduarda, mandar a música Flor do Meu Jardim para Maria Eduarda e para o seu papai. Boa tarde, também está pedindo a música. Tá, deixa eu ver, aqui tá mandando a foto da filhinha, é a Maria do Prado de São José do Ouro, está ouvindo através da Rádio Regional de Cacique Doble, quer concorrer ao sorteio juntamente com a filhinha Maria Alice.
9: O Juliano também da Casa do Rádio tá ligadinho com a gente, Juliano aí da Casa do Rádio, ligado aqui na 104, curtindo o show do Paparico, nosso amigo também, Magali, o texto, ó.
10: Opa, tudo bem? Tudo certo, Marga? E a tua colega aí também, o Paparico tá ausente, mas eu queria mandar um oi pro o meu amigo Fernando, que é popular vermelho chapeador na rua Comandante Kremer, próximo ao presídio. Que é um abração, que eles nunca perdem um programa de vocês aí. Aqui é o Testolim. Um abraço para vocês, fique com Deus. Deus abençoe vocês. Amém.
9: Muito obrigada, Testolim, pelo carinho, pela audiência assídua, sempre ligada aqui no show do Paparico.
8: Isso aí, um abraço, amigo Texto, e todos os amigos que estão nos ouvindo. Também queremos mandar um abraço pro nosso amigo Adair Toqueto, nosso secretário da Agricultura lá em Viadutos, e todos os amigos de Viadutos que estão nos ouvindo. Também está conosco nosso amigo que está nos ouvindo aqui, o Vilmar Pacheco. Boa tarde, tudo bem? Gostaria de pedir uma música da banda Passarela para curtir. Estou levando o carro, lavando o carro, e queria participar do sorteio. Então, nosso amigo Pacheco, obrigado pela audiência. Boa tarde, gostaria de participar do sorteio. É o amigo Rudimar Zicchi. Também está conosco a Angélica Mascarello. Quero ouvir e oferecer para o meu namorado Alfeu Paulo Marchetti, que no dia 2 completamos 9 anos de casados. Toca Sétimo Sentido. Beijo, bandido.
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9: Mais alô pra galera, Magali, a gente vai de música daqui a pouquinho a gente volta.
8: Boa tarde, toca Jaqueta no Ombro dos Atuais pro Israel. Fala que ele é tudo na minha vida. Valeu, é Ivone de Fontoura Xavier.
9: Coisa boa, bora então de música chegando pra você agora, Sebe Cantos, Morena Misteriosa. Quem assim ouve, te pede e a gente toca.

0: 13 a 14. Também rolou por aqui Céu e Cantos, Morena Misteriosa. Que assim você pede o melhor da música e a gente toca. Já pediu a sua? Se ainda não, dá tempo. Vá ligando, participando, que aqui no Show do Paparico rola só música boa.
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0: Show do Paparico de volta, 4:18. Magali, bora de alô pra galera.
9: Isso aí, vamos lá. Sabe quem está nos ouvindo?
0: Conta pra gente.
9: É o Pintor Coruja, quer participar do sorteio, está peleando na fábrica de ração de Vale. Ele, o Wagner e o seu Cid, mandando um abraço pra galera. Então, o Pintor Coruja, sabe quem é o Pintor Coruja? É o Genésio Ferreira, nosso amigo Pintor Coruja, aquele abraço. Também está conosco, deixa eu procurar aqui, a Gisele Dassi Vresinski. Boa tarde, Paparico, do bairro Novo Atlântico, quer concorrer aos prêmios. Diz que adora o show do Paparico. Também a Jéssica quer mandar uma música colado em suas mãos da banda Mercosul para o esposo Fabrício. Mais gente chegando por aqui. Nossa, tô perdida aqui de tanta mensagem que chegou por
0: Deixa
9: aqui.
0: Deixa eu aproveitar pra mandar então um abraço pra Edith Medeiros, quer participar do sorteio. Pode deixar, Edith, teu nome já tá por aqui. Desejamos a você uma boa sorte. Nosso ouvinte Matheus também tá ligadinho com a gente. Obrigada, Matheus, pela sua sintonia. Teu nome já tá no sorteio. A nossa ouvinte Paula também tá super ligada no bairro Agrícola. Oi, Paula, beijo pra você. Obrigada, viu, pela sua sintonia.
9: Boa tarde, Paparico. É a Carla do Céu. Centro, quer participar do sorteio dos prêmios e um bom sábado para todos os ouvintes. A Janete Pri também, boa tarde, Carmen, Prof. Magali, tudo de bom para vocês? Meu nome é Janete Pereira, moro no bairro Cristo Rei e estou escutando o programa do Show do Paparico. Gostaria de participar do sorteio, um abraço para todos os ouvintes. A Rosângela também, boa tarde, quero participar do sorteio.
10: Mato Castelhano Sertã.
9: Estou em casa costurando bola, ouvindo o Show do Paparico. Sou a Jandira Fabres de Siríaco e quero participar do sorteio da erva mate também.
0: E os ouvintes são ligados, uns costurando, outros trabalhando, uns fazendo faxina, uns no churrasco, um com a família, reunidos, tomando chimarrão, claro, Rei Verde, o sabor da tradição, mas a coisa boa.
9: É, outros comendo pipoca, né? Outros se preparando para ir para a festa, né? Outros estão na festa, festa da escola, festa junina, verdade, né? Hoje festa de Santo Antônio. Então, assim, boa tarde, sou a Márcia Agnoleto, de Erechim, estou sempre na audiência, gostaria de participar do sorteio da Erva Mate Rei Verde e do Vale Refeição Bom Daqui. E também ouvir a música do Coração Pirou, do Rogério Magrão e Banda. Um abração para todos vocês. E olha só, todo mundo quer ouvir a música do Rogério Magrão e Banda. E por falar em Rogério Magrão, ele vai estar amanhã
0: lá no Cerro do Meio Dia.
9: E quem quer estar conosco lá também, mande sua mensagem para nós aqui, que temos quatro ingressos. Estar lá e um churrasco.
0: Verdade,
9: para
0: nós
9: o
0: vamos
9: almoço,
0: estar,
9: né,
0: lá também pra gente conversar com você, pra interagir, bater aquela foto, né?
9: Isso daí. Escuta, ninguém mais pediu a música do. Do.
0: Manda modelo?
9: Não. Dos atuais.
0: Verdade.
9: Bah. E também, e nós no bailão, cadê a música do bailão com nós?
0: Verdade,
9: aí?
0: Verdade, já colocar aqui então, os atuais. Deixa eu ver aqui, tem muita música boa dos atuais aqui, deixa eu ver. Nós no bailão?
9: Dos bailão, de quem é mesmo a música dos bailão?
0: Deixa eu ver aqui, Magali, tem muita música. Não tô achando essa. Vou já, pera aí.
9: A música dos bailão de quem é mesmo, Carmen? Procura aí dos bailão de quem é a música.
0: Ai, cadê a música? Tem tanta pasta aqui que eu vou já achar. Nós no bailão. Agora eu vou achar, agora eu vou encontrar.
9: Corpo e alma, Carmen. Corpo e alma dos bailão.
0: Corpo e alma. Cadê? Nossa, eu vi agora, hein? A Magali do céu. Mas a música é boa. É uma das músicas muito pedidas aqui na programação e também no Show do Paparico. Essa música, eu sei. Só que eu não tô conseguindo.

0: Gente, já coloca essa, Magali, ou deixa pro próximo bloco? Eu vou mais de alô pra galera pra combinar, pra gente poder então chamar a próxima. Eu vou colocar aqui, Magali, então, já pra gente já entrar no clima. Corpo e alma, então, com vocês, no bailão, chegando aqui no show do Paparico. Gente, tem tanto ouvinte, tem tanto pedido musical aqui, me atrapalhei, mas consegui encontrar, Magali. Corpo e alma, então, chegando pros nossos ouvintes.
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1: Pois é, chegando por aqui, nosso amigo Iradi Anzanello, lá de Erval Grande, mandando sua mensagem, que está sempre na escuta, acompanhando todos os sábados. E ele disse, logo, logo eu me mudo para Erechim, no bairro Boa Vista. Então, obrigado pela sua audiência de sempre. Também chegando por aqui, a Kátia Rosa mandou uma foto que está curtindo aquele chimarão com a erva mate
0: Rei Verde.
1: Boa tarde, Magali e Carmen, no show do Paparico. Quero participar do sorteio, trabalhando aqui no centro de Erechim e curtindo vocês. Curtindo com o chimarão erva mate Rei Verde. Boa tarde, tudo bem? Aqui é a Enedina Bertoldo, de Davi Canabarro. Gostaria de participar do sorteio. Abraço para vocês do show do Paparico. Também conosco a Angélica Marchetti. Quero oferecer pro meu namorado, meu marido, Alfeu Paulo Marchetti, que estamos completando 9 anos de casado. Tá pedindo a música do Sétimo Sentido, Beijo Bandido. Acha pra ela aí.
0: Pode deixar. Bora aproveitar aqui com o áudio do nosso ouvinte Dirceu Rec. Dirceu, boa tarde pra você.
2: Ô, minha amiga Magali, tudo bem? Tudo tranquilo? Amiga Carmen também na locução. Estamos aí. É o Dirceu, tudo beleza? Tudo tranquilo? Um abraço do Rec. Último recado que eu mandei no Som Misura. A Carmen não leu. Espero que leia hoje. Aquele abraço do Rec a todos vocês. Manda Sargentão do Rainha pra nós. Aquele abraço.
0: Pode deixar de ser. Um beijo pra você. Obrigada pela sintonia. Tem horas que a gente não consegue ler todos os recados. São muitos ouvintes participando. Mas o Magali, eu sempre falo, é melhor dever recado e música do que dever dinheiro, né? Então tá bom.
1: É verdade.
0: Então um abraço pra você,
1: Dirceu. Eu tô devendo, eu sei que devo. Mas um dia eu pago, né?
0: Devo, não
1: nego, mas um dia eu pago, né?
0: Toco música quando puder.
1: Oi, boa tarde, quero participar dos sorteios, é a Maritânia Martarello. Mais gente chegando por aqui, nosso pessoal de Fontoura Xavier também tá pedindo a música, oferecendo para o Dia dos Namorados.
0: A galera apaixonada, né? Isso aí, amor tem que ser demonstrado todos os dias, todos os sábados, principalmente aqui no Show do Paparico, onde você pode participar, mandar o seu alô, seu abraço para aquela pessoa especial.
3: Boa tarde, Paparico, tudo bem? Aqui é Ana Quirilina Linda Vica Navarro. Quero oferecer uma música para o esposo Getúlio e para os filhos e netos e geros. E para todos os amigos, e quero entrar no sorteio da erva.
0: Pode deixar que a gente vai colocar seu nome no sorteio. E Magali, amanhã, dia 14 de junho, tem um mega convite para os nossos ouvintes, né? Quem quer curtir uma tarde maravilhosa, com muita diversão e com bandas maravilhosas, faz o que para participar? Porque eu tô sabendo, tem sorteio aqui no Show do Paparico. Valendo então 4 ingressos para você curtir amanhã no Cerro do Meio Dia em Severiano de Almeida. Um mega baile, uma matinê incrível com, ó, indústria musical, banda modelo e banda e Rogério Magrão e banda. E claro, você não pode ficar de fora.
4: Boa tarde, tudo bem? Quero participar dos prêmios Paparico e Magali e a equipe aí, né? Quero ouvir uma música aí de Dia dos Namorados, mandar pra minha esposa, Ida, a tia Romualdo, e participar dos prêmios que vocês têm, né? Um abraço pra todos vocês.
0: Deus abraço abençoe. Pra Paparico ti
4: na minha parte lá em Magali, vocês.
0: Abraço pra ti também.
5: Olá, boa tarde, Magali, boa tarde, rádio, ouvintes da rádio virtual. Sou o Diego aqui do Cerro do Meio-Dia. Estamos preparando a maior festa de Santo Antônio da região. Com certeza amanhã vai ter carne boa.

0: cerveja gelada e três super bandas no palco. Estamos esperando toda a galera aí. Um grande abraço, até amanhã.
1: Pode deixar, Diego, os ouvintes já estão participando com a gente, que super ligados, ansiosos. Logo mais a gente faz então um sorteio valendo 4 ingressos pra você curtir amanhã esta baita festa no Cerro do Meio Dia. Vai ter às 10 horas Santa Missa, às 12 horas almoço com churrasco, às 13 horas corte do bolo de Santo Antônio, às 14 horas então você vai curtir a matinê com Rogério Magrão e banda, indústria musical e banda modelo. Uhum, vai ser uma baita festa, né, Magali?
2: E você vai aquela mega festa, né, Carmin? E nós vamos estar lá.
1: Com certeza, dançando todas. Quero ver, Magali, só no tac-tu-tu-tu.
2: Nem quero ver, eu quero pagar pra ver, aliás, eu quero ver a Carmen. Dessa
1: mas eu
2: vez...
1: não sei, Magali, dançar as músicas daqui.
2: Eu
1: mas
2: quero
1: a gente aprende,
2: ver.
1: Né?
2: Ah, mas eu quero ver a Carmen. Ela lá do Pará pro sul do mundo, né, Carmen?
1: É isso aí, ó. Coisa boa, mas eu vou estar com o bucho cheio, Magali. Como é que eu vou dançar? Porque eu vou dar ali naquele churrasco. Vai ter um mega churrascão. Então tá aí o convite pra você que tá ligado aqui com a gente no show do Paparico. Convidamos você então pra curtir esta mega matinê que vai acontecer amanhã. Bora de música, Magali?
2: Mas vamos lá.
1: Bora de Nave Som, Balde de Choro.

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7: 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Magali, agora 4:54, fechando mais uma edição desse programa que tem uma baita audiência, muitas participações. Vamos agora com os sorteados, né? Conhecer os sortudos que vão levar erva mate, vão levar vale pro restaurante Bom Daqui e também ingressos para curtir amanhã a matinê no Cerro do meio-dia.
8: Isso aí, então rapidão, vamos lá. Restaurante Bom Daqui BR, final do telefone 44, nossa ouvinte Juliane, final do telefone 62, restaurante Bom Daqui Três Vendas, final do telefone 62, Jean Alencar, Erva Mate, Rei Verde, final do telefone 83, a Carla. Agora os ingressos, final do telefone 94, Milena, final do telefone 34, Maristela, final do telefone 33, Franciele, e final do telefone 81, Elisandra. E o churrasco, final do telefone 19, a Jaque e o Ademar.
7: Tá aí os sortudos.
8: Se por acaso algum ouvinte não pode ou não quer, nos comunique imediatamente para a gente poder repassar a tempo para outro ouvinte, né?
7: É isso aí. Então, parabéns a você que ganhou ingressos, parabéns para você que ganhou aí ingresso também para o churrasco, a erva, vale para o restaurante Bom Daqui. Muito obrigada pela sintonia e participação de cada um de vocês. Magali, chegou ao finalzinho do nosso programa, que contou com o oferecimento de Camilo Partes, distribuidora de autopeças, Elevato, materiais de construção, Atual Motors e Atual Veículos, Malacarne, 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No próximo sábado a gente se encontra a partir das 14h, trazendo o melhor das bandas do Sul e também do sertanejo. Magali, obrigada, viu, pela participação incrível, pela companhia.
8: Então, Carmen, obrigado pela companhia. Queremos agradecer todos os nossos ouvintes que participaram conosco, que nos ouviram, que mandaram as suas mensagens. Agradecer imensamente os nossos parceiros, patrocinadores, aos ouvintes de todas as emissoras, a todas as nossas emissoras, né? Que são 10 emissoras, aliás, 10 emissoras que estão conosco, né? E dizer que sábado que vem estamos de volta.
7: A partir das 14h, com mais alegria, mais agitação.
8: Exatamente, e pedir que nosso paizinho do céu nos dê saúde e nos proteja todas as semanas. Né?
7: E você que vai torcer pelo Brasil logo mais às 19h, o placar hoje vai ser 2-0, já tô falando.
8: É
7: já tô
8: daí.
7: No clima.
8: Tão um beijão lindo a todos e até sábado que vem.
7: Até sábado que vem. Beijo pra você, aproveita muito o teu final de semana com o Papai do Céu, com muitas bênçãos. Tchau, tchau, até a próxima.

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4: Hora certa.
0: 5:03.

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1: Planeje o cardápio das próximas refeições. Criar um cardápio detalhado para a sua semana, considerando quantas pessoas moram com você e a quantidade de refeições, é uma baita mão na roda. Dá para congelar marmitas individuais, pães, frutas, legumes e garantir uma alimentação equilibrada e variada. Se você sabe o que precisa para cada refeição, não vai comprar mais comida do que pode comer. E não perde tempo pensando no que fazer todos os dias.
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2: Hora certa.
3: 5:22. 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

0: não é por falta de tempo não, viu? Você só não tem prioridade.
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0: 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Acredite, lute, conquiste, confie em Deus e seja feliz.
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3: Hora certa.
2: 5:42.

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2: Hora certa.
3: 6 horas.

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1: Surgida no século XX, a agricultura orgânica, chamada de cultivo verde, visa principalmente o equilíbrio ambiental e o desenvolvimento social dos produtores. Está intimamente relacionada ao desenvolvimento sustentável. Dessa forma, os alimentos orgânicos são cultivados por meio de um controle biológico de pragas. Técnicas de baixo impacto ambiental são utilizadas neste sistema, como a rotação de culturas, uso de adubo verde, o biológico, e compostagem de matéria orgânica.
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4: Hora certa.
5: 6:19.
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2: Hora certa.
3: 6:38.

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3: Hora certa.
4: 6:55.

0: viu, Pedro? Diferente, eu insisto nisso. O Brasil treinou um modo mais conservador, o Brasil vai esperar um pouquinho. Acho até que vai ser um jogo nos primeiros 15, 20 minutos, muito cuidadoso dos dois times se estudando, porque o Marrocos, Pedro, também veio com receio. Ele também teve duas defecções terríveis essa semana, dois cortes, um zagueiro, um atacante titular. E ele vai esperar um pouquinho. Vamos ter um jogo de estudo aí nos primeiros 15, 20 minutos.
1: Pedro,
2: ei.
1: Do teu lado esquerdo aqui, a esquerda das cabines de imprensa, a gente tem bandeiras que foram agora colocadas pelo movimento verde e amarelo. Ronaldo, que há pouco foi mostrado no telão, inclusive no mesmo espaço com o presidente Samir Chaudi, o presidente da CBF. Então tem Ronaldo, tem Romário, tem Pelé, há pouco Djalminha. Muito bonita também essa homenagem, é um modelo assim que é feito pela bandeira, uma bandeira grande, né? Tem a cor amarela predominante, a caricatura desses jogadores que fizeram história com a camisa da seleção e hoje estão sendo colocados aqui também pela torcida brasileira.
2: Eduardo Gabardo, explica um pouco mais desta posição extraordinária da Rádio Gaúcha com a tua presença.
3: Eu estou posicionado, Pedro, aqui à direita das cabines das tribunas de imprensa do estádio MetLife, que é uma posição da Rádio Gaúcha, que é o chamado Pit Position Radio, a posição de rádio atrás do gol, né, que é comercializada pela FIFA, que é uma posição extraordinária. Ela fica bem atrás do gol, exatamente como acontece no Beira-Rio, na Arena, nos jogos que a gente acompanha na dupla Grenal. Claro que se tratando de Copa do Mundo, de uma competição deste tamanho, desta grandeza, é algo bem mais difícil, mas que foi possível graças à estrutura da Rádio Gaúcha na cobertura da competição. Daqui, Pedro, eu tenho a visão do gramado do estádio completo para trazer o depoimento de gol e também o ambiente de tudo que está acontecendo colado na torcida, colado no ambiente da delegação do Brasil, perto da área técnica, perto do técnico Carlo Ancelotti e também dos vestiários de Brasil e Marrocos.
4: Olha a diferença, Pedro. A seleção brasileira, os jogadores fizeram questão de que posassem todos os que estão à disposição. Os 11 que você não distinguia dos reservas. Marrocos posou a apenas com seu time titular, que é o padrão da FIFA ao longo de todas as outras Copas. Eu não me lembro de ter visto o Brasil posando com todo mundo junto na foto original.
2: Muito bem, o Rodrigo Oliveira, enquanto isso acompanha a seleção de Marrocos e... Tem uma foto ali que está sendo tirada pelo mineiro que apareceu por aqui, tá? Rodrigo Oliveira, o Marrocos teve problemas, teve defecções, mas tem otimismo ainda, é isso?
5: Total otimismo, Pedro, porque o ciclo foi muito bom. Além de ter sido quarto lugar na Copa do Mundo 2022, foi campeão mundial sub-20 2025, defende uma invencibilidade de 29 jogos. Tudo bem, perdeu no campo a final da Copa Africana, mas depois nos gabinetes ganhou o jogo. Então, tecnicamente, o Marrocos não perde desde 2022. E desses 26 convocados, apenas 8 estiveram no Mundial do Catar. Por quê? Porque surgiu uma geração considerada melhor. Muitos jovens e é um time que, em tese, para os marroquinos está melhor do que no passado. Há pouco sorteio dos capitães Marquinhos e Hakimi, casualmente parceiros do Paris Saint-Germain. E Pedro, 3 gaúchos em campo no time do Brasil. Alisson de Novo Hamburgo, Ibanhas de Canela e Rafinha de Porto Alegre. A última vez que eu lembro o Brasil com 3 gaúchos em Copa do Mundo, Tafarel, Dunga e Branco. Deu tetra, Pedro.
2: Pois é, quem sabe, né? Escuta, Diogo Oliveira, será que esse time é melhor mesmo do que aquele que teve lá no Catar, do Marrocos?
0: Olha, Pedro, tem Gabriel Magalhães, não tem Thiago Silva, não tem Richarlison, agora a gente vai ter Igor Thiago, mas fundamentalmente é um time diferente.
2: Tá bom, 2-1, apita o árbitro. Começa a partida. Uma bola longa, estranha, chutada direto pela linha de lado, vai ser arremesso lateral para o Brasil. Foi cobrado pelo Ibanhas, Ibanhas tocou a bola para Marquinhos, Marquinhos meteu a bola para o campo de ataque, está lá para cortar Diop para o time marroquino, mas o Brasil pega a bola, ela é dominada pelo jogador Bruno Guimarães. Guimarães tentou abrir na direita, a bola foi passada, ficou o rebote dominado pelo jogador Mabraoui, ele procura jogar no campo de ataque, a bola foi onde está colocado Rafrunos, Anus domina ali pelo lado esquerdo, procura jogar em profundidade, chega antes para dominar para o time brasileiro, o jogador Marquinhos tocando a bola para o seu companheiro, o jogador do Brasil, o goleiro Alisson, que está lá dominando, soltando a bola para Casimiro. Casimiro tocou para Alisson. Alisson domina, joga a bola, encontra a colocada do Marquinhos. Marquinhos empurrou, deu para Casimiro. Casimiro jogando passe curto, tocando a bola para Rafinha. Rafinha domina, e Ibanhas está pedindo pelo lado direito, ele prefere jogar lá do outro lado. Encontra colocado por lá o Gabriel Magalhães. Magalhães procura correr, soltou a bola, encontrou colocado Douglas Santos, buscou a ponta esquerda, Vini Júnior foi desarmado e na sequência tem uma falta marcada pela arbitragem, Valéria.
1: É, a falta bem na linha central ali do gramado, já na lateral, no lado direito, no lado esquerdo, do lado de defesa do Brasil, lado esquerdo de defesa do Brasil, já cobrado.
2: É, e o time do Brasil buscava o ataque, mas a bola ficou dominada pelo Mascarui tentando jogar atrás, conseguindo tocar a bola para Jope. Jope joga a bola no meio, Brahim está colocado por ali, ele faz o domínio, procura correr, soltou a bola na meia direita, encontrou colocado por ali o Onauri. Onauri dominou, abriu na ponta, a bola foi para Hakimi. Hakimi tentou chegar na área do Brasil, ainda ele levando, foi desarmado, a bola foi afastada, tirada lá para o meio do campo. Riad vai pegar outra vez para Marrocos, ele domina, recua a bola, encontra colocado o Jope. Jope faz o domínio da bola, levanta a cabeça, soltou a bola para o Marawi. Marawi tenta jogar com a bola lá para o campo de ataque, ela foi para o jogador Brahim. Brahim fez o domínio, procurou correr ali pela ponta esquerda, foi marcado, recua a bola, soltou onde está colocado o seu companheiro Masraoui. Masraoui tentando atrás, conseguindo a bola para Diopi. Diopi procura jogar, passou pelo Rafinha, mas saiu com bola e tudo pela linha de lado. É arremesso lateral que favorece a seleção brasileira. São os primeiros instantes de partida. Placar é 0-0. Brasil e Marrocos estão jogando pela Copa do Mundo. Você está ligado no futebol da Gaúcha, que faz a mais ampla cobertura deste campeonato mundial. A bola foi lá onde está colocado o Vini Júnior, ele tentou dominar, a bola foi tirada, tentava também por ali o Igor Thiago, a bola é marroquina, solta na ponta esquerda, Sambari chegando pelo lado esquerdo, carregando, pedalando, ganhando no marcador, mas na sequência é derrubado. O árbitro da partida para, marca a falta, é uma falta que leva perigo para o gol do Brasil, Rodrigo.
5: O El Hanus ia driblando e banha, só não completou o drible, porque o Gaúcho de Canela parou com falta, vem bola na área do Alisson, falta lá do esquerdo de ataque do Marrocos, 0-0.
2: Pois é, e a falta será cobrada, lado esquerdo, já foi cobrado, não vai ser cobrado agora, tem um jogador brasileiro chegando próximo ali, de alguma forma tentando, digamos, interromper a sequência mais forte da cobrança de falta para o time de Marrocos. Teremos a cobrança agora,
5: El Hanus,
2: está colocado para cobrar, lado esquerdo, campo de ataque. Ele vai meter a bola lá na área do Brasil, hein? Todo cuidado é pouco. Levantamento, a bola foi afastada parcialmente. Na sequência, tem o corte para o time brasileiro. O Douglas Santos ficou com a bola, tentou jogar, meteu a bola para o campo de ataque, mas está ali o Onauri para dominar e recuar a bola onde está colocado o Riad. Riad trabalha ali pelo lado direito, foi marcado. Thiago está colocado em cima dele e faz a bola chegar para Masraoui domina pelo meio, bem esquerda, procura abrir. Abriu a bola na ponta, ela foi para o jogador Hanus. Hanus tenta passar, não consegue, recua a bola outra vez para o Masraoui, ele recua mais ainda para o Diopi. Diopi vai ser pressionado e o recuo de bola é feito para Hakimi, ele domina ali pelo lado direito do campo defensivo e faz a bola chegar a Leonovi tentando jogar, jogou no meio, boa bola no lance lateral, lançamento agora para o jogador Ayanovi tentou jogar na frente, o corte é feito pelo Casemiro, completa então de qualquer maneira o jogador Ibanez tocou a bola na frente, é o Brasil tentando chegar com o Rafinha, ele foi desarmado, buscou recuperação, deu um carrinho tentando tirar do marcador, não achou e a bola foi recuada e tá lá no goleiro Bono Gabardo.
6: O Igor Thiago tá brigando pela posse de bola, o Lucas Paquetá pediu uma falta, o Brasil desperdiçou a oportunidade no campo de ataque.
2: Pois é, e Marrocos está de novo no ataque. A Leonovi trabalhou, jogou no meio, a bola foi para o seu companheiro Boaldi. Boaldi dominou, tentou carregar ali pela meia direita, abriu na ponta, Hakimi está marcado, colocado lá pelo lado direito, ele tenta passar, mas é desarmado e a bola volta a ser marroquina. É o time de Marrocos que está atacando, a bola do Hakimi domina, lá pelo lado direito, tentou jogar, jogou no meio, encontrou colocado o seu companheiro, recebeu a devolução, chegou ao lado da grande área, marcado pelo Douglas Santos, deu atrás, é Marrocos chegando, a bola trabalhada, o chute prensado, corta de qualquer maneira Gabriel Magalhães para o time do Brasil, e a bola está na linha de lado, o Brasil está tendo dificuldades, hein, Maurício?
4: Pedro, tudo bem jogar no contra-ataque, tudo mal não tocar na bola, né? Tudo bem que a estratégia é marcar baixo, depois sair em velocidade, mas não ter a bola em momento algum nos primeiros minutos contra Marrocos, eu não gosto não.
2: É, e lá vai Marrocos outra vez, Brahim tocou para Boaldi trabalhou, abriu na esquerda, o El Hanus está colocado ali ali pelo lado canhoto, ele faz o domínio, tem dois, três jogadores na marcação, é Marrocos quem tem a bola constantemente, a trabalhada a bola pelo lado esquerdo, tentou carregar, bola tocada no meio, olha o perigo, pintou o gol de Marrocos, atirou, salva Marquinhos de qualquer maneira, a grande chance desperdiçada pelo time marroquino, e no entanto lá outra vez no campo de ataque, a bola foi para o jogador Hakimi tenta dominar ali pelo lado direito, a bola está na linha de lado, perderam o gol aí, Rodrigo.
5: Mas o Ibanhas foi driblado com muita facilidade pelo Masraoui, na sequência o passe para o Onari livre, e felizmente esbarrou no Marquinhos, olha o Marrocos.
2: E aí vai Marrocos outra vez, Hakimi tentando jogar, tocou a bola do outro lado, encostou, colocado por ali o Bouadi tenta jogar, erra o passe, e o Brasil tenta o contra-ataque, mas não liga, tá de novo o time do Marrocos, sempre uma constante no campo de ataque, lá vai jogando o jogador Brahim tenta jogar no meio, de bola Bouadi tocou a bola para o jogador Brahim, ele chuta, a bola vai para a linha de fundo, a dificuldade é constante no time brasileiro, Diogo Oliveira.
7: É, o Brasil tá, o começo do Brasil é muito ruim, para esse modelo dar certo, o Rafinha, que tá jogando, fechando a linha de quatro lá pela esquerda, para o Vini ser o atacante, segundo atacante com o Igor Thiago, ele vai ter de voltar, e o Paquetá do lado direito, se nem o Rafinha e nem o Paquetá voltarem, o Brasil vai sofrer pelo meio, e pode tomar um gol a qualquer momento.
2: É, o Igor Thiago foi lançado, ele foi desarmado, a bola ficou para o Brahim tentou jogar, tocou a bola, ali do lado direito, o Brasil recupera a posse de bola, ela foi para o Casemiro deu para Bruno Guimarães, não domina, afasta, bem colocado, o zagueiro Riad tocou a bola na direita, correu por lá o Omari, dominou, procurou passar pelo marcador, ainda ele levando, a marcação vem pelo Douglas Santos, ele faz o domínio e recua a bola para Riad, o zagueiro Pedro, que vai para o campo de apoio, hein?
1: Tô observando as reações aqui do técnico Carlo Ancelotti, muito insatisfeito, primeiramente ele abre os braços, depois anteriormente ele pediu calma, olha o Brasil.
2: Igor Thiago trabalhou ali pelo meio, levou, pode ser mais fundamental lá para dentro do gol, abriu a bola na ponta esquerda, é o Brasil chegando, Bruno Guimarães dominou por lá, o recuo de bola foi feito, a bola foi até onde está colocado o Casemiro dá para Gabriel Magalhães, aliás, tocando a bola na direita, ela é dominada ali pelo jogador lateral direito brasileiro, Ibanhas soltando a bola, encontrou colocado o Gabriel Magalhães, tem Marquinhos, deu a bola para ele, recolhe o zagueiro do PSG, também da seleção do Brasil, soltou a bola para Casemiro deu para Bruno Guimarães, tentou jogar para o Paquetá, a bola foi tirada, Brasil busca a recuperação, mas Marrocos tem a bola, agora dá uma sufocada no Brasil e consegue jogar, a bola foi tocada, onde está colocado o jogador Bruno Guimarães, tentou a bomba, chutou, a bola bateu no adversário. E no rebote, o time marroquino tem a posse de bola, jogada na esquerda, a bola foi para Bouadi trabalhou, levou pela meia esquerda, tentou jogar, ainda ele levando, a marcação chega tarde, ele chega no bico da grande área, ganhou do marcador, soltou no meio, encontrou colocado por ali o jogador, seu companheiro, a bola chutada pelo Brahim, bateu na zaga, o rebote foi para o Hakimi tenta jogar, a bola é afastada, mas já tem uma irregularidade, e ela está sendo marcada pelo juiz da partida, Rodrigo Oliveira.
5: Tudo começou num bote mal dado pelo Ibanhas. O Ibanhas tentou desarmar o Elhanous, chegou atrasado, tomou um pano e aí o Brasil ficou com a defesa desprotegida. Na sequência, sorte que a falta cometida pelo Brahim Dias em cima do Gabriel Magalhães parou o jogo. 0-0 é o placar RBS na Copa.
4: O Brasil faz marcação contemplativa, o Paquetá tá mais no corredor direito perto do Ibanhas, que já teve duas derrotas pessoais, o Rafinha tá por dentro e a bola ainda não chegou no Vini Júnior. O começo brasileiro significa, ó, eu quero a bola para contragolpear, não quero ter posse, mas então tome a bola do Marrocos. O Brasil não toma a bola do Marrocos, Pedro.
2: São 7:30 o primeiro tempo, o placar é 0-0, é o futebol de Copa, é o futebol da Gaúcha, a bola foi recuada para o goleiro Alisson sai jogando, tocando a bola para o seu companheiro Gabriel Magalhães faz o domínio, levanta a cabeça, solta a bola para Marquinhos vai se soltar ali pelo meio do campo, empurrou a bola, soltou no meio, perdida a bola pelo time do Brasil, olha o Brahim, trabalhou, soltou no meio, pintou chance para o Marrocos, ele vai tentar levar, perdeu tempo e por consequência perdeu a bola e na sequência fez falta, mas outra vez o Brasil teve colocações muito perigosas na sua defesa, Rodrigo.
5: O Marquinhos deu um passe errado criminoso, fora de lugar, impreciso no pé do Onari. Aí na sequência o Onari perdeu a bola e teve que vir o Ainaui cometer a falta. Agora, que perigo esse passe do Marquinhos, 0-0.
7: O Brasil, Pedro, tá afobado, tenso, nervoso, como não se imaginava. Quem tá seguro no jogo, com autoridade, é o Marrocos. O Brasil, para jogar desse jeito, ele tem que procurar o Vini Júnior. O Rafinha, que tá jogando na esquerda, atrás do Vini Júnior, ele tem que acioná-lo. Ele recebe a bola, ele toca pro meio. Se o Brasil vai jogar assim, tem que acionar
2: o Vini Júnior. Entregou o Brasil de novo, ó. O Nari jogou no meio, o domínio, o chute foi prensado, voltou o rebote, Saibari, dominou pela ponta esquerda, acabou recuando, tocando a bola para o Masrabi. Masrabi tenta jogar, toca a bola para o Brahim. Brahim domina ali pelo lado direito, recua a bola, soltando para Ruiad. Ruiad tem colocado o Hakimi lá pelo lado direito, deu a bola para ele. O lance foi no meio, a bola foi para o Brahim. Brahim deu para o Aldi. O Aldi está recuando outra vez, a bola para o jogador Hakimi. Hakimi domina, tenta jogar.
4: Mas Marrocos gritou, né, Pedro?
2: É. O Brasil não consegue atacar, o Brasil não tem a bola, o Marrocos se aproveita, vai pra cima. O torcedor brasileiro já tá vaiando o time marroquino, tá pedindo mais da seleção brasileira. O ambiente começa a tomar conta do jogo também, hein, Valéria?
1: É, Pedro, a gente vê agora essa torcida maior do Marrocos. O Brasil tenta responder, mas é uma torcida brasileira que também tá apática com esse desempenho do Brasil até aqui.
2: É, bom, Aldi trabalhando ali pelo meio, marcação feita, ele fez o lançamento dentro da grande área, cortou Marquinhos e tirou de qualquer maneira para fora da grande área. Tentativa agora do jogador Lucas Paquetá, ele foi derrubado, o juiz da partida parou, marcou a falta favorece a seleção brasileira.
7: Pedro, 36% do posse de bola do Brasil. Eu sei que posse de bola não ganha jogo, mas a gente está vendo aqui um time não conseguir jogar, Brasil com 36% de posse, e o outro time, que é o Marrocos, pressionando no campo do Brasil com tranquilidade.
2: Mas isso explica a tua frase, Maurício, o Brasil não quer a bola, mas não precisa não querer tanto, né?
4: É, eu não quero a bola para ficar com ela rodando em paralelo ao gol, mas eu quero a bola para acionar os meus atacantes velozes, mas sem a bola você não aciona ninguém.
2: Pois é, chegamos 10 minutos do primeiro tempo, o placar continua 0-0. Você, torcedor, no futebol de Copa da Gaúcha e da Rede Gaúcha, somos quase uma centena de emissoras espalhadas em todo o território brasileiro. São 10 minutos e 15, jogador brasileiro, Lucas Paquetá foi derrubado, o juiz da partida marcou a falta, o placar é 0-0. Você tá ligado no futebol da Gaúcha e da Rede Gaúcha. A bola foi do Marquinhos, Marquinhos tocando lá do lado esquerdo, onde está colocado o Douglas Santos, ele domina, tem Vini Júnior colocado, deu a bola para ele outra vez com um jogador, Douglas Santos. Douglas Santos está recuando, soltando a bola para Gabriel Magalhães. Magalhães parte para o meio do campo, empurra a bola para Marquinhos. Marquinhos soltando, encontrando, colocado por ali o Paquetá. Paquetá tentou na frente, conseguiu. Bom toque, está lá o Rafinha. Rafinha lutando, ganhando no marcador, abrindo a bola para o Vini Júnior. Dominou, quem sabe agora no bico da área. Foi pro fundão para cruzar, cruzou. A bola passou, não conseguiu completar o jogador brasileiro. Foi o Brasil agora que teve a chance. Primeira chance brasileira, Gabardo.
6: Essa foi por pouco jogada do Vini Júnior pela ponta esquerda, ele fez o cruzamento, Igor Thiago, centroavante, estava ali de cabeça, mas não conseguiu acertar na bola como gostaria, foi para fora, o Brasil segue no ataque.
2: É, 0-0 é o marcador, é o Brasil jogando contra Marrocos, é o primeiro jogo brasileiro nessa Copa do Mundo aqui nos Estados Unidos. A bola foi do Gabriel Magalhães, soltou para Marquinhos, outra vez com Gabriel Magalhães, agora a bola solta, onde está colocado Douglas Santos, que está recuando para o goleiro Alisson, que está dominando dentro da área brasileira, soltando a bola curta para Marquinhos, Marquinhos outra vez com Alisson, Alisson sai jogando ali pelo lado esquerdo. Tem a colocação do Gabriel Magalhães, mas ele prefere reter a bola, não tem pressa. Agora de pé direito, levantou, buscando a corrida. Lá tá o Rafinha, deu pro Vini Júnior, corta Hakimi, tira a bola, joga para o meio do campo. O Brasil volta a pegar a bola. O Brasil agora parece que aprendeu alguma coisa, hein, Maurício?
4: O lance anterior foi uma espécie de ensaio daquilo que o Ancelotti tanto quer. A bola chegando no Rafinha, depois ponto semifinal ao Vinícius Júnior, jogada pessoal com Vitória e a conclusão do centroavante. O Igor furou o cabeceio, mas a jogada pela primeira vez funcionou.
2: Sai jogando Casimiro, sai o Brasil, deu para Gabriel Magalhães, que dominou, que tocou a bola para Douglas Santos, ele recolhe lá pelo lado esquerdo e atacado, recua a bola para Gabriel Magalhães, que está recuando mais uma vez para o goleiro Alisson. São 12 minutos e meio, é o primeiro tempo, o placar é 0-0, é o Brasil contra Marrocos e a Copa do Mundo é o jogo mais difícil, mais complicado. Brasil encontrando dificuldades que estão sendo ressaltadas pelos nossos comentaristas. Olha a bola longa para o Rafinha, abandona a meta o goleiro para pegar com tranquilidade, Gabardo.
6: Acabou sobrando ali para o goleiro da seleção de Marrocos, Igor Thiago, está ali ainda na briga pela posse de bola, falta marcada.
2: Pois é, a falta foi marcada. Estamos no meio do campo, você tá ligado no futebol da Gaúcha, Copa do Mundo. O que, que já rolou hoje na Copa do Mundo, hein, Bertoncello?
8: Bom, Pedro, uma partida e podemos dizer a primeira zebra desta Copa. O Catar arrancou um empate contra a Suíça em São Francisco, grupo B, grupo do Canadá. A Suíça fez o gol com o Embolo, depois o Cookie empatou para o Catar, placar final 1-1, jogo válido pelo grupo B.
2: E outro jogo de hoje ainda?
8: Às 10 horas, grupo da seleção brasileira em Boston tem o confronto entre Haiti e Escócia.
2: Gabriel Magalhães tem a bola, dominado ali pelo lado esquerdo, ele conduzindo, vai ser marcado, faz a bola chegar onde está colocado Marquinhos, Marquinhos domina, levanta a cabeça, toca outra vez no passe lateral, a bola para Gabriel Magalhães, agora com Casemiro, ele vem buscar jogo ali pelo meio do campo do Brasil, tocou a bola para Marquinhos, Marquinhos procura evoluir, procura se alçar para o campo de ataque, mas é marcado, recua a bola para Casemiro, Casemiro vai levando a bola, posse de bola para o time do Brasil, ele conduzindo, ele levando, ele soltando a bola na direita, Gabriel Magalhães está colocado por ali, soltou a bola para Douglas Santos, agora com Vini Júnior, ele dominou lá pela ponta esquerda, tem dois, marcação dobrada, sabe? E aí a bola tirada pela linha de lado, não tendo espaço, Vini Júnior, o Brasil tem apenas arremesso lateral, já foi cobrado pelo Douglas Santos, que deu a bola para Gabriel Magalhães, que soltou para Marquinhos, Marquinhos abriu na direita, quem está colocado por ali, Ibanhas, Ibanhas faz o domínio, não consegue ir para cima, porque está marcado, recua a bola então para Marquinhos, que joga uma vez mais, onde está colocado o Gabriel Magalhães, que domina, que levanta a cabeça, que espera que alguém se coloque, agora vê Vini Júnior colocado lá pela ponta esquerda, dá a bola para ele, Vini Júnior recuando para Douglas Santos, ele faz o domínio, deu para Vini Júnior, recuo de bola feita para Gabriel Magalhães, eu partiu, partindo para o campo de ataque, lá vai Gabriel Magalhães levando, tem Paquetá colocado por ali, tem também Casemiro, deu a bola para o Casemiro, Casemiro deu para Gabriel Magalhães, o passe é feito na esquerda, Douglas Santos está colocado por lá, mais à frente Vini Júnior, a bola para ele, Vini Júnior dominou, Rabini está na marcação, ele vai levando para o meio, tentando passar, o jogador marroquino vai atrás dele sempre, a bola foi onde está colocado o Lucas Paquetá, dominou pela meia esquerda, tentou para o Douglas Santos, cruzamento, Igor de cabeça, mas a bola está nas mãos do goleiro Bono Gabardo.
9: O Rafinha ajeitou de cabeça para a entrada na grande área, Igor Thiago estava chegando ali para tentar a conclusão, mas o experiente goleiro Bono fez a defesa 0-0 no placar.
2: Atenção, tempo e placar do futebol da Gaúcha. Jogados 15 minutos do primeiro tempo, 15 minutos e meio, o placar é 0 Brasil, 0 Marrocos, Bertoncello.
8: O retrospecto do Brasil contra a seleção marroquina é de 3 jogos, 2 vitórias e 1 vitória do Marrocos. Aliás, esta vitória que foi o primeiro jogo do ciclo do Brasil para a Copa do Mundo de 2026.
2: Um lançamento comprido da seleção brasileira, raro, agora ficou para o Mazzotti.
1: Em seguida, aos 22 minutos, nós temos a parada, famosa parada para hidratação, são 3 minutos. É o momento que o técnico Carlo Ancelotti vai poder, né, conversar com os jogadores. Isso acontece no primeiro tempo e no segundo tempo também pelo protocolo da FIFA.
2: Lá vai o Brasil, a bola foi no Igor, Igor dominou, Igor Thiago jogou para dentro da grande área, a bola é tirada, liga de fundo, o Brasil tem escanteio, Gabardo.
9: Errou o domínio, Vini Júnior, ele poderia ter tentado ali o chute de primeira. Tentou dominar, deixou escapar, a zaga chegou a tempo, mandou para fora, escanteio. Daqui a pouco a Valéria informou que tem a parada técnica. Agora a temperatura é de 30 graus aqui em Stutterfort.
4: Retomada de bola no campo defensivo do Marrocos. Passe de primeira logo assim da retomada para Rafinha, que faz chegar no Vini Júnior, não teve domínio. O Brasil agora começa a ser mais cara de o Brasil, que quer jogar no contra-ataque, mas tem a bola de ontem.
7: E a boa notícia, Maurício, é que o Vini Júnior tá ligado no jogo. Ele tá tranquilo, a bola chega nele, tem consequência. O único que não tá meio apavorado, nervoso nesse começo de jogo. O Brasil sentou um pouco os nervos e Vini Júnior tá bem.
2: Escanteio para o Brasil. Lado esquerdo do campo de ataque, o placar é 0-0, 17 do primeiro tempo. Escanteio brasileiro, o primeiro da partida para a seleção brasileira. O que, que o árbitro está pedindo aí, apitando?
9: Ah, tem uma garra a garra. Ibanhas com o jogador de Marrocos, agora tudo autorizado.
2: Tá, agora autorizado, uma bola alta, ela foi afastada, o rebote, Vini Júnior dominou, tocou, o chute bateu na zaga, o rebote é brasileiro. Ah, mas aí o cara fez um recuo de bola lá no campo defensivo do Brasil, onde Douglas Santos vai recuar a bola para o goleiro Alisson. 17 minutos e meio, estamos no primeiro tempo, o placar é 0-0, quer dizer o que, Maurício?
4: Que o 0-0 agora tem mais a cara do jogo. No primeiro momento, o Marrocos parecia a antiga seleção brasileira com posse e proposição, ou seja, no campo do Brasil jogando para frente, e o Brasil tentando contra-atacar sem sequer tomar a bola do adversário. contrário. Esse cenário já mudou. A marcação marroquina deixa os zagueiros livres, especialmente o Gabriel Magalhães, e tenta marcar quem tem mais habilidade, Rafinha, Vinícius Júnior.
2: E aí ele, Gabriel Magalhães, que tem a bola, soltando para o Marquinhos. Marquinhos domina a bola ali próximo ao meio do campo, empurrou a bola, encontrou colocado o jogador Ibanhas. Ibanhas tentando jogar na frente, deu passe errado, a bola foi tirada, e lá vai o Marrocos se aproveitar. Lançamento cumprido, bola para o Luiz Ramos, tiro livre para marcar o gol. Saibari! Defesa brasileira aberta, lançamento profundo no erro do toque brasileiro. Saibari está ali para marcar o gol de Marrocos. 1 para o Marrocos, 0 para o Brasil. 18 minutos e meio do primeiro tempo, Rodrigo.
5: Defesa brasileira totalmente desarrumada no contra-ataque. O Navi deu um lançamento nas costas da zaga. O Alisson saiu mal no gol. Ele abandonou a meta, ficou no meio do caminho, não conseguiu interceptar a bola antes do Saibari e também não estava debaixo dos paus para defender. Tranquilidade para Saibari com o gol vazio, fazer Marrocos 1-0, Maurício.
4: Mas infelizmente esse é um gol que começa, o Brasil que quer jogar no contra-ataque, toma contra-ataque, porque Lucas Paquetá no campo de frente perde uma bola muito inocente. Na verdade é a sua segunda perda individual no combate com o adversário. O Brasil tinha a bola, os zagueiros estavam projetados. Na volta, na velocidade, no meio do caminho ficou Alisson. Não é injusto o gol marroquino, Diogo.
7: Não é injusto, o Paquetá está muito mal. É a terceira vez que ele domina errado e deixa lhe roubarem a carteira. Mas independentemente disso, um time quando está saindo atrás, os zagueiros têm de prever que o meia pode perder a bola e não está tão desatento assim. É uma vitória justa, por enquanto, do Marrocos.
8: Décimo gol marcado por Saibari, jogador do PSV pela seleção do Marrocos. O Brasil não perdia em estreias de Copa desde 1934, há 92 anos.
2: Pois é, estamos no prejuízo. 20 minutos do primeiro tempo, o Brasil está perdendo por 1-0. Vamos ver agora qual a capacidade de reação desse time brasileiro, porque, como dizem os nossos comentaristas, o jogo está complicado, né, Maurício?
4: O Buaidi, por exemplo, número 6, ele faz o área-área marroquino. O Brahim Dias, do Real Madrid, é o corredor direito para o pé esquerdo. E de resto, muita movimentação da equipe marroquina. E a marcação que eles fazem, no primeiro momento foi pressão, no segundo, meia pressão, e nesse segundo momento tomaram a bola do Lucas Paquetá. E insisto, não há injustiça nenhuma nessa primeira metade de primeiro tempo. A vitória marroquina é justíssima.
2: Muito bem, Diogo Oliveira, já temos a parada técnica.
7: É, e olha, o Ancelotti vai ter que conversar muito com os seus jogadores, né? E olha, se for o caso, ele tem de mexer, daqui a pouco termina o primeiro tempo, ele tem que fazer algumas mudanças, porque alguns jogadores estão muito mal no jogo.
1: Ele tá conversando ali com o Marquinhos, o Ancelotti, ele tem, Pedro, uma planilha, uma folha branca, aparentemente, na sua mão, e tá ali passando instruções. Ele chamou especialmente o Marquinhos ali para conversar, o capitão do Brasil, e tá ali passando algumas orientações, mas especialmente esse papo com o Marquinhos individualmente.
5: O Marquinhos é o único que ouve instruções do Ancelotti. Quem conversa com os demais jogadores são os auxiliares, o David Ancelotti, o Francesco Mauri. O papo do Ancelotti é especificamente com o Marquinhos.
7: O lado direito do Brasil, especialmente, o Lucas Paquetá, que na hora de defender, ele faz o lado direito. E o Ibanhas, o gaúcho Ibanhas, está completamente perdido. Se o Brasil não arrumar o lado direito, ele toma um gol de novo.
2: Eu diria, Maurício, que se o Brasil não se arrumar muito em muita coisa, vai ser complicado.
4: É porque esse lado direito trazido pelo Diogo, tem o Lucas Paquetá aberto, não é a melhor função dele, mas é pro Rafinha jogar por dentro. O Bruno Guimarães, que tem que apoiar o Ibanhas, não tá conseguindo, porque o Ibanhas já teve duas derrotas pessoais, ou seja, o cara do Marrocos tem a bola e passa pelo Ibanhas. E lá do outro lado, a bola chegou no Vinícius Júnior apenas uma vez, e ele deu consequência, cruzou, o Igor Thiago errou o cabeceio. Mas a atuação coletiva do Marrocos é muito superior à do Brasil.
2: O Eduardo Gabardo, que está na posição privilegiada, ali atrás do gol, não no gol que aconteceu, o gol marcado por Marrocos, e sim pelo gol que o Brasil deveria atacar, mas ainda não atacou. Também tem nas suas informações o que pode alterar nesse time, se é que alguma coisa deu para depender dos treinamentos, hein, Gabardo?
9: Pois é, Pedro, a todo momento ali o técnico Carlo Ancelotti, durante o primeiro tempo, estava conversando com os auxiliares, os integrantes da comissão técnica, e agora

0: treinamentos, hein, Gabardo?
1: Pois é, Pedro, a todo momento ali o técnico Carlo Ancelotti, durante o primeiro tempo, estava conversando com os auxiliares, os integrantes da comissão técnica, e agora ele chamou os jogadores certamente para corrigir essas questões aí que aconteceram de errado no primeiro tempo. Como o intervalo da FIFA é um pouco maior para a hidratação do que normalmente acontece nos jogos normais do futebol mundial, tem até uma espécie de animação, tem uma banda, tem do meu lado aqui, é para animar os torcedores. Então, como tem um minutinho de parada técnica, a banda vem aqui, faz um barulho, faz uma confusão para animar a torcida, e agora sim o jogo vai reiniciar.
0: Muito bem, esse é o futebol da Gaúcha, com você, torcedor do Rio Grande do Sul e do Brasil. O Brasil está perdendo por 1-0, já tivemos a parada técnica, agora vamos lá para o jogo, vamos outra vez para o jogo. Muita movimentação da torcida marroquina, hein, Valéria? Muita vibração com esse gol em cima do Brasil.
2: Muita vibração, Pedro. A gente vê que no lado direito aqui das cabines de imprensa tem um setor que está concentrado esse maior público de torcedores marroquinos, e o Brasil, né, tenta também dar sua resposta, o movimento verde e amarelo por aqui, mas para dar aquela incentivada e buscar pelo menos um empate ainda nesse primeiro tempo.
0: 23 minutos e meio, primeiro tempo, jogo reatado, né? O Brasil está perdendo por 1-0, a bola foi para o Gabriel Magalhães, que deu para Marquinhos, que deu para Gabriel Magalhães, os dois zagueiros do Brasil ficam trocando passes laterais, ainda o Gabriel vai jogar a bola outra vez para Marquinhos, como eu estava antecipando. Marquinhos fez o domínio mais uma vez com Gabriel Magalhães, o Brasil não sai dali, o Brasil não tem jogada para partir para o ataque, a bola foi onde está colocado o Douglas Santos, tocou para o Vini Júnior, chegaram batendo nele, cometendo falta, o juiz da partida parou e marcou. Valéria?
2: Marcou a falta, e agora teve um papo também do Marquinhos ali conversando com a sua defesa, e a falta já foi cobrada.
0: Olha o Vini, tentou jogar do outro lado, errou o passe, a bola está na linha de lado, o Brasil não tem jogadas consequências. Eu estou bastante preocupado, viu, Maurício?
3: Pode prestar atenção, Pedro, que a marcação do Marrocos deixa com a bola o Gabriel Magalhães. O Magalhães não chega a ser um brucutu, mas muito longe de ser também um construtor. Por isso, a dificuldade brasileira é da saída. O zagueiro que tem um passe mediano fica livre, os demais estão marcados.
0: Pois é, se defende o time do Marrocos, a bola foi para o Boualdi, ele trabalhou ali pelo meio, soltou para o Hakimi. Hakimi apareceu lá pelo lado direito, chegou livre para bater, pintou chance. Quase que eles fazem 2-0. Desse jeito, o jogo, onde é que vamos parar, jogo?
4: O Brasil erra passes bizões na frente. Agora foi o Rafinha, decisões erradas. E depois fica todo correndo para trás. Pedro, eu já estou querendo que termine o primeiro tempo para o Ancelotti no vestiário tentar arrumar alguma coisa. Sei lá, o Danilo no lugar, Danilo Souza no lugar do Paquetá, para ter um pouco de marcação ali do lado direito. Porque do jeito que o Brasil pode tomar o segundo gol a qualquer momento.
0: É, lá vai o Rafinha, deu para Paquetá, arrancou ali pelo meio, levou, levou uma trompada, o juiz que não houve nada. E, bom, aí o Brasil não aproveitou porque achava que era falta, ninguém pegou a bola, quem pegou foi o Marrocos, que está indo de novo para o campo de ataque. Brahim dominando, levando ali pela linha direita, chegando próximo à área do Brasil. Como disse o jogo, o Brasil só recua, o Brasil não marca, o Brasil só recua. E o Marrocos vai lá para perto da grande área, a bola foi para Hakimi. Hakimi dominou lá pelo lado direito, levou para o meio, fez a bola chegar onde está colocado o seu companheiro, bom Aldir. O Aldir fez o domínio, recua a bola para Hakimi. Hakimi procura jogar pela ponta direita. E a bola tirada, a linha de lado, arremesso lateral, favorece a seleção do Marrocos, que ganha por 1-0. 25 minutos e meio. Você está acompanhando aqui dos Estados Unidos, do Canadá e do México a Copa do Mundo, pelos veículos da RBS, que mostra uma grande cobertura para você aí no Rio Grande do Sul. Hakimi está colocando para a cobrança do arremesso lateral, lá pelo lado direito, fez a bola chegar no seu companheiro, recebendo a evolução, caiu, tem falta, falta marcada, falta para Marrocos, perigo para o gol do Brasil. Brasil está perdendo 1-0, não é, Rodrigo?
5: Cometida pelo Marquinhos, que abandonou a meta, teve que parar a jogada. Hakimi cobra, vem bola na área do Alisson. 1-0 Marrocos.
3: O momento brasileiro é tão ruim que agora o Brasil, por exemplo, conseguiu dobrar a marcação no Brahim Dias. Mas o Brahim Dias passou dos dois. E aí sofreu a falta.
0: É. E ele está colocado para cobrança de falta para o time do Marrocos. 26 minutos e meio. Tem perigo, muito perigo nessa jogada. Uma falta ao lado da grande área. O Brasil está perdendo por 1-0 para Marrocos. O árbitro está ali administrando algumas questões que ficam entre a marcação e os marcados. A bola cobrada, toque de cabeça, foi, a bola caiu do outro lado, fica a bola para o Marrocos, na esquerda, Ranus está colocado, tocando uma bola, deu para o Saibari, Saibari tentou jogar do meio, corta Marquinhos para o Brasil, erra de novo o time brasileiro, volta Marrocos, a bola está nas mãos do Marisson. O Brasil erra por atacado, numa quantidade expressiva, quase varziana, Maurício.
3: Atuação, infelizmente, eu não quero fazer Cristo, não é?

0: essa intenção, mas é preciso intervir. A atuação do Lucas Paquetá é comprometedora porque ele tem erros individuais que viram ataques do adversário. Aconteceu pela quinta vez no jogo e a gente não tem meia hora de partida.
1: E já são 27 minutos e meio, não tem meia hora, é verdade. E quem tá ganhando é o Marrocos, 1-0. A bola foi na esquerda, dominada pelo El Hanouz é para Lúcio. Lúcio dominou ali pelo lado direito, fez a bola chegar no meio, tocou, deu para Ibrahim, para Boa aqui. Ah, chegou dentro da grande área, o Brasil só recua como sempre. A bola foi tirada parcialmente, voltou a bola para Marrocos. Brahim dominou, tocou a bola, tentou colocar Donauri. Donauri tentou jogar, a bola foi na ponta direita. O Hakimi está colocado por ali, a bola foi tirada, tirada e o chute foi a bola pela linha de fundo. Mas a todo instante, a todo segundo, a todo momento do jogo de ver, ronda perigo de gol contra o time do Brasil. O que, que é isso?
2: Olha,
1: eu diria que, olha, eu estou para te dizer que tem calamidade aí,
2: Pedro, viu? Olha só, essa é a minha quinta Copa. Eu não tinha visto uma atuação tão ruim do Brasil. Em estreia nem se fala, tenho certeza. Mas uma atuação dessa maneira, os jogadores do Brasil estão nervosos, errando passes que normalmente não erram. O Marrocos agora percebeu isso e nem marca tão na frente assim, recua um pouquinho, porque sabe que o Brasil vai errar. O melhor que pode acontecer para o Brasil é terminar o primeiro tempo e o Angelo tentar colocar a mão na cabeça dos jogadores, fazer eles jogarem do tamanho da seleção brasileira.
1: É a espantosa facilidade que Marrocos encontra para enfrentar o Brasil, que a 28,5 está se defendendo outra vez, mas está recuando em direção à área. Hakimi está colocado lá pela direita, tocou para o Naure dominou, procurou jogar da frente, mas acabou recuando, soltando a bola para o Riad, que recua mais ainda para o goleiro Bono, que está ali dentro da sua grande área. Bono tem um domínio com o pé, espera que algum jogador do Brasil venha marcá-lo, então de pé direito ele meteu a bola. Aí Maivu chegando por lá, corta Douglas Santos para a seleção brasileira, e a bola foi no Vini Júnior, dominou, chegou ao lado da grande área, ainda ele levando, recuou, tocou para Paquetá devolveu, boa bola agora para Vini Júnior, chegou no fundo do campo, ganhou do marcador, bateu, golaço! Como o melhor do mundo, finalmente me mostrasse com a camisa amarela do meu, do nosso Brasil, que tu és o melhor do mundo. Que jogada espetacular, né? Recebeu no furo, ligou pra dentro, deu uma bomba que o goleiro nem viu onde a bola chegou. Que golaço, que golaço! 29 minutos, 30 segundos, o Brasil está empatando. Jogava pessimamente, mas chegou o empate. E o empate é da alegria. Diz aí, por que que eu devo ser alegre? Brasil também, Gabardo!
3: Não era boa, um jogo cheio de dificuldades, com o Marrocos jogando melhor e na frente do placar, mas aí na jogada individual do maior talento da seleção brasileira, Vini Júnior pelo lado esquerdo, ele pegou a bola, driblou, cortou no meio, chutou forte de perna direita, cruzado no canto alto de Bono, para deixar tudo igual no placar e renascer a esperança brasileira na Copa do Mundo. 1-1, Maurício.
0: Esse é o gol super-herói. O Brasil, a cidade de Gotham City, estava tomada pelos bandidos. E aí o Batman, o super-herói, o Vinícius, uma jogada absolutamente individual, uma vitória pessoal sobre o adversário, uma batida maravilhosa, repõe o Brasil no jogo. O Brasil estava prestes a tomar o segundo, ele agora empata de novo.
2: E a boa notícia é que o gol já decorre de uma mudança no jogo. Técnico Ancelotti, ele inverte os lados, ele passa o Rafinha para a direita e o Paquetá, que estava um horror lá direito para a esquerda, e o Paquetá consegue pelo menos tocar na bola, acertar algo, e o Brasil faz a jogada com os dois do Flamengo para o lado esquerdo, Bertoncello.
4: Décimo gol marcado por Vini Júnior em 50 jogos pela seleção brasileira, o segundo dele em Copas, havia feito também na Copa de 22. O Brasil mantém sua invencibilidade em estreias de mundiais, são 20 jogos sem perder.
1: Joga outra vez Marrocos no campo de ataque. A bola foi para o Hakimi. Hakimi donou na ponta direita, tentou levar para o meio, deu atrás, encontrou colocado por ali seu companheiro Oldi. Oldi tenta jogar, cai.

0: Pedro? Agora tem uma chance.
1: É, mudou tudo, né? Vamos lá para a cobrança. Cobrança de lado direito, Hakimi está colocado para cobrar. Placar é 1-1, é Brasil e Marrocos, é Copa do Mundo. Ele foi para a bola, levantou, afastou Marquinhos, a bola tem rebote, é marroquino, a bola foi jogada para o Saibari. Saibari tentou, afasta o goleiro. Tirante soco, Alisson inverte a bola para o meio do campo. Quem volta, no entanto, é Diop. Diop é marcado, se complica no primeiro movimento, mas acaba recuando a bola para o goleiro Bono. Bono tem a bola dentro da sua grande área, de pé direito, levantou buscando o campo de ataque. O Gabriel Magalhães apenas acompanha o passar da bola e chegar nas mãos do goleiro Alisson, que está jogando com Douglas Santos. Douglas Santos tocando a bola, botou colocado Paquetá, paquetada para Vini Júnior, dominou lá pela ponta esquerda, foi desarmado, linha de lado, arremesso do Brasil, ele próprio cobra, tocando a bola, encontrando o Casimiro. Casimiro deu a bola para Douglas Santos. 33 minutos, o placar é 1-1. 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A equipe da RBS dando uma grande cobertura. A bola foi um destaque no caso de Ibanhas. Ibanhas tocando, deu para Marquinhos, Marquinhos deu para Ibanhas. Ibanhas é marcado, ganha de dois adversários, que a pressão estava chegando em cima dele, e recua a bola para o Alisson. Alisson joga com Gabriel Magalhães. Lá vai o Brasil partindo para o campo de ataque. A bola foi onde está colocado o Casimiro. Casimiro de pé direito descolou, tocando para Ibanhas. Não domina, a bola está fora do campo. Arremesso lateral. 34 minutos, etapa inicial. Um para o Brasil, também para Marrocos. Marrocos que se defende ali pelo lado direito. E vamos ter a cobrança de arremesso lateral, com a bola solta onde está colocado o Diop. Diop tentou levantar, levantou, a bola foi para o Ranús. Ranús tentou dominar, a bola está fora do campo. Arremesso lateral é outra vez do Brasil, agora pelo lado direito, bem no meio do campo. E Banho está colocado para a cobrança. 34 minutos e 15. Um Brasil, um também Marrocos. Copa do Mundo, primeira fase, fase de grupos. Estamos nos Estados Unidos com a Copa do Mundo, e Casimiro tem a bola. Ele luta, perde, entrega. O Brasil entrega, a bola foi onde está colocado o jogador Brahim Dias. Brahim Dias deu para Boadi. Boadi recuando, soltando a bola para o jogador Onuro. Onuro tenta dominar ali pelo lado direito, tocou a bola para Riad. Riad tenta jogar, pé direito na bola, soltou no meio. Olha a passagem, a falta. Falta e o cartão vai pegar, se eu não me engano, hein? Rodrigo,
2: para o Casemiro, que fez uma falta por trás, uma falta forte em cima do Brahim Dias. Se ele não faz essa falta, era contra-ataque letal. Amarelo para Casemiro, o placar é 1-1.
3: Casemiro é uma das atuações muito abaixo do padrão habitual de um jogador de seleção brasileira, onde você pode botar o Ibanhas, o Paquetá, fora desse padrão, bem para cima até aqui, só Vinícius Júnior.
1: Riad vai cobrar a falta. 1-1 o placar, 35 minutos, primeiro tempo. Ele é autorizado, foi para a bola, deu uma desistência ali. O juiz está tentando, de alguma forma, terminar com alguns atritos que eventualmente estejam acontecendo ali na área do Brasil.
2: Bruno Guimarães e Saibari estão se empurrando.
1: É, e o Riad está colocado para cobrar. 35,5. Uma bola solta na direita. Quem está colocado por lá? O Hakimi. Hakimi tenta levar, levou para o fundo do campo. Só que o campo deu uma terminada ali, né, Rodrigo?
2: Pedro, Vini Júnior comemora como se fosse um gol esse desarme sobre o Hakimi. Na verdade, ele induziu o Hakimi aí com bola e tudo. Na verdade, o Brahim Dias induziu o Brahim Dias aí com bola e tudo para a linha de fundo. O placar é 1-1. A coisa tá tão feia que até linha de fundo do adversário é comemorada. 1-1 o placar.
1: Sai jogando o Brasil, a bola foi do Lucas Paquetá, Paquetá tentou, jogou na frente, Bruno Guimarães é empurrado, tem falta, o juiz da partida está parando para marcar. Futebol da Gaúcha, com você, torcedor do Rio Grande do Sul e do Brasil. 36 minutos, é falta brasileira. Na bola tocada, onde está colocado o Lucas Paquetá, soltou a bola na ponta esquerda, por ali que o Brasil está achando o caminho. A bola foi outra vez para Paquetá, Paquetá se meteu pelo meio, tocou na frente, Bruno Guimarães dominou, recuou, deu para Casimiro. Casimiro soltou a bola para Marquinhos. Marquinhos está no campo de apoio, abriu na direita, a bola foi para Rafinha. Rafinha encarou o marcador, adiantou demais e a bola foi tirada de qualquer maneira. Era o cara que tinha botado a bola para a linha de fundo, ele próprio evitou. A bola foi ali no jogador Igor. Igor tocou, deu para Bruno Guimarães, tentou jogar. Rafinha está por ali também. Corta, Cauri. Cauri tocando a bola na frente. Lá vai o time de Marrocos, mas o passe foi errado e a bola ficou dominada pelo Gabriel Magalhães. Gabriel Magalhães soltou, encontrou colocado o Paquetá. Paquetá tocou, encontrou colocado o Vini Júnior. Dominou com imperfeição, perdeu a bola. Foi lá o Santos para recuperar. Deixou a bola correr e sair pela

0: Liga de lado, o arremesso lateral é brasileiro, cobrado rapidamente, a bola solta no Vini Júnior, encarou o jogo, pegou para ele, passou por um, por dois, perde a bola na sequência, mas o Brasil volta e a bola é trabalhada pelo Ibanhas. Ibanhas soltando, deu para Marquinhos, Marquinhos soltou para Ibanhas, Ibanhas tem Rafinha mais à frente, procurou jogar do meio, jogou, tocou a bola para o jogador Igor Thiago tenta dominar, é desarmada, a bola é tirada e tenta Marrocos pegar o contra-ataque, mas não deu mais. O Brasil está conseguindo travar agora, Maurício.
1: Bom, o Vinícius Júnior mais uma vez teve uma iniciativa agora por dentro e não pelo lado. Ele já dividiu uma bola na linha de fundo e chamou a torcida. O Vinícius Júnior é um raio de luz na seleção brasileira, não só pelo que fez com a bola no pé, mas porque também está tentando mexer no anímico no time do Brasil.
0: Quero mandar um abraço pro Paludo lá na sede da Tramontina em Carlos Barbosa, né? Tá ligado no futebol da Gaúcha, olho na TV, rádio na Gaúcha, o futebol do rádio tem sempre aquela emoção, né? E a Rede Gaúcha tá contando para você, 5 emissoras da Rádio Gaúcha no Rio Grande do Sul, mais cerca de uma centena de emissoras que fazem parte da Rede Gaúcha em todo o Brasil. Brasil que vai para o ataque, uma tentativa de a bola na ponta esquerda, era a jogada levada pelo Vini Júnior e foi derrubado, o juiz da partida parou e marcou a falta a 38 minutos e meio.
2: Que duelo, hein, Pedro? Ah. Vini Júnior contra Hakimi, melhor lateral direito do mundo e por enquanto o Vini Júnior fez uma bucha.
0: É, mas por ali que o Brasil está chegando. Porque do outro lado, no lado do Rafinha, não aconteceu absolutamente nada, hein, Maurício?
1: É, o Rafinha faz uma atuação como se ainda estivesse em 2022, né? Ele é um jogador até aqui protocolar, ele já mudou de lado, saiu da esquerda para a direita para proteger o Paquetá, que errava tudo. Mas nós temos ainda dificuldades. O Marrocos não conseguiu colocar aquele ritmo permanentemente na frente, porque é impossível. Mas toda vez que tem a bola, ele leva a perigo, porque ele encontra espaço.
0: É, e tá chegando o time marroquino com o Brahim. Brahim de para o Nauri. O Nauri jogou a bola na frente. Saibari, o autor do gol. Jogou a bola então para o Rouandi. Rouandi abriu para o Hakimi. Lá pela ponta direita, dominou, fez o cruzamento. A bola foi afastada no primeiro movimento, no segundo também. Mas o time marroquino tem o rebote. Chega ali para dominar um jogador do Brasil, o Bruno Guimarães. Ele luta contra o marcador. O juiz da partida está parando, está marcando uma falta. E o Rodrigo Oliveira esclarece.
3: Cometida em cima do Lucas Paquetá pelo Onari. Olha, a jogada começou num carrinho espetacular do Elhanou sobre o Vini Júnior. Brasil tenta construir da defesa 1-1.
0: Já são 40 minutos, é o primeiro tempo, o placar é 1-1, a Rádio Gaúcha, no comando da Rede Gaúcha em todo o Brasil, futebol de Copa, o futebol da Gaúcha, e a bola foi para Douglas Santos. Douglas Santos dominou, soltou a bola, encontrou colocado por lá o Vini Júnior, é ele sempre tentando a jogada ofensiva do Brasil, é por ali que o Brasil conseguiu o gol, é por ali que o Brasil tem consequências importantes na partida. A bola foi recuada para Marquinhos, Marquinhos jogando com Casimiro, com Marquinhos, Marquinhos tocando a bola para Ibanhas, Ibanhas soltou para Ratinha, para Ibanhas, Ibanhas se meteu pela meia direita, jogou a bola na ponta, chegando por ali o jogador do Brasil. A tentativa foi feita pelo Bruno Guimarães, a bola bateu no adversário, voltou para o Bruno Guimarães, levou para o fundo do campo, tentou jogar, tudo isso rente a linha de fundo, sempre ele marcado, girou, tocou para dentro da grande área, tem o corte da seleção marroquina, mas o Brasil vai buscar o rebote. Mas aí na sequência, o Ibanhas tocou na bola, mas sobrou para o marroquino, que na outra jogada foi derrubado, parou tudo, está sentindo muito, bastante lesão. E a Valéria me diz o que está acontecendo por ali mesmo, que tem cartão amarelo, hein, Valéria?
4: Tem cartão amarelo, Pedro. Pro Ibanhas, o cartão amarelo, Pedro. Então, o segundo jogador do Brasil amarelado, foi uma falta forte. E atenção, tem dois jogadores do Brasil já no aquecimento: Fabinho e Matheus Cunha. São os dois atletas brasileiros que já estão no aquecimento.
1: É, eu não gosto da ideia do Matheus Cunha. Se for ele o substituto do Paquetá, tinha que ser o Danilo Santos. O Fabinho não é para entrar por dentro, não. O Fabinho é para ser lateral direito, porque sente muito, muito, muito a sua estreia em Copa, o Gaúcho Ibanhas.
0: 41 minutos e meio, primeiro tempo. Estamos indo para o final da primeira etapa. O Brasil empata com o Marrocos 1-1. A bola é tocada no jogador Brahim. Brahim Dias tocando para Bouabe. Bouabe tenta jogar e desarmada. A bola ficou para Douglas Santos. Soltou no meio, encontrou colocado Bruno Guimarães. Correu ali pelo meio, tentou abrir para Vini Júnior. Ele dominou, rente a linha lateral do campo. Tem dois na marcação, recua a bola, tocando para Douglas Santos. Douglas Santos joga no meio, Casimiro. Casimiro tentou em profundidade, errou o passe. E a posse de bola é marroquina. A bola trabalhada pelo Hakimi. Hakimi marcado pelo próprio Vini Júnior. Tentou levar. O Vini tirou a bola dele. Soltou, deu para Bruno Guimarães. Que jogou atrás. Encontrou colocar o Casimiro. Casimiro tentou na frente. Empurrou a bola para o Rafinha. Rafinha tenta levar e derrubado. Juiz da partida para, marca a falta, Valéria.
4: É, agora teve a reclamação brasileira, bem próximo ao círculo central, a falta marcada em cima do Rafinha. E agora o Brasil vai ter essa oportunidade, vão ali os jogadores se aproximando, o Bruno Guimarães está com ela. Ele tem cara até de pintar um levantamento, é o Bruno Guimarães que está com a bola.
0: É, por aí, 42. Ia dizer o que, Diogo?
2: Claro que o Brasil tem uns erros, assim, de quem tá atônito. O Rafinha tá com a bola e ninguém avisou que vinha 3, 4 atrás dele. Ele cai no chão, sofre a falta, olha pro Gabriel Magalhães e diz: tchê, vocês têm que me avisar que vem gente atrás de mim, se é tão perto. O Brasil tem uns erros, assim, de quem não tá entendendo o que tá acontecendo.
0: 43, a falta favorece o time do Brasil. Bruno Guimarães está colocando para cobrança. Brasil e Marrocos estão jogando a abertura do grupo. Fase de grupos da Copa Libertadores. Da Copa Libertadores, do Campeonato Mundial de Clubes que nós estamos
4: também,
0: acompanhando.
4: Pedro.
0: Olha ali, o levantamento, a bola foi afastada para o time marroquino. A bola ficou na direita, Hakimi está colocado por lá. Ele parte em velocidade, domina a bola, soltou, deu para Boaldi. Boaldi está trabalhando pela direita, meteu a bola para Hakimi. Hakimi tentou para Boaldi. Boaldi passou pelo marcador, tentou levar, quando deu de calcanhar, conseguiu o toque. Joga bem o time marroquino, troca de passes. Muito interessante. Mais 4 minutos, disse a Valéria. Vamos a 49, estamos com 43. A bola foi tocada ali pelo Hakimi. Hakimi está recuando, soltando a bola para Riad. Riad tem colocado pelo meio o jogador Brahim. Brahim tem Boaldi, domina a bola, levanta a cabeça, soltou no meio, encontrou colocado Boaldi, que deu para Kounari. Kounari domina, a marcação tem, o Brasil faz marcação à distância, não há marcação mais rígida em cima do time marroquino, por isso os jogadores ficam trocando passes. Hakimi foi lançado lá pelo lado direito, recebeu da evolução, recuou tocando a bola para o jogador Riad, que vai recuar mais ainda para o goleiro lá do meio do campo. O Bono está chegando para dominar com o pé e aí a marcação não chega, então ele sai com tranquilidade e mete a bola para o campo de ataque. Douglas Santos pega a bola para o Brasil, tocou para Fini Júnior. Olha que jogada bonita, hein? Deu um lençol no cara, trabalhou lá pelo lado esquerdo, meteu a bola para Douglas Santos, tocou, encontrou colocado o jogador Douglas Santos, que vai para o cruzamento, chute, o goleiro espalme, a bola está na linha de fundo. Sim, Lucas Paquetá fez uma grande jogada, exigiu do goleiro uma defesa espetacular, Gabardo.
3: Quase o gol da virada no Brasil. Lucas Paquetá pegou de primeira depois do cruzamento na grande área, no canto esquerdo. Bono mandou para escanteio para o Brasil. Rafinha cobra ponta direita.
0: Ah, seria a rendição desse jogador que até agora, pelos comentaristas, apontado como um jogador que preocupa e compromete a seleção brasileira. Lado direito, campo de ataque da seleção brasileira. O placar é 1-1. Estamos chegando no final do primeiro tempo, 45, esgotado o tempo regulamentar, vamos a 49. Muita demora na cobrança de escanteio, né? Agora sim, ali o Rafinha levantou, toque de cabeça, a bola passa na frente da área, vai para a linha de fundo. De novo rolou perigo aí, Gabardo.
3: Olha, os jogadores do Brasil reclamam e o Casemiro pede inclusive revisão no VAR, alegando algum toque de mão ou empurrão, alguma irregularidade. O árbitro mandou segurar a cobrança do tiro de meta. Último toque do Brasil, por enquanto marcado só tiro de meta para a seleção brasileira.
1: Eu sei que tem muito tempo até o fim do segundo, primeiro tempo do intervalo, tem uns 4 minutos, um já passou, mas o pior já passou, Pedro. Nós estamos encerrando o primeiro tempo com escanteio, com presença ofensiva, com defesa do Bono. Até a primeira metade do primeiro tempo, isso parecia impossível. Então, se já melhoramos dentro do jogo, quem sabe melhoramos mais no segundo tempo, trocando peças.
0: É, foi um início de partida assustador da seleção brasileira, mas agora a coisa melhorou. Olha o Igor Thiago, ele foi lançado, perdeu a bola para o Diop, Diop tenta jogar, a bola foi dominada para o Brasil pelo Casemiro, Casemiro tocou a bola para Vini Júnior, veio buscar no campo do Brasil, partiu com a bola dominada, Douglas Santos o acompanha, lá vai o Vini, vai buscar jogar, ainda ele tentando passar, caiu, perdeu a bola e perdeu por consequência a possibilidade do contra-ataque, mas o Brasil volta e antes tem uma falta cometida e marcada pelo juiz da partida, pelo Lucas Paquetá e Gabardo.
3: É, a falta foi marcada pelo árbitro da partida. Lucas Paquetá tentou recuperar a posse de bola e acabou cometendo uma falta. O primeiro tempo já vai terminar, o Ancelotti está de pé ali, olhando para o gramado, conversando com auxiliares, para ver se pode ter alguma troca no Brasil para a etapa final.
0: O futebol de Copa, a Gaúcha está na Copa, direto do MetLife, aqui nos Estados Unidos. A transmissão exclusiva para o Rio Grande do Sul e para o Brasil, até com grande posição do repórter Eduardo Gabardo, com dois pupitres sendo colocados para toda a nossa equipe, para fazer uma transmissão completa para você que está ligado aí em qualquer uma das tantas emissoras que formam a Rede Gaúcha. É o Brasil do Martins que está recuando para Alisson. Alisson soltando a bola, ela foi dominada do lado esquerdo, terminou antes, né? 47, acho que era 4, terminou 47, para que seja. Agora que não terminou, é o bola parada. Ele vem aí com Luciano Périco.
3: Gaúcha na Copa, edição número 13, direto da posição da Rádio Gaúcha aqui no MetLife Stadium. Um para o Brasil, um para o Marrocos. Saída de campo dos jogadores da seleção brasileira, Eduardo Gabardo.
5: Jogadores do Brasil, Luciano Périco, já estão se encaminhando para o vestiário, saíram rapidamente, todos já com pressa para ouvir as orientações do técnico Carlo Ancelotti para a etapa final, para o segundo tempo aqui no MetLife Stadium. Lembrando que o Ancelotti tem várias alternativas do meio para frente, jogadores que já foram titulares recentemente, como Luiz Henrique, o Rayan, que vem entrando bem, o Endrick, que vem entrando bem sempre. Vamos acompanhar o Cunha, que sempre foi uma alternativa importante. Então, vamos acompanhar aqui para ver se vai ter alguma troca no segundo tempo na seleção brasileira.
3: Valeu, Gabardo. 7h54, Gaúcha na Copa, edição número 13 para KTO, Tramontina, Lojas Benoit, Car House e Alibem, Stock Center, Amigo e Infinity Pay. Rodrigo Oliveira, os jogadores de Marrocos também se dirigindo ao vestiário depois de 1-1 no primeiro tempo.
6: Mas ao contrário dos brasileiros que foram voando numa velocidade recorde, sem ninguém falar com ninguém, o Marrocos vai calmamente para o vestiário com muitas conversas entre os atletas pelo semblante da saída de campo. Nitidamente o Marrocos está satisfeito com o primeiro tempo, com o que produziu, ao contrário do Brasil, Luciano.
3: Valéria Poçamay, o ambiental, enfim, o que a torcida brasileira, como reagiu neste intervalo, agora um para a seleção brasileira, um para Marrocos, Valéria.
4: É, o que a gente percebeu, Lucianinho, foi de um incentivo agora aos jogadores, né, para buscar um resultado melhor nessa segunda etapa. A torcida brasileira, que está em sua maioria aqui no MetLife, os torcedores de Marrocos se concentram especialmente atrás do gol do lado direito, a gente vê tanto no setor inferior como no setor superior, mas é o Brasil em sua maioria, dá para se dizer que o Brasil está jogando em casa e vai ter o apoio da sua torcida para esse segundo tempo.
3: Valeu, Valéria, valeu, Rodrigo, valeu, Gabardos, repórteres da Gaúcha. Neste primeiro tempo de um para o Brasil, um para Marrocos, baixe o app da KTO e jogue com mais confiança. 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Os comentaristas no futebol de Copa da Gaúcha, Maurício Saraiva, Diogo Oliveira, uma atuação, sei lá, mediana, para baixo do Brasil, susto. E o Brasil vai por intervalo com empate. Maurício, Diogo.
1: Um resultado muito melhor do que a atuação brasileira. Porque o Brasil errou por lance e por sorteio. O Brasil errou coletivamente, errou individualmente. Tem atuações abaixo da crítica, seja de estreantes como o Ibanez, seja de experientes como o Casemiro. E só tem um jogador acima desta pasta que foi o primeiro tempo da atuação brasileira. É o cara que repôs o Brasil no jogo, Diogo. Numa jogada individual, o Vini Júnior supera a marcação, chuta de pé direito no ângulo inverso do Bono, faz um gol lindíssimo, porque até então desenhava-se um cenário de tragédia. Tragédia esportiva, entenda-se.
2: Claro.
1: O Marrocos tinha 1-0, estava muito perto do 2.
2: É, estava até constrangedor a maneira como o Marrocos conseguia ordenar, hora pressão alta, hora baixava a linha e deixava o Brasil errar e depois saía tocando e envolvia o ataque, a defesa brasileira estava ficando até constrangedora. É, o Lucas Paquetá começou no lado direito, melhorou quando foi do lado esquerdo, foi a primeira atitude do técnico Ancelotti no jogo, ele troca de lado, traz o Rafinha para a direita e a jogada do gol do Vini Júnior acontece lá pelo lado esquerdo, reeditando ali Flamengo, Paquetá, que estava muito mal no jogo, está muito mal no jogo, e o Vini Júnior. É, o que na verdade está acontecendo aqui, gente, é o seguinte: o Brasil teve uma atuação coletiva pavorosa e ela foi salva por uma individualidade. É curioso porque a gente estava dizendo justamente o contrário durante toda a preparação. Olha, vamos ter que fazer um time coletivo porque não existe individualidade. E essa é uma notícia. É uma notícia boa, Pedro. É uma notícia boa porque faz 4 anos que a gente cobra. Olha, o Neymar não tem um cara para decidir. Hoje o Vini Júnior decidiu. O gol dele é o mais bonito da Copa até agora. Ele tá bem no jogo, ele tá querendo. É com ele.
1: Um cara de 18 anos, que deu a entrevista de intervalo pelo lado do time marroquino, é o dono do meio campo no primeiro tempo. Chama-se Bouaidi. Ele é o número 6, ele é um volante que avança sobre o campo adversário com bola no chão, com boa qualidade técnica, meia baixa, velocidade na condução de bola, tem bom passe médio, 18 anos de idade. O Brasil tem Casemiro, tem Bruno Guimarães, era para ter o Lucas Paquetá, que funcionou muito pouco aberto, depois mudou de lado. E quem é dono do meio campo até aqui, na individualidade, além de um trabalho coletivo superior do Marrocos, jogo, é o Bouaidi, 6 no número, 18 anos de idade.
2: Joga no Lille da França, ele é francês, naturalizado marroquino, essa é uma característica da seleção marroquina, são muitos naturalizados, mais da metade do time. O Marrocos virou independente em 56, antes era um protetorado da Espanha e da França. Então há muitos franceses e muitos espanhóis que de coração são marroquinos, como filhos da diáspora árabe, que é a maior de todas, a do Marrocos. Ele jogou muito solto, Bruno Guimarães e Casemiro, né, Maurício? Não foram nem perto do que esse menino de 18 anos fez no meio campo do Brasil. O Brasil precisa melhorar coletivamente. Olha, eu não sei se o Danilo, o Paquetá foi pro lado esquerdo e melhorou, mas o Danilo é uma alternativa, sim, para ter um pouco mais de consolidação no meio, ter o contra-ataque com mais lucidez para ouvir.
1: O problema é que não foi o Danilo Santos, o meio-campista, quem aqueceu. Foi o Fabinho, que é volante e faz lateral direito, e foi o Matheus Cunha. O Matheus Cunha tanto pode ser pro Igor Thiago, que pouco tocou na bola.
2: Perdeu dois gols, né, Maurício?
1: Furou o cabeceio numa bola do Vinícius Júnior na primeira jogada de ataque do Brasil. Mas eu não posso crer que ele vá fazer o meio-campo de Fabinho, Bruno Guimarães mais Casemiro, porque esse tranca a rua, o condomínio tranca a cidade. O Fabinho no lado direito, na lateral, porque o Ibanez vai mal, faz mais sentido. E o Matheus Cunha pelo Igor Thiago seria um jogador de mais experiência, de mais mobilidade e menos enfiado entre os zagueiros.
2: O que tem que ver, Lucianinho, é o que, que o Brasil quer na volta. Quer ganhar ou quer manter o empate?
0: Essa é a grande questão. Daqui a pouco os comentaristas analisam mais detalhes do primeiro tempo, de um para o Brasil, um para Marrocos. 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
7: Uma Copa do Mundo de gols, né? Por enquanto, já são 6 jogos e nenhum placar de 0-0. Mais cedo, em São Francisco, Catar e Suíça, pelo grupo B, ficaram no empate em 1-1. A Suíça saiu vencendo, gol marcado de pênalti, até agora o primeiro e único pênalti desta Copa, gol marcado pelo Embolo. Depois, Cuki empatou aos 50 minutos do segundo tempo para o Catar. Placar final 1-1, foi o único jogo até agora deste sábado, Lucianinho.
0: Muito bem, Marcos Bertoncello, prepara uns recados da galera aí, Bertoncello. 8:01 no Brasil, 7:01 aqui em Jersey City. Estamos no estádio MetLife, com um para o Brasil, um para Marrocos. Bom, Maurício, Diogo, o que fazer neste intervalo? O que é possível mexer no Brasil para melhorar a situação no segundo tempo? Quem vocês trocariam do time do Brasil?
1: Primeiro, deixa eu elogiar o passe que nós passamos batido, Lucianinho, o passe do Brahim Dias, do Real Madrid, para o gol do Saoubari, é um negócio espetacular. É entre os zagueiros, um passe de meio armador, que é uma figura que era para o Lucas Paquetá ser e não conseguiu ser. É preciso trocar peça. É preciso você colocar o Fabinho na lateral direita no lugar do Ibanez. Eu gostaria muito de ver o Danilo Santos no lugar do Lucas Paquetá. Não vi essa movimentação e não desgosto da ideia do Matheus Cunha, Diogo, no lugar do Igor Thiago.
2: O Igor Thiago ele mal tocou na bola, né? Até porque o Brasil não se achou coletivamente. Mas ele entrou para ser um cara mais de referência, para dar opção ao Vini, como replicando o Real Madrid lá, que foi campeão contra o Liverpool, que tinha o Vini Júnior e o Benzema, e o Benzema é 1000 vezes melhor do que o Igor Thiago. Mas ele não conseguiu fazer isso, a bola passou na frente dele 2 vezes para matar o jogo, para fazer o gol, e ele acabou não conseguindo. Me parece que o Matheus Cunha no lugar dele é uma boa alternativa, e o Paquetá, embora ele tenha melhorado do lado esquerdo, me parece que ele pode sair, ou até mesmo Rafinha, para que o Brasil tenha um pouco mais de consistência pelo lado, porque o Brasil está sofrendo demais nessa marcação da linha de 4 pelo lado direito.
0: Estamos no intervalo de jogo, KTO, Tramontina, Lojas Benoit, Car House, Alibem, Stock Center, Amigo, Infinity Pay, os parceiros do futebol de Copa da Gaúcha. Bertoncelo, alguns recados da galera na nossa interatividade no WhatsApp e também na nossa live do YouTube de Gaúcha Esportes. Bertoncelo,
7: vamos nessa, Lucianinho. O principal assunto é Lucas Paquetá e Casemiro. Quem manda mensagem aqui, por exemplo, é o Sandro. Fala que Lucas Paquetá é o Cristaldo da seleção brasileira, só joga com espaço. A mensagem também do Júlio Pereira de Camacuã: nosso centroavante só tem tamanho, já sai com o Endrick para o segundo tempo. E outra coisa, hein, Casemiro muito lento e cansado. A crítica feita, seu Maurício, pelo Júlio Pereira.
1: Júlio, foi cruel essa do Cristaldo, tá? Mas tudo
2: talentosa.
1: Bem. É direito, talentosa. É talentosa. O Lucas Paquetá fez uma atuação como se estivesse estreando em Copa e perdido. O Casemiro me assusta, porque embora experiente, Diogo, o Casemiro tá sem fôlego, sem explosão, sem domínio do espaço, ou seja, sem o atalho, que é como você joga quando fica mais velho, e o já tem o cartão amarelo.
2: É que o Brasil...
3: Vai trocar, hein?
2: Opa!
3: Quem Opa, sabe? Tem troca. Marquinhos. Isso. Fabinho tá aquecendo. O Fabinho tá aquecendo, voltou mais cedo do vestiário, tá aquecendo, certamente vai entrar. Olha, o Fabinho não é aquele jogador assíduo no ciclo de quem entra. Ele vai botar um volante pra fechar a casinha, será, pessoal?
1: Não, ele pode botar no lugar do lateral direito que sentiu o jogo, Ibanhas. Ele pode botar no lugar do Casemiro, que já tem o cartão amarelo e fez um mal o primeiro tempo. E eu não gostaria que ele colocasse no lugar do meia para fazer Bruno Guimarães, mais Casemiro, mais Fabinho, porque a gente empobreceria demais o nosso setor de meio campo.
2: É
1: claro que ele entra, né, Diogo?
2: Tem uma questão também que o Ibanhas, né, Maurício, está amarelado. E do jeito que o Brasil
1: perde...
2: E o Casemiro também. Então ele tem de ver essa questão. O Brasil todo foi mal, tirando o Vini Júnior, que esse sim me dá o jogo aqui, coloca no bolso, que eu vou ser o cara diferente que todo mundo quer que eu seja. Tirando o Vini Júnior, o Brasil todo foi mal, não dá pra crucificar todo mundo. O Brasil foi muito mal coletivamente. Agora, o Casemiro tá falhando, decorre muito também do Brasil ser incapaz de prender a bola na frente. O Lucas Paquetá, ele chegou a pedir mais do que música no Fantástico, quase duas, você contou cinco, né, Maurício? Ele perde bola de costas, num passe simples, o time todo saindo. Bom, aí não tem quem, não há volante zagueiro que resistam. O time tá todo saindo, o cara perde uma bola facílima de dominar. Então, alguns erros individuais atrapalharam o comportamento de outros jogadores. Mas a boa notícia é que o Brasil não terminou tão mal assim, né, Maurício?
1: Não.
2: Comparado ao começo...
1: O Brasil termina com escanteio a seu favor, gerado pela primeira defesa do Bono no jogo, na melhor jogada do Lucas Paquetá, que é recebendo do Douglas Santos e dando um voleio bebetiano que o Bono tem que botar para escanteio. Então, quando termina o primeiro tempo, Lucianinho, o pior já tinha passado e o Brasil é que estava no campo do Marrocos. Me dá aqui que eu quero assinar esse acordo.
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5: Ah, vai ter troca no Brasil, sim, Luciano, já tô controlando aqui para ver a alteração, a volta da seleção brasileira para o segundo tempo, das grandes estrelas da história da seleção brasileira, algumas delas estão aqui acompanhando a partida, Cafu, Bebeto, estão nas tribunas do estádio acompanhando a estreia do Brasil na Copa. Neymar, que não está relacionado para o jogo, ainda não está totalmente recuperado da lesão da panturrilha, está no banco com os integrantes da delegação, também acompanhando a partida.
2: Telão mostrou o Neymar agora há pouco, né, Gabardo, ali, e aí foi torcida brasileira, aplaudiu, enfim, a cara do Neymar ali no banco.
0: É o Gaúcha na Copa, em seguida recomeça o segundo tempo com o comando de Pedro Ernesto Denardim. Os times começam a voltar para o segundo tempo e daí teremos a confirmação desta troca que vai ocorrer na equipe brasileira.
8: Baixo. Lucianinho.
0: Fala, Pedro Ernesto.
8: Você sabe que ainda tem uma boa parte do estádio que tem sol. E nesse momento as arquibancadas parece que desapareceram. Todo mundo saiu, viu o jogo, saiu, foi tomar uma água e escapar do sol.
1: E tomar a cerveja que aqui é liberada, né, Pedro? E os bares, o pessoal não passa, o vendedor de cerveja, como lá nos anos 70, o cara vendendo cerveja, uísque, guaraná, picolé. Não, eles têm que sair do ambiente do assento para depois voltar. Oi.
3: O Danilo no túnel tá sem colete, com aquela pinta de quem vai entrar. Embora só o Fabinho tenha feito o aquecimento, o Danilo tá voltando pro jogo sem colete. Podemos ter duas alterações, Danilo e Fabinho.
0: Bom, o Brasil vai entrando em campo, o Marrocos também. Em seguida vai começar o segundo tempo. 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
3: É, o Ipanhas, Danilo o Ipanhas, e Fabinho, os dois vão entrar. O Ipanhas eu não vejo, não, dois nem o Casemiro.
1: Isso aí. Os dois amarelados.
3: Vão sair os dois amarelados, né?
1: É, eu gosto da troca do Ancelotti, Lucianinho e quem nos acompanha. Porque o Fabinho entra para fazer o que faz, primeiro volante de passe, de bola aérea defensiva, não entra na lateral adaptado, mas na lateral está o Danilo, para fazer um terceiro zagueiro pelo corredor. Há uma aposta clara de reabilitar o Lucas Paquetá no jogo por parte do Ancelotti, porque ele termina o primeiro tempo dando aquele voleio bonito que o Bono bota para escanteio, permanece. Então ele não muda, Diogo, o desenho do time, tem o primeiro volante Fabinho, tem o Bruno Guimarães, tem o Paquetá, segue Rafinha, segue Igor Thiago na esperança de que ele dê a melhor resposta, e o Danilo vai no corredor, porque infelizmente o nosso gaúcho sentiu muito a estreia na Copa.
2: É, ele primeiro mantém a ideia tática que ele pensou pro jogo, talvez com peças jogando mais, ele consiga desenvolver melhor essa ideia, né? Mas são duas substituições que ele no intervalo queima, e tinha que mudar mesmo, né, Pedro?
8: É, saiu Banho, qual é o outro que sai?
3: Casemiro.
8: Os dois que tem cartão amarelo.
3: É, exatamente.
9: Exatamente. Pedro Ernesto Denardim reassume o comando do futebol de Copa da Gaúcha. 8-9 no Brasil para o segundo tempo. Trepidante de Brasil e Marrocos, Pedro.
8: É o grande jogo desta primeira fase para a seleção brasileira. É o grande jogo, a grande dificuldade. E até agora ficou comprovado tudo isso naquilo que você ouviu no intervalo de Copa. Uma bola parada de Copa do Mundo da Rádio Gaúcha, com os comentaristas, o Maurício Saraiva e também o Diogo Oliveira. Vamos lá para o segundo tempo, saída vai favorecer a equipe do Brasil. Já tocada a bola e o lançamento foi longo para o ataque brasileiro. A tentativa foi ali, onde está colocado o Danilo. Danilo tentou para a elevação, cortou a zaga. Está por lá também o Igor Thiago. A bola foi afastada para o time de Marrocos. Jogado no meio do campo, recuperou Marquinhos para o Brasil. Marquinhos deu a bola para Gabriel Magalhães. Gabriel Magalhães soltando lá direito. Está colocado por ali o jogador Danilo. Danilo faz o domínio. Soltou a bola para Fabinho. Fabinho jogando, encontrando colocado Gabriel Magalhães. O Brasil partindo para o ataque. A bola foi solta na ponta esquerda. Vini Júnior está colocado por ali. Ele é o grande de jogador do Brasil nesse primeiro tempo. Recuo de bola foi feito para Gabriel Magalhães, que deu para Marquinhos. Marquinhos sai jogando, metendo a bola para Danilo. Danilo busca a ponta direita, quem está colocado por lá é o jogador do time brasileiro, Rafinha. Rafinha está recuando a bola para Gabriel Magalhães. Gabriel Magalhães soltou, deu para Douglas Costa. Douglas Costa tentou jogar, jogou a bola para Vini Júnior, meteu no meio, a bola foi tirada do Paquetá, o rebote de bola ficou para o time brasileiro com Vini. Vini soltando, a bola foi lançada na ponta direita, tá lá o Rafinha. Rafinha levou pro fundo do campo, marcado, vai tentar ganhar do marcador, ele ganha escanteio, escanteio para o Brasil, Rodrigo.
3: Foi bem no desarme, o Masraoui deu bote, mandou para escanteio, favorece o Brasil 1-1, Pedro.
8: Pois é, temos escanteio, será cobrado para o Brasil lá pela ponta direita. Placar é 1 para o Brasil, 1 também para a equipe de Marrocos. Lado direito, ataque do Brasil. Escanteio será cobrado pelo Lucas Paquetá. Os zagueiros do Brasil vão lá dentro da grande área. O placar é 1-1. O árbitro outra vez conversa com os jogadores ali, minimiza os encontrões e os agarrões que existem dentro da grande área. Enfim, todas as circunstâncias estão normais. E agora ele chama a atenção do camisa número 10. Camisa número 10, o jogador Brian.
3: Brian Dias,
8: exato. E estava discutindo com os jogadores e tal, teve sua atenção chamada. Então vamos lá, cobrança de escanteio e a bola tocada direto, linha de fundo. Será que vai ser novo escanteio? O que ele está dando?
3: Novo escanteio, cobrança meia altura, o zagueiro do Marrocos afastou pela linha de fundo, 1-1.
8: Um minuto e meio passados, etapa complementar. Outra vez escanteio para o time do Brasil. Brasil e Marrocos jogando futebol de Copa da Gaúcha. Uma bola alta, passou de todo mundo e veio caindo para Douglas Costa. Douglas Santos combinou pelo lado esquerdo, enganou o marcador, tentou levar, se atrapalhou, perdeu a bola. Era o Vini Júnior que estava colocado por ali e a bola ficou dominada então para o time de Marrocos. Uma bola lançada, onde está colocado o Boualdi procura jogar pelo lado direito, a bola está fora, o arremesso lateral é marroquino. Placar é 1-1 e você está ligado no futebol da Gaúcha. Está começando o segundo tempo, Maurício.
1: O acerto do Ancelotti tirando seus dois amarelados é que o Brasil já competia pouco com dois caras submetidos ao cartão. Imagina se esses dois param de dividir, param de marcar e são da área defensiva, o Casemiro e o Ibanhas, ia ficar melhor pro Marrocos. Então entraram dois caras limpos, de boa capacidade de marcação, tanto o Danilo quanto o Fabinho. É como se viesse do 0-0, Pedro.
8: É, perder um jogador nessa altura do campeonato não é bom, não, né? E a bola foi no lado direito, onde está colocado um, eu vi, foi desarmada, a bola ficou dominada, mas não vale nada, tem falta. Antes, no lance anterior, né, Rodrigo?
3: Cometida pelo Bruno Guimarães, que chegou atrasado na dividida em cima do Hakimi. O árbitro viu, Hakimi está se contorcendo de dor no chão. O placar é 1-1, Pedro.
8: Parou o jogo, 3 minutos, etapa complementar. O Hakimi será observado pelo departamento médico da seleção de Marrocos. O jogo está parado, o sol está indo embora. Ainda tem gente que está levando sol, mas já tem muita gente que, neste momento, como nós aqui na posição de transmissão da Rádio Gaúcha, nos números 44 e 45, nós temos uma sombrinha bastante agradável e, digamos que, minimizando esse calor extraordinário que nós temos aqui nessa região dos Estados Unidos, não é? New Jersey. Vamos à cobrança de falta para a seleção de Marrocos, que não tem pressa, parece estarem os jogadores bastante satisfeitos com o placar de 1-1, e é só começo de segundo tempo, 3 minutos e meio. O goleiro Bono vai cobrar. Ele saiu lá da sua grande área para fazer a cobrança do tiro de gol, favorecendo a seleção da falta, aliás, favorecendo a seleção de Marrocos. Perdeu muito tempo, agora de pé esquerdo, foi para a bola, suspendeu, tentando jogar a bola para ele. Ranuz, ela saiu direto, linha de lado, apenas arremesso lateral que favorece a seleção brasileira. Lado esquerdo está colocado o jogador brasileiro, que está recuando a bola para o Gabriel Magalhães. Gabriel Magalhães está soltando do lado direito, lá está colocado Danilo. Danilo procura a frente, Rafinha foi dominado, foi derrubado, o juiz não deu falta. A bola ficou então no ataque do time de Marrocos, com Rafinha entregando uma bola ali no ataque marroquino. A bola foi na ponta esquerda, está colocado por lá o Ainovi. Ainovi dominou, tentou jogar no meio, soltou a bola para o Boaldi. Boaldi tocando para Ainovi. Ainovi jogou na ponta esquerda, chegando forte o time do Boaldi, do Marrocos. A bola tocada ali pela meia esquerda, foi tirada e recuado, onde está colocado o zagueiro Diop, que recua mais ainda para Riade. Riade vai ser atacado, joga a bola, Hakimi domina, faz o tabelamento, arranca pela ponta direita, jogada boa, mas tem o corte do Brasil. Paquetá tá tirando, Paquetá soltando a bola para Bruno Guimarães, que dá para Vini Júnior, que escapa pela ponta esquerda, meteu velocidade, lá vai Vini Júnior, do jeito que ele gosta. Tem um na marcação, o segundo tá esperando, chegou o terceiro também, ainda o Vini fez o cruzamento, corta do outro lado, de qualquer maneira, bom Aldi, empurra a bola pela linha de lado, é arremesso lateral, favorece a seleção brasileira. Outra vez Vini Júnior tá querendo o jogo para si, tocando a bola, encontrou colocado ali pelo meio o jogador Fabinho fez a bola chegar no jogador Bruno Guimarães fez o domínio, tocou para Lucas Paquetá.
4: São três jogadores do Brasil de opções de ataque no aquecimento nesse momento: Endrick, Luiz Henrique e Matheus Cunha. São eles que estão no trabalho de aquecimento agora.
1: Endrick é jogador de muita velocidade, força, explosão e o carisma de entrar para fazer gol. O Matheus Cunha era previamente titular, que perdeu a posição. E o Luiz Henrique é o cara para substituir o Rafinha, que faz uma partida, porque ele tem chute de média distância, perna esquerda, corredor direito, que é o que o Rafinha também faz, mas hoje, infelizmente, para nós gaúchos e para a seleção brasileira, faz mal.
8: É, hoje é o dia de quem? Diogo Oliveira, quem é o jogador do Brasil que tu exalta?
2: Ah, é o Vini Júnior. A gente passou tanto tempo querendo um jogador que decida, que o Brasil não tinha uma geração que fizesse isso, que bata no peito e faça o gol, agora temos.
8: Agora temos, o nome dele é Vini Júnior. Ele está comprovando, né? Era uma tentativa de ataque brasileiro, a bola foi tirada, o lançamento foi feito, a bola ficou para Fabinho tocou, deu para Bruno Guimarães, que deu para Lucas Paquetá, que recuou, tocou para Marquinhos soltando a bola, tocou para Fabinho tocando do lado esquerdo, ali está colocado o lateral esquerdo brasileiro, Douglas Santos. Ele procura jogar no meio, tocou a bola para Bruno Guimarães, que recuou, soltou a bola, ela foi lançada na ponta direita, lá está colocado o Rafinha, quem sabe ele acerta agora, foi para cima de dois, levou para o fundo, para cruzou, corta o zagueiro. Mas ele conseguiu o cruzamento e o Brasil volta lá pelo lado direito. Danilo fazia a jogada e a bola foi tirada pela linha de lado. Arremesso lateral que favorece a seleção brasileira. Já cobrado, com a bola para Marquinhos soltando para Gabriel Magalhães. O Brasil tentando chegar, o Brasil empata 1-1. Tocou a bola para o Vini Júnior, combinou na ponta esquerda, soltou no meio. Quem está colocado é Paquetá tocou, encontrou colocado o jogador Douglas Costa, que jogou do outro lado, encontrou Fabinho soltando, tocando a bola para Rafinha está recuando, Gabriel Magalhães Fluminense está dominando por ali, tocou para Paquetá, peca em outro na bola, soltou para Vini Júnior. Esse é o jogador do Brasil, buscou o meio com Paquetá, com Vini Júnior, tocou no meio, boa bola. Bruno Guimarães tentou levar, foi desarmado, a bola foi tirada e rolou contra-ataque agora do time de Marrocos. Pelo lado direito, avançando Hakimi trabalhando, recuando uma bola, soltando para Riad, errou o passe, a bola ficou para o Vini Júnior, ele chegando para dentro da grande área, empurrado por trás, o juiz não deu falta, porque o Brasil tem vantagem. A bola foi outra vez para o Danilo, para o jogador Vini Júnior, ele é desarmado. Hakimi está tirando a bola, soltando na intermediária. O Brasil volta para o jogo, mas aí tem uma falta marcada em cima do jogador Aimoabi, sim.
1: É um Marrocos muito menos ousado do que o do primeiro tempo. Marrocos já disse a que veio, poderia ter feito 2-0, não fez, tomou o empate e agora ele se recolhe a uma marcação meia pressão, que tenta no contra-ataque ter o Brahim Díaz, a passada do Hakimi, o Subaru 11 que fez o gol, mas não tem mais aquela presença ofensiva de todo o seu time no volume do campo brasileiro, especialmente esse Boadi que tá com a bola aqui, ó. Muito menos ele foi para a zona brasileira nesse segundo tempo.
3: Tem 18 anos o Boadi, viu, elogiado pelo Maurício.
8: São 8 minutos e meio. Estamos nesta etapa complementar. O placar é 1-1. É Brasil e Marrocos. É o primeiro jogo. Esse placar, Diogo, seria um placar interessante para o Brasil se assim terminasse a partida?
2: Olha, não é de todo absurdo. Classificam-se 3 até nessa. O Brasil tem que ser primeiro. Aí depois, daqui a pouco, vai decidir no número de gols, saldo de gols, talvez. Não,
8: quanto à classificação, tem razão. Eu quero saber no andamento do campeonato.
2: Não, Pedro, assim, ó, uma coisa que é importante é que os números do jogo já começam a ficar mais favoráveis ao Brasil. Tem mais posse de bola, já tem 4 escanteios. Olha lá.
8: A bola do El Hanous trabalhou, abriu na ponta esquerda. Aí o Nubi dominou, chegou ao lado da grande área, tentou jogar ainda ele levando, fez o lançamento para dentro da área. Afasta a zaga do Brasil com o Gabriel Magalhães, mas volta o time marroquino. Outra tentativa aqui. Douglas Santos está afastando para a seleção brasileira, dando a bola. Encontrou colocado por ali o Vini Júnior. Tem falta agora em cima do Rapinho. O juiz da partida está parando, está marcando. Me fala tudo aí, Diogo.
2: Pedro, o Brasil precisa vencer o jogo. Ganhar é importante, esse é o jogo decisivo, ganha, fica nos Estados Unidos, encaminha uma linha que o afasta dos grandes adversários. O Brasil tenta se reencontrar no jogo e os números agora do segundo tempo já são um pouco melhores, Pedro. O Brasil parece que passou daquele pandemônio do primeiro tempo.
8: São 10 do segundo tempo, o placar é 1-1. O Brasil troca passes com Marquinhos e Gabriel Magalhães. Gabriel Magalhães está colocado ali no lado defensivo do Brasil, soltou a bola para Marquinhos levantou a cabeça, empurrou até onde está colocado o seu companheiro Fabinho tocando a bola para Marquinhos domina, busca a elevação ali pelo meio, tocando a bola para Gabriel Magalhães. Ele parte para o ataque, tocou a bola, encontrou colocado Douglas Costa, soltou para Vini Júnior, está recuando a bola para o jogador Douglas Santos domina, recua para Gabriel Magalhães, que dá para Fabinho, que solta do lado direito, lá está colocado Danilo faz a bola chegar para o Rafinha escapa pela ponta esquerda, meteu para o Danilo, chegou para o fundo do campo, a bola escorreu, linha de fundo, apenas tiro de gol, Rodrigo.
3: O Rafinha tentou um passe em profundidade para o Danilo, só que o Danilo não alcançou, o passe foi muito longo. Olha, o Bono não tem pressa nenhuma para bater o tiro de meta, a sensação de que o Marrocos assinaria agora em 3 vias, como diz o Maurício, o empate por 1-1.
8: 11, etapa complementar. Jogou mal ali o time do Marrocos na saída de bola, te levou uma pressão, mas aí uma falta cometida pelo Igor Thiago, o jogador tá caindo, Rodrigo.
3: O Igor Thiago até avisou a bola, mas acabou acertando o Riad, que tá caído. Na verdade foi o El Ainaoui, que foi atingido pelo Igor Thiago, e o Ainaoui vai pro chão. Repito, Pedro, o Marrocos tá dando pinta de que tá satisfeito com 1-1.
1: É que aqui você tem duas coisas para fazer. O Brasil voltou pro jogo, como disse o Diogo, ele tem no segundo tempo 0 risco até esse momento, mas uma coisa é voltar pro jogo para manter 1-1. Outra coisa, se você quer buscar a vitória, e aí você pode de novo fazer mão de peças que estão no banco de reserva, seja Luiz Henrique, seja Endrick, para ser mais ofensivo, mais vertical e chegar ao 2-1.
8: Goleiro Bono metendo uma bola forte para o campo de ataque. Subiu Marquinhos, afastou de cabeça, a bola no rebote, é dominada pelo Ainoubi dominou na ponta direita, a marcação é de 2 em cima dele, ele é desarmado, buscou recuperação, levou, foi lá para a bandeirinha de escanteio e acabou desarmado, e a posse de bola ficou para o Brasil, levada pelo jogador Douglas Santos, que sai jogando ali pelo lado esquerdo, empurra a bola, soltando para o Gabriel Magalhães, que está recuando mais ainda para o goleiro Alisson sai jogando do outro lado com Marquinhos deu para Danilo bateu, jogando para Rafinha veio buscar a bola. bola, ele é combatido e aí o cara chega empurrando ele, derrubando, cometendo falta junto, a partida tá parando, tá marcando.
3: Pedro,
8: 12 minutos, hein?
3: Tava observando aqui com a Valéria, o Luiz Henrique foi chamado, mas parece que o Ancelotti mudou de ideia, né, Valéria?
4: É, ele até, o Luiz Henrique chegou a tirar o colete e agora segue o trabalho de aquecimento, mas ele tirou, retornou. E o outro destaque do Banco do Brasil é que o Neymar está por ali, Pedro, não tem condição de jogo, pelo menos para hoje, mas ele está ali sentado também, inclusive em alguns momentos reclamou de alguns lances da arbitragem, mas o Neymar também está no Banco do Brasil.
8: Rafinha escapou pela ponta direita, encarou o marcador da Bahia, ele chegou no bico da grande área, ainda o Rafinha tentou no meio, grande toque, não domina o jogador do Lucas Paquetá, mas a bola ainda do Brasil, ficou para Vini Júnior, tentou jogar, jogou no meio, colocaram para mim, seu companheiro Fabinho deu para Danilo, Danilo está recuando, soltando uma bola para Gabriel Magalhães, ele faz a bola chegar com o jogador Douglas Santos tem o domínio pelo lado esquerdo, ele faz a bola chegar no Vini domina, ele é autor do gol do Brasil, ele é o grande jogador do Brasil na partida, a bola foi tocada, ali um destaque colocado Marquinhos, que está jogando, metendo para Fabinho jogou, encontrou colocado Danilo deu para o jogador do Brasil, o jogador Fabinho tocou a bola para o Rafinha tentou atrás, conseguiu, tocou para Lucas Paquetá tentou abriu, soltando a bola para o Vini Júnior, pé canhoto, tentou por elevação, mas o passe foi errado, chega Riad para afastar, Riad tocando a bola para o Diop domina e recua para o goleiro Bono, que está jogando com o pé,
3: Luiz Henrique,
8: esse é o nome que muita gente esperava, não é, Maurício?
1: É, porque ele faz a substituição direta.
3: E Matheus Cunha, agora.
1: Essa bola que o Vinícius toca, não tem ninguém por dentro, esse ninguém deveria ser Igor Thiago, pode ter assinado a sua saída. E o Rafinha, infelizmente, insisto, porque eu gosto do jogo dele, no Barcelona é o segundo protagonista, mas no Brasil, parece que o Rafinha ainda está em 2022 na seleção brasileira. O Luiz Henrique o substituiria com vantagem.
8: Lá vai o time de Marrocos a 15 minutos desse segundo tempo, a bola do Brian Dias está recuando, soltando a bola para Joff dominou, tocou para Brian Dias, se complicou, perdeu a bola, mas o lançamento foi cumprido, lançamento que procurava o jogador do Brasil foi cumprido, por isso não chegaram na bola, o Vini Júnior está lutando ali desmedidamente, tentando tirar do adversário, não consegue, mas ainda continua correndo atrás do adversário. Vini Júnior tomou para si o jogo, eu nunca vi ele fazer isso no time brasileiro, hein?
1: Ele é de longe a melhor individualidade, o golaço que fez, depois roubou bola no escanteio, mandou a torcida subir, ficar de pé, é o cara que está tentando mexer no anímico do Brasil desde o primeiro tempo, e conseguiu com o gol dele, está conseguindo com a atitude dele, ele até não repetiu aquela jogada maravilhosa, mas está fazendo uma partida de Real Madrid, Pedro.
3: Sai Lucas Paquetá, 20, para a entrada do Matheus Cunha, número 9. Essa é a primeira troca no Brasil. E vai entrar o Luiz Henrique, que tem a 21. E vai sair Igor Thiago. Camisa 25, Igor Thiago. É a troca dupla no Brasil.
1: Ou seja, o Rafinha vem para dentro, o Luiz Henrique vai para o lado. E agora nós temos aquele quarteto, Diogo, que seria o quarteto original antes de virar 4-3-3.
2: Isso, fica o Luiz Henrique lá pelo lado direito, o Rafinha vai ficar do meio aqui, mas na hora de fechar ele vai ficar pelo lado esquerdo e o Matheus Cunha na frente.
8: É, o Rafinha teve suas oportunidades e não as aproveitou, né, Maurício?
1: Ficou em campo agora de novo. O Rafinha já jogou primeiro por dentro, depois veio pro lado direito, volta por dentro agora para ficar perto do Matheus Cunha, e o Luiz Henrique é que ocupa o corredor direito que ele fazia lá no Botafogo.
8: Pois é. Quem é? Vamos lá. Entraram Luiz Henrique, sair Matheus Cunha, né?
3: Saíram Igor Thiago e Lucas Paquetá.
8: Ah, Lucas Thiago.
3: Igor Thiago e
8: Igor
3: Lucas
8: Thiago
3: Paquetá.
8: E Lucas Paquetá, tá bom. O placar é 1-1, atenção, tempo e placar do futebol da Gaúcha. Jogado 17 minutos, etapa complementar, 1-1 é o placar. O Brasil empata com Marrocos, Bertoncelo.
7: E o outro jogo, Pedro, desta chave ocorre ainda hoje, às 10 horas da noite em Boston, o confronto entre Haiti e Escócia. E na madrugada, 1 hora em Vancouver, Grupo D, a Austrália enfrenta a Turquia.
8: Muito bem, amanhã o que que rola?
7: Bom, são os jogos deste domingo à tarde e noite, 2 horas Alemanha contra Curaçao, 5 horas o enfrentamento entre Holanda e Japão, às 8 horas da noite a Costa do Marfim enfrenta o Equador e às 11 horas da noite tem Suécia e Tunísia.
8: Gabriel Magalhães vai levando, toma uma bola, deu para o Douglas Santos, que dominou pelo lado esquerdo, meteu a bola no meio, tentativa do Rafinha, ele foi derrubado. Juiz da partida está parando, está marcando a falta, não. Quem foi derrubado foi o Bruno Guimarães. Bruno Guimarães, é uma falta para o Brasil.
1: Que
8: é,
1: Matheus Cunha entrou de 9, tá, Pedro? É um jogador que não fica fixo entre os zagueiros, mas ele é centralizado, aquele que está mais adiantado em relação aos outros.
8: Pois é, e tem falta que o Brasil vai cobrar.
10: Daqui a pouco, Pedro, tem duas trocas na seleção de Marrocos. Números 7 e 15 já estão prontos ali para entrar daqui a pouco.
8: 7 e 15. Em seguida, tu vai me dizer quem são. Logo depois da cobrança desta falta do ataque do Brasil.
4: O Pedro, e o Fabinho vai precisar trocar a camiseta. Tá sangrando. A arbitragem já fez a sinalização para ele. Tá aqui na linha lateral. Então o Brasil vai ficar com o jogador a menos, pelo menos até agora, para poder trocar a camisa.
8: Quem é o número 7?

0: camiseta. Tá sangrando. O arbitragem já fez a sinalização para ele, tá aqui na linha lateral. Então o Brasil vai ficar com um jogador a menos, pelo menos até agora, é para poder trocar a camisa.
1: Quem é o número 7 que vai entrar?
2: Calbi, camisa 7, 21 anos. Ele estava cotado para começar. E o outro é o 15, El Mourabet, 19 anos. O El Mourabet é meia, o Taube é ponta, vai botar a meninada. O Mohamed Ouabi sai, o camisa 23, El Hanous, para a entrada do 7, Taube. E entra o camisa número 15, El Mourabet. E vai sair o camisa número 8, Ounahi.
1: Ounahi, portanto, alterações feitas no time de Marrocos também, o jogo está parado.
3: A essa altura tem muito a troca que é feita por uma questão tática e também da questão física, né? O calor agora tem sombra, não tem sol sobre o campo, mas há um calor forte que beira os 30 graus e o Marrocos precisa competir parecido com o que fazia no primeiro tempo e faz bem menos no segundo.
4: Porque o Brasil agora, Pedro, tem o Luiz Henrique bem aberto para a direita, o Vini Júnior bem aberto para a esquerda, eles são jovens, velozes. O Rafinha agora vai ser tipo um dublê de meia no 4-2-3-1 aí para o Brasil tentar vencer.
1: É bem isso, né? O Brasil com dois ponteiros muito abertos, muito prontos para fazer jogada ali pelo lado direito. Trocou Marrocos duas vezes, entrou o Cauê e também o Mourabet. E saíram os jogadores Ounahi e El Hanous na equipe marroquina. Placar é 1-1, são 20 minutos. Etapa complementar é o futebol da Gaúcha com você. Fabinho está sangrando o nariz, está sendo atendido pelo departamento
2: médico. Fabinho,
1: sabe? O jogo está parado e o Eduardo Gabardo nem trabalhou. Significa dizer que não atacaram o Brasil, né, Gabardo?
2: Não, a seleção de Marrocos não chegou aqui em momento algum com perigo para o gol do goleiro Alisson, Pedro. É um cenário bem diferente do primeiro tempo.
1: É, e a bola foi para o Alisson soltou, tocou a bola para o Marquinhos, Marquinhos deu para Danilo, Danilo buscou a ponta direita, Luiz Henrique está colocado por lá, ele é derrubado, o juiz da partida vai marcar a falta, não marcou porque ele levantou, ficou de pé, ele é forte, soltou a bola na direita, lançamento foi feito lá no fundo do campo, tentativa do time do Brasil, a bola do jogador camisa número 9, o Matheus Cunha tenta dominar, ali pelo lado esquerdo a bola foi tirada e de qualquer maneira chutada para o meio do campo, mas o Brasil volta para o ataque, a bola foi ali onde está jogando Danilo soltando uma bola para o Gabriel Magalhães, Magalhães soltou, encontrou colocado ali do lado esquerdo, o jogador Rafinha, ele foi para o cruzamento do Vini Júnior, a bola foi tirada, voltou para o Luiz Henrique, dominou, ganhou do marcador, tentou jogar, jogou na direita, Danilo chegou no fundo do campo, cruzou, a bola bate no adversário, é tirada para fora da grande área, mas o Brasil volta a ter a posse de bola, são 21 minutos, é a etapa complementar, 1-1 é o placar, é Brasil e Marrocos, é Copa do Mundo, é a Gaúcha com o futebol da Copa, a bola foi para Vini Júnior, outra vez dominou, tem sempre marcação dobrada em cima dele, ele faz chegar a bola lá do outro lado para o Danilo, Danilo recolheu, Danilo estendeu, encontrou colocado, lá o Luiz Henrique no fundo do campo, cruzamento, a bola passou, e aí, bom gente, aí o Matheus Cunha não conseguiu tocar na bola, ela foi para a linha de lado, e arremesso lateral, o Brasil teve uma boa oportunidade aí, Rodrigo.
2: O problema é que o Matheus Cunha saiu da área, foi à linha de fundo e cruzou. E aí faltou o Matheus Cunha na área para fazer o gol. O Rafinha não chegou a tempo. Pedro, o Marrocos ou subiu errado a plaquinha ou eles mudaram de ideia. O El Hanous segue em campo. Quem saiu foi o Brahim Dias para a entrada do Taube.
3: E a saída do Brahim Dias já dá a ideia de que Marrocos passa a ter um segundo tempo estratégico. No primeiro tempo ele foi ousado. Ele olhou o jogo e disse, vou ganhar isso aqui. Esteve perto de fazer mais do que 1-0, não fez. No segundo tempo ele está sendo cirúrgico, ele está sendo pragmático, ele tira o seu camisa 10, o seu mais hábil jogador, coloca o Taube, que também é do meio para frente, mas é diferente, é mais marcador, é mais competitivo, 1-1 tá bom pro Marrocos, e a essa altura, Pedro, não tá ruim pro Brasil, tá?
1: Pois é, e dá para dizer que nesse momento nós temos a parada técnica e o Diogo Oliveira vai falar também sobre aquilo que tá vendo, possibilidade melhor no Brasil, quem sabe a gente ganha isso aí.
4: O Brasil melhorou, Pedro, em relação a ele mesmo, e olha, não melhorar em relação àquele primeiro tempo terrível, era praticamente impossível. O Brasil, que eu cheguei a flagrar pouco mais de 30% de posse de bola, agora já tem 60%, quer dizer, ele consegue controlar o jogo. A equipe do Marrocos, claramente, por uma questão física, baixa um pouco linhas e tenta pegar o Brasil numa armadilha no contra-ataque, mas o Brasil não tem aquela jogada construída, Pedro. Ela teve uma individualidade do Vini Júnior, um golaço, ele pega dois marcadores,

0: para dentro e faz o gol. Mas a jogada trabalhada, se imaginava que o Brasil pudesse ter, não está acontecendo. O Brasil está vivendo de bola na linha de fundo, cruza para o centroavante. A bola já passou 3 vezes para o centroavante, 2 para o Igor Thiago, agora para o Matheus Cunha, ou para o Rafinha, do Matheus Cunha que fez o cruzamento, e o gol não aconteceu.
1: Tá bom, 24 minutos, final do jogo, tu vai poder ouvir os jogadores aí, é isso, né, Gabato?
2: O Rodrigo Oliveira estará na posição de flash interview e logo na saída de campo poderá conversar com os jogadores do Brasil. E neste momento, quando terminar a partida, eu vou fazer o deslocamento para a press conference. A entrevista coletiva de Carlo Ancelotti. Não vai escapar nada não, Pedro.
3: Daqui a alguns minutos, Pedro, eu vou descer lá para essa área, uma área exclusiva adquirida pelo Grupo RBS. Aí eu vou te deixar na companhia da Valéria para assumir o gol da esquerda.
4: E em seguida eu desço. A coletiva do Ancelotti vai ser no mesmo espaço físico onde a gente estava fazendo sala de redação no Media Center. Nós vamos poder ver o treinador italiano do Brasil falando a respeito daquele que até aqui é um ponto ganho, 2 perdidos, mas um ponto estratégico que leva para a segunda rodada contra o Haiti, o começo da Copa. O empate aqui é como se não tivesse começado. O Haiti e Brasil devem classificar, a gente só não sabe quem em primeiro, quem em segundo. Deixa tudo para a segunda rodada, quando a dificuldade maior é de Marrocos enfrentando a Escócia, enquanto o Brasil enfrenta o Haiti, que é novato, que é o time que você tem que ganhar.
1: Muito bem. O tempo técnico foi, nesse momento, aprontado aí pelo árbitro da partida. Os jogadores tomaram água, descansaram. O calor é muito forte, a sombra no gramado, isto é bom. Mas no primeiro tempo teve sol e claro que o cansaço pega os jogadores que estão ali disputando a partida.
0: Pedro,
1: são 25 minutos, hein?
0: Olha só o cenário do segundo tempo. A posse de bola do Brasil é de 70%. O Brasil tem 3 finalizações, nenhuma chance de gol, clara, mas ele tem 3 finalizações. E o Marrocos está ali com 30% de posse de bola, não chutou na casinha ainda. O Marrocos recuou demais e o Brasil melhorou demais.
1: Uma bola longa para o ataque marroquino, corta bem colocado o Douglas Santos, jogou no meio, a posse de bola ficou outra vez para o Cauê, Cauê dominou, tentou jogar, jogou errado e Douglas Santos está cortando para o Brasil, mas volta o time de Marrocos, tentando jogar, a bola ficou no Rafinha, Rafinha tocou, encontrou colocado ali pelo meio o seu companheiro, o jogador Matheus Cunha faz o domínio, tem Fabinho colocado, ele prefere recuar, mas dá o passe errado, a bola fica para o Marrocos, dominada pelo meio de campo, através do jogador Boadi tocando para El Ramos. El Ramos está recuando a bola para o Diop. Diop sai jogando pelo lado direito, conduz a bola e leva para o campo intermediário, soltando a bola para o Riad. Riad domina, entra na roda agora o jogador brasileiro que está lá tentando tirar a bola, que é o jogador Rafinha. E a bola foi recuada, onde está colocado o Riad. Riad domina, levanta a cabeça, vê colocado ali pelo meio o Ainovi. Ainovi tocando a bola na frente, ela foi para o Cauê. Cauê tentou jogar, jogou ali pelo meio, o recuo de bola foi feito. A bola do Ainovi. Ainovi trabalhou lá pelo lado esquerdo, chegou com bola dominada, meteu na área do Brasil, olha o perigo, a bomba! E a bola tá na linha de fundo e desta vez teve perigo, teve escanteio, é isso, Gabardo?
2: É, mas acho que teve um impedimento na origem ali, o Marrocos não tava chegando, mas agora chegou com perigo. Giro em cima do Marquinhos, teve impedimento, por isso o Alisson vai fazer a cobrança da infração, placar de 1-1 aqui no MetLife.
1: São 27 minutos, etapa complementar, o Brasil está empatando com Marrocos na primeira participação brasileira na Copa do Mundo. Gabriel Magalhães sai jogando, levando a bola ali pelo lado esquerdo, tocando, encontrando colocado o seu companheiro Marquinhos. Marquinhos deu a bola para o Gabriel Magalhães. Magalhães domina a bola, tenta jogar, conduz, solta onde está colocado o Vini Júnior. Vini Júnior faz o giro, busca o campo de ataque, mas a bola foi tirada. Ficou lá para o ataque de Marrocos. Tem perigo, hein? Chega Gabriel Magalhães para salvar, tirar a bola do adversário Ainubi e recuar para o goleiro Alisson, que sai jogando ali pelo lado direito e metendo uma bola onde está o Luiz Henrique soltou, checava por ali o Danilo, mas adiantou demais, ele foi desarmado, a bola ficou para o Boadi. Moji está recuando e soltando para o goleiro Bono, que está lá dentro da sua grande área. 28 minutos, Maurício Saraiva continua 1-1 e o time marroquino não ataca mais o Brasil.
4: O El Morabet, que entrou 15 para ser centroavantão, a gente falando centroavantes pode se atrapalhar sempre, né? O cara faz o gol da vitória e tudo, mas ele tem sérias dificuldades de relacionamento com a bola.
1: Relacionamento com a bola, uma questão muito importante no futebol, né? 27 minutos e meio. E o Brasil empata com o Marrocos 1-1. A bola é do Riad, ele está recuando, soltando para o goleiro Bono. Bono domina, deu para Riad. Riad sai jogando ali pelo lado direito, empurrou a bola onde está colocado o Hakimi. Hakimi faz o domínio, sofre a marcação de 3 adversários e por isso ele sofre também a falta. A falta é marcada e favorece o time de Marrocos. 1-1 o marcador. 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É uma tentativa lá pelo lado esquerdo do campo defensivo do time de Marrocos, que está recuando contra seu próprio gol. E a bola é dominada pelo Saibari, o autor do gol. Ele toca para a Ainubi recua para a Viade, Viade deu para a

0: jogos importantes, claro, de Copa do Mundo, numa tradição histórica do Grupo RBS, com grandes coberturas nos grandes momentos. Maurício!
1: Bom, essa cobertura espetacular que faz o Grupo RBS está cobrindo hoje uma estreia protocolar do Brasil, que nos assustou muito de saída. Depois equilibramos porque o Vinícius Júnior do Brasil foi o do Real Madrid para fazer o golaço que trouxe o Brasil de volta para a partida, e de lá para cá sofremos muito pouco, mas também agredimos muito pouco, somos muito pouco perigosos. Vai passar a primeira rodada, atenção, e depois contra o Haiti começamos tudo outra vez. Se é que vai ficar empatado, se o Brasil virar, me dá aqui um beijo na bochecha, tá, Pedro?
0: 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Jogados 30 minutos, etapa complementar. Um para o Brasil, um para Marrocos. Perconcelo.
2: Ainda hoje às 10 horas tem Haiti contra a Escócia em Boston pelo mesmo grupo. O Brasil volta a campo na próxima sexta-feira às 9:30 da noite para enfrentar o Haiti na Filadélfia.
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3: Olha o público.
0: Opa.
3: 80.663 aqui no MetLife Stadium.
0: 80 mil torcedores, hein? Olha o erro do Vini Júnior. Lá vai Elhanus, trabalhando ali pelo meio, levando a jogada, recuando. Encontrou colocado Mesrab. Mesrab tenta mais atrás ainda. Bola para Diop. Diop joga curto. Empurra para Ayanuvi. Ayanuvi faz o domínio da bola. A marcação chega sobre ele. Ele recua, recebe devolução. Arranca ali pela linha esquerda, tentando levar, jogando a bola na ponta. Lá está colocado Elhanus. É para Cauí. Cauí trabalhou, levou a bola, levantou a cabeça, esperou a chegada do seu companheiro Ayanuvi. Ayanuvi recua, soltou para Bouad, Bouad para Ayanuvi, troca passes no time do Marrocos, mas não tem penetração, não passa da intermediária, só troca passes por ali. O Brasil fica num processo, digamos, de administração daquilo que está acontecendo, e a bola foi recuada no lado direito, está jogando Bouad, trabalhando, soltando a bola para o Hakimi. Hakimi dominou, recebeu devolução, atacou pelo lado direito, jogou a bola, encontrou colocado Cauí. Cauí domina, é marcado pelo Vini Júnior, que está na marcação em cima dele, acaba recuando a bola para o seu companheiro, para o Bonadi. Bouad jogou na direita, vai acontecer cruzamento, jogador marroquino procura levar, é marcado pelo Douglas Santos, ganhou, levou para o fundo do campo, tem perigo, agora cruzou, corta Marquinhos, tirando para fora da grande área, tirando o perigo, que era grande, hein, Gabardo?
3: O cruzamento aí da ponta direita, tirou o Gabriel Magalhães para afastar o perigo. Ronaldo Nazário, outra estrela do futebol brasileiro, está aqui no estádio acompanhando o jogo também.
0: Pois é, e lá vai o Brasil partir para o ataque. Aliás, o Brasil não, quem está atacando agora é Marrocos. O Brasil está se defendendo.
4: Danilo foi chamado pelo técnico Carlo Ancelotti, o jogador do Botafogo. Vem mudança na seleção brasileira.
1: Com atraso, eu gostaria de tê-lo visto entrar no lugar do Lucas Paquetá, mantendo aquele desenho do 4-3-3. O 4-2-4 brasileiro não correu risco e não ofereceu risco. E agora vem o Danilo, que é um dos grandes jogadores da seleção.
0: É, e a bola foi para o Vini Júnior, escapou pela ponta esquerda, chegou no fundo do campo, não deixou sair, tocou no meio, a bomba e o goleiro pegou. Rafinha foi o autor do disparo. Cruzamento foi do Vini Júnior. O Brasil criou uma bela situação, Rodrigo.
5: Contra-ataque muito rápido de Vini Júnior pela ponta esquerda. E o passe preciso para dentro da grande área. O problema, Pedro, é que o Rafinha recebeu de costas e girou muito rápido para chutar. E no que ele girou, ele se desequilibrou e chutou fraco, facilitando a defesa do Bono. Mas olha, grande chance de criada por...
0: Um deles é o Danilo Santos, né? Santos o nome do menino, né?
4: Ele mesmo, Danilo Santos. Pedro, que tem a camisa, o Danilo Santos tem a 18.
5: E vai trocar o Marrocos, anota aí, Pedro. O 26, Salah Edini, que é lateral esquerdo.
0: Salah?
5: E o 20, Salah Edini.
0: Edini, tá.
5: E o 21 é ponta Amaimouni. Amaimouni, 21. Tá saindo o 23, Elhanus, para a entrada do 21, Amaimouni. Essa é a primeira troca. E sai o camisa 3, Masraoui, para a entrada do 26, Salah Edini.
1: O Marrocos se defende sempre com quatro jogadores. No primeiro tempo, quando parecia candidato a título da Copa, projetava todos os seus setores sobre o campo brasileiro. No segundo tempo, pragmaticamente, ele jogou pelo ponto que está levando, para levar adiante e depois se classificar junto com o Brasil. E agora as trocas todas são para sustentar a competitividade, o confronto físico.

0: com a seleção brasileira. Quem é que está saindo para entrar do Danilo?
1: Bruno Guimarães. A troca, portanto, Danilo Santos com a 18 e a saída do Bruno Guimarães.
2: Por cansaço, claramente por cansaço. Ele teve nessa reta final do ciclo, tendo que se recuperar de lesão. Ele não estava mais conseguindo correr, não estava acompanhando o ritmo da partida. O Matheus Cunha, Pedro, vai ser um cara fundamental nessa ideia do Brasil, porque na hora de defender, ele vem aqui para a esquerda, fecha a linha de quatro, fica o Vini e o Rafinha na frente. Mas na hora de jogar, ele vira centroavante, Pedro. E aí tem dois ponteiros e ele tem que ser o centroavante.
3: Pois é, e o Brasil tem dois ponteiros abertos, né? Esta é a diferença impressionante desse segundo tempo.
2: Isso.
3: Bom, são 35 minutos, etapa complementar, o placar continua 1-1, e a bola é do jogador Elvanus, que mete lá no campo de ataque, tentou o Calvi, a bola foi tirada para a seleção brasileira, ficou para Douglas Santos, que recuou, tocou para Gabriel Magalhães. Magalhães está dominando ali pelo campo defensivo, jogando a bola para Marquinhos. 36 minutos, etapa complementar, Marquinhos tocou a bola para Danilo, Danilo deu para Luiz Henrique, ele veio buscar lá pelo lado esquerdo, recua a bola, lançamento foi feito, a tentativa do Matheus Cunha, ele foi desarmado, e por isso se aproveita o time de Marrocos para chegar, chegando pela meia esquerda, Salabari fez o lançamento na ponta esquerda, a bola foi onde está colocado Diop vai tentar o cruzamento, mas a bola foi tirada, está saindo pela linha de lado, não chega a sair, foi lá Diop dominou, jogou a bola, encontrou colocado ali pelo meio o seu companheiro, o jogador Cauê deu para Salaidini está recuando, metendo a bola para Riad deu para Salaidini, dominou, deu para Hakimi está jogando ali pelo lado esquerdo, errou e vai pintar contra-ataque do Brasil, lá vai o jogador Vini Moura tocou lá do lado direito, encontrou colocado por lá o seu companheiro Matheus Cunha tentou levar, tá no pico da grande área ainda, ele esperando chegar alguém, chegou Fabinho dominou ali pelo meio, ganhou do marcador, girou, tocou a bola na esquerda, Douglas Santos metendo uma bola curta, encontrou colocado o seu companheiro, o jogador Luiz Henrique, ele vai tentar levar, era o Matheus Cunha, não, quem era que estava ali, e a bola está na linha,
4: Matheus Cunha,
3: e foi apenas o escanteio. Ele conseguiu, o Luiz Henrique estava lá do outro lado esperando o cruzamento, que não aconteceu, Rodrigo.
4: O Luiz Henrique ficou meio bravo, queria o cruzamento, e o Matheus Cunha está mais bravo ainda porque achou que a bola desviou na zaga, mas o árbitro disse que não, disse que o Matheus Cunha foi o último a tocar na bola. O placar é 1-1, Marrocos não tem pressa nenhuma, parece estar satisfeito com o empate, Pedro.
3: 37, etapa complementar. Eduardo Gabardo em seguida vai ter vir com a entrevista coletiva do técnico da seleção brasileira. O Rodrigo Oliveira vai para outro posto entrevistar os jogadores. É um serviço especial que a Rádio Gaúcha e a Rede Gaúcha quer colocar para todos os seus ouvintes, para todo mundo ficar informado com tudo aquilo que estamos fazendo e a grande cobertura que estamos apresentando para o Rio Grande do Sul e para o Brasil. Se defende o time do Marrocos, a bola mal recuada. O goleiro teve que sair com o pé, com força. O Bono saiu e salvou. Era uma mancada marroquina. Diz aí, Rodrigo.
4: Pedro, mas essa trombada entre o Rafinha e o Bono não foi nada demais. Mesmo assim, o Bono se atirou no chão. Aqui do campo, a sensação é clara de que o Bono aproveitou um choque simples para se jogar no chão e matar tempo, porque o Marrocos assina agora o empate por 1-1. Repito, a trombada não pareceu nada demais entre ele e o Rafinha. 1-1 o placar, Pedro.
3: Futebol da Gaúcha. 38 minutos, o jogo está indo para o fim, acho que é por aí, né, Maurício?
0: O Brasil não desistiu de vencer, ele está formatado muito ofensivamente com o Danilo de segundo volante, começou no Palmeiras de primeiro, hoje no Botafogo é o todo campista, goleador do time, mas há quatro atacantes, o Brasil quer muito essa vitória, ele não está sendo competente para tanto. E o Marrocos, que tentou vencer o primeiro tempo inteiro e esteve muito perto de uma vitória afirmativa sobre o Brasil, quando sofre um empate, vai para o intervalo e decide, bom, eu não quero perder esse jogo que eu estive tão perto de ganhar, baixa todos os seus setores para perto do goleiro e está jogando pelo ponto e depois classifica em cima de Haiti e em cima de Escócia.
2: Agora o fato, né?
3: Eu gostaria de ter a tua opinião, João, sobre o calor que deve estar passando o técnico da seleção brasileira. Ele está de terno e gravata.
4: Antes do jogo, informo que estou indo para a Flash Interview. Valéria Poçamaia assume o gol da esquerda, viu, Pedro?
3: Ok.
2: E o calor do Ancelotti, além da temperatura, é o calor de um time que não está conseguindo jogar. O jogo não está favorável para ele. O Brasil criou pouco. E se o Brasil tiver esta produção ofensiva no restante da Copa, ele vai sofrer demais, Pedro. Ele conseguiu empatar o jogo numa individualidade absurda, maravilhosa do Vinícius Júnior. Mas coletivamente o Brasil produziu pouco.
3: Agora aparece Zinedine Zidane. E um dos telões aqui do MetLife Stadium, outra estrela do futebol mundial acompanhando o Brasil e Marrocos.
5: Em seguida aparecerá também o rosto de Maurício Saraiva, comentarista do futebol da Gaúcha. Ah,
3: apareceu na Times Square, né?
5: Atenção, tempo e placar do futebol da Gaúcha. 40 minutos, etapa complementar, um para o Brasil, um também para o Marrocos.
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3: Transmissão do futebol da Gaúcha, tudo aquilo da Copa do Mundo que você quer saber vai passar por aqui, nos veículos da RBS, uma grande cobertura, sendo que num dia só deu 6, 7 milhões de acessos para o trabalho que estamos realizando aqui, com os nossos companheiros todos mobilizados, para ter uma ideia da grandeza daquilo que estamos conseguindo, e agradecendo, é claro, ao público do Rio Grande do Sul que está acompanhando o nosso trabalho. Lá vai Vini Júnior tentou para Matheus Cunha, a bola foi tirada, a Nuvi ficou com a bola, trabalhou ali pelo meio, passou pelo marcador, levou, lá vai ele correndo, soltando uma bola no lado direito, ela foi tirada então pelo lateral esquerdo, Douglas Santos da seleção do Brasil, ele deu para Martins deu para Fabinho recuou, Gabriel Magalhães está recuando mais ainda para o goleiro Alisson está jogando, empurrando uma bola, onde está colocado Fabinho está jogando ali pelo lado direito defensivo do Brasil, empurrou a bola para o Marquinhos se mete pelo lado direito, deu a bola para Danilo está colocado lá pela ponta, o recuo de bola foi feito, encontrou colocado ali o seu companheiro, o jogador Marquinhos dá para o Douglas Santos, que sai jogando pelo lado esquerdo, empurra a bola para o Vini, já tem dois em cima dele, não deixa ele respirar por tanto que ele fez nesta partida, e até fez o gol mais bonito que eu vi até agora nessa Copa do Mundo, né? E lá vai outra vez o time marroquino, a bola foi solta para o jogador Cauí tenta jogar no tabelamento, deu para Hakimi está recuando a bola no campo defensivo, reage, está colocado, ele é marcado, o Brasil procura ganhar a posse de bola, mas Marrocos se defende e esta bola é recuada para o goleiro Bono, que está jogando com o pé, saindo jogando, tocando a bola para Diop tem a bola do lado esquerdo, empurra para o Ainuvi conduz, leva para o meio do campo, o Brasil se defende agora, são 42 minutos, a etapa complementar é o futebol da Gaúcha na Copa do Mundo, o Brasil está empatando com o Marrocos 1-1, lá vai o time marroquino, a bola foi solta, onde está colocado o Saibari autor do gol, ele domina a bola na ponta esquerda, tocou para Bouad dominou, levou para o fundo do campo, vai tentar o cruzamento, cruzou, Marquinhos afastou para a seleção brasileira, e no rebote a posse de bola ainda é marroquina, 42 minutos, etapa complementar, está terminando o jogo, placar de 1-1, Brasil empata na sua estreia, o que é um resultado, digamos, aceitável, segundo os comentaristas do futebol da Gaúcha que estão aqui ao meu lado, transmitindo esta partida, e o time marroquino troca passe, está ali na intermediária, um passe para lá, outro para cá, já deve dar em 30, 40, não tem nenhuma profundidade, portanto não ameaça o Brasil, e a bola está sendo recuada, onde está colocado o jogador Bouad mais atrás ainda para Riad faz o domínio, levanta a cabeça, pé direito na bola, tentou em profundidade, Douglas Santos afastou para a seleção brasileira, a bola foi cair ali onde está colocado o jogador do Vini Júnior, ele é empurrado, o juiz que não houve falta, que não houve nada, Marrocos se aproveita, parte para o ataque, olha a bola do Hakimi, levantou com perigo, afasta de cabeça Marquinhos, tirando o perigo, e a bola está saindo pela linha de lado, o jogo está indo para o final, são 43 minutos, Maurício Saraiva, o time de Marrocos troca passes, mas e aí?
0: Vimos em 2018 o Brasil estrear contra a Suíça, empatando em 1-1, gol do Felipe Coutinho, mas não chegou nunca a nos apavorar para o restante da Copa. Era uma estreia protocolar contra um time forte. Hoje o Marrocos é um time ascendente e muito forte, mas o Brasil teve momentos pavorosos no primeiro tempo. Depois recupera, não toma controle do jogo, também não é mais controlado. Então esse 1-1 é a cara do que foi o jogo do Brasil e do que Marrocos ainda pode ser na Copa. Valéria.
1: Teve troca no Marrocos, Pedro, saiu camisa 11, o Sabari, para a entrada do 9, o Rahimi, atacante do Al Ain.
3: Rahimi.
1: Isso aí, o camisa número 9.
3: Um homem interessante essa criança, né? Rahimi. Um abraço para ele, né? Que seja feliz. 44 minutos. Em seguidinho se esgota o tempo regulamentar. Já temos aí a manifestação da arbitragem quanto ao tempo de recuperação? Ainda não, né?
7: Ainda não, Pedro.
3: Ainda não. Muito bem. Arremesso lateral cobrado. A bola foi onde está colocado o Hakimi. Hakimi tenta jogar. A bola é tirada. ficou e aí saiu outra vez pela linha de lado, e novo arremesso lateral, não é falta, né? Ele tá dando falta, né, Valéria?
1: É, a falta que ele tá... Aliás, a arbitragem ficou meio confusa ali, mas ele tá marcando a falta, é isso aí.
3: Então tá, e a falta que favorece seleção de Marrocos. 44 minutos e meio, segundo tempo, todo cuidado é pouco, né? Pode ser um último lance, um lance que pode ter perigo, que pode ser derradeiro, depois não dá para recuperar, não dá para perder esse jogo. Olha o levantamento, a bola foi cair na esquerda, domínio do jogador de Marrocos, a bola foi onde está colocado o Rahimi. Rahimi tentou atrás, conseguiu o tabelamento, ainda ele dominando, tentando passar pelo marcador, perde a bola para o Danilo. Danilo sai jogando, era o Luiz Henrique que estava por lá, e na sequência tem uma falta em cima do jogador brasileiro, marcada pelo juiz da partida. 45 minutos e meio, hein?
7: Agora sim, Pedro, vai subir a placa com mais 10 minutos. Este é o tempo de acréscimo.
3: Gostou do jogo, hein? Mais 10 minutos. Tá? Será que tá tão bom o jogo assim? Em seguida o jogo vai me falar sobre isso, hein, Diogo? Tá tão bom esse jogo para ter 10 minutos de recuperação de tempo perdido?
2: Não tá. O jogo não tá bom. O segundo tempo é do Brasil. O Marrocos não tem finalização, não tem defesa do Alisson. Primeiro tempo péssimo do Brasil, segundo tempo um pouquinho melhor. A gente vai ter muita coisa para discutir, independentemente até do resultado. O Brasil pode fazer um gol no talento do Vini Júnior, daqui a pouco o Rafinha entra no jogo, consegue fazer um lance, mas assim, a produção do Brasil é pobre.
3: Luiz Henrique meteu grande bola dentro da grande área, Matheus Cunha dominou, levou para o fundo do campo, girou, passa-se da bola o jogador brasileiro que estava ali para tentar marcar o gol, e o Brasil perdeu uma boa chance. Outra vez o Brasil, a bola para o Vini, foi forte o passe, chega para cortar aí o Nubi, tocando a bola para Rahimi. Rahimi tenta jogar, recua a bola, deu para Riad soltando atrás para o goleiro Bono. Bono vai jogar de pé direito, meter a bola para o campo de ataque, subiu para o corte de cabeça o jogador Luiz Henrique da seleção brasileira, era o Danilo. Danilo soltou no meio, encontrou Fabinho se mete ali pela ponta esquerda, tocando uma bola, encontrando colocado lá pelo lado esquerdo o jogador Vini Júnior, ele ganhou do marcador, levou pro fundo do campo e ganhou escanteio, Rodrigo.
1: É, escanteio agora, Pedro. O Brasil vai ter a oportunidade, é lado esquerdo de ataque, e o Matheus Cunha vai pra cobrança, era o Vini Júnior fazendo a jogada, teve um desvio na defesa, escanteio pro Brasil e a torcida vai junto.
3: Matheus Cunha, 46 minutos e meio, tá colocado para a cobrança de escanteio, Brasil tentando chegar ao gol, o gol da vitória, quem sabe nesse escanteio, um para o Brasil, também para Marrocos. 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Olha o escanteio que será cobrado, Matheus Cunha está colocado para a cobrança, está olhando lá para dentro, o juiz está outra vez demorando um pouco para autorizar, agora sim, autorizado o jogador do Brasil, ele vai correr para a bola, placar de 1-1, terminando o jogo, se perde muito tempo, ainda a cobrança, Matheus Cunha levantou, o goleiro tira de soco, o zagueiro cortou de cabeça, um dos dois meteu essa bola para fora, o rebote do Brasil, bola com Matheus Cunha, levou pro fundo do campo, ela meteu o carrinho nele. E manteu a bola para a linha de fundo, novo escanteio, Valéria.
1: É, novo escanteio de novo, lado esquerdo, Matheus Cunha de novo com ela.
3: Pois é, Matheus Cunha outra vez. Repete-se a cena que há pouco assistimos aqui no estádio. O Brasil na cobrança de escanteio. Uma bola aérea, o goleiro tira de soco. Tocou o rebote, a bola do Fabinho. Fabinho tocou, encontrou colocado Danilo. Danilo deu para Luiz Henrique, grande bola. Bateu rasteiro e o Bono pegou. Valéria.
1: Mas era uma grande chance do Brasil, Pedro. Danilo Santos do Botafogo recebeu essa bola no lado direito, dentro da grande área, bateu rasteiro, mas ela não saiu com tanta força assim nas mãos do Bono. 1-1 é o placar.
0: Temos candidatos a alterações, teste no time contra o Haiti. Luiz Henrique é um deles, Danilo é um deles, e eu tenho uma certeza, o Ibanez, o gaúcho da lateral direita, não volta para o time titular no segundo jogo.
3: Olha ali, o lançamento foi feito para o Rahimi. Rahimi fez o domínio, chegando forte a seleção do Marrocos agora, a bola foi recuada, o toque foi feito, El Ghanous dominou, tentou abriu na direita, Rahimi ganhou do marcador, cruzou com perigo, de cabeça, Douglas Santos está afastando, tirando a bola para o time brasileiro, mas o rebote é marroquino. A bola do Rahimi jogou, encontrou colocado ali pelo meio seu companheiro, o jogador Rahimi fez o domínio, o time de Marrocos troca passes, mas não chega na área do Brasil, como já acontece há bom tempo. Agora 49, vamos até 55, ainda temos 6 minutos para jogar. Tá jogando o Diop faz...
1: Ó a torcida, Pedro. Ai. Cantando Brasil, a torcida brasileira aqui no estádio.
3: É, a torcida com bastante boa vontade com a seleção do Brasil, que não está tudo isso, segundo que eu ouvir dos meus comentaristas ao longo do jogo, hein? A bola pro Rahimi, foi pro fundo do campo, o Carrinho em cima dele, bola saindo na linha de fundo, e será observado pelo juiz da partida. O jogador de Marrocos sentindo uma barbaridade, hein?
7: O Gabriel Magalhães deu um carrinho, acabou acertando o centroavante de Marrocos, que caiu, sentiu o rosto. Por enquanto o árbitro ainda não marcou, mas ele deve confirmar o escanteio pela ponta direita. Vem bola pelo alto na área do Brasil.
3: São 50 minutos, etapa complementar, ainda temos mais 5 minutos de partida. Estamos aqui no MetLife, em New Jersey. Copa do Mundo, Brasil, Brasil, Brasil atrás do hexacampeonato. A gaúcha querendo contar tudo para você. É o escanteio, marcado pelo juiz da partida, conforme fora profetizado pelo Eduardo Gabardo. Escanteio para o time marroquino cobrar. O placar é 1-1, é o final de jogo chegando naquele momento que todo cuidado é pouco, não dá para tomar gol. Olha a cobrança, uma bola alta, tira de cabeça Marquinhos, a bola vai saindo pela linha de lado, foi lá para dominar o jogador marroquino, não, ele deixou sair propositadamente, e a bola está na linha de lado, o arremesso lateral favorece a seleção de Marrocos. Cauí está colocado para a cobrança, 1-1, 46 minutos, 51 minutos, 51 minutos, é, 51 agora. E o placar continua 1-1 e a seleção brasileira está descendo por contra-ataque que não acabou se efetivando porque o Fabinho não conseguiu tocar na bola. A bola então é marroquina, dominada lá pelo lado esquerdo, uma bola solta até o Ainubi. Ainubi jogou no meio, encontrou colocado por ali o Salahidine. Salahidine dominou, tentou abriu errado. Posse de bola fica para o Brasil, mas Vini Júnior não consegue dominar, perde a bola e por isso que está atacando de novo é o time marroquino, com o lançamento feito lá na direita, onde Danilo está afastando para a seleção do Brasil. O rebote é marroquino outra vez, a bola está sendo recuada lá do meio do campo, antes dele até para o goleiro Bono, que de pé direito devolve para o campo de ataque. Gabriel Magalhães cabeceou para trás, deu chance para o time adversário, mas aí está ali para consertar o Fabinho, tirando o perigo, soltando uma bola no meio. Tem uma falta, falta marcada pelo juiz da partida, parou tudo, Gabardo.
7: A falta é no campo de ataque de Marrocos, que vai tentar levantar, talvez seja a última tentativa, a bola na grande área do Brasil. O Alisson já pede atenção total, o Fabinho fica na barreira, os zagueiros devem vir aqui para a grande área. Atenção total por enquanto, placar de 1-1 aqui no MetLife.
3: 52 minutos ainda dá, né, Maurício? Mas dá para eles também, né?
0: Olha, se tivesse uma primeira palavra para você me perguntar como é que você sai desse jogo, a primeira palavra que me vem à mente é preocupado. E se o Brasil não tomar o 2-1, aliviado. Temos que melhorar muito para 2026 no torneio. Então,
3: vamos torcer para que o gol não aconteça agora, né? 52 minutos e meio, porque o time de Marrocos tem uma falta para cobrar. É uma falta frontal, é de longe, deverá ter cruzamento, é o que acontece. Ele cobrou muito mal, deu um atrasado e o Alisson agradeceu, pegou com tranquilidade. Portanto, o Brasil dessa aí já escapou. Faltando 2 minutos para terminar a partida, o Alisson meteu uma bola longa, buscando o ataque. A cobertura foi feita e o recuo foi feito para o goleiro Bono, já que Luiz Henrique não conseguiu chegar na bola. Brasil 1, Marrocos também 1, primeiro jogo brasileiro nesta Copa do Mundo. 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Uma bola longa e Marquinhos vai tirar, soltando a bola para o Gabriel Magalhães. Magalhães tocando na intermediária, volta a bola a ser marroquina, dominada pelo Rahimi. Rahimi domina lá pela ponta esquerda, tocou a bola para o jogador Salahidine. Salahidine tentou jogar, jogou atrás, encontrou ali o Diop. Ele tenta o cruzamento na frente, a bola foi tirada pelo Danilo. Danilo soltou a bola para o Luiz Henrique, dominou a frente, a linha lateral do campo, procura jogar, soltou para Fabinho. Fabinho está trabalhando ali pelo meio, meteu a bola para o Vini, por trás o cara bateu nele, o juiz que não houve nada, e a bola ficou dominada então para a seleção marroquina. Lá pelo lado esquerdo está jogando o El Ramos, está dominando a bola na ponta canhota, procura levar, levou para o campo de ataque, ainda ele, agora 54 minutos, etapa complementar, vai terminar em seguida a partida. A bola foi solta na direita, Hakimi está chegando por trás, tentou a bomba, olha no canto, defesa do Alisson, largou, teve que fazer de novo a defesa, quase que Marrocos faz o gol. Chute de longe, defesa parcial do goleiro brasileiro, e no rebote outra defesa, quase gol, Gabardo.
7: Grande defesa do Alisson no rebote, o primeiro chute foi no canto esquerdo, ele deu o rebote, aí o Anolmi tentou marcar o gol, o Alisson se esticou todo com a mão direita, colocou a bola para escanteio. perigo e quase que Marrocos marca o segundo gol.
3: É, mas não perdemos o jogo nesse lance por detalhe, por uma grande defesa do goleiro Alisson. 55 minutos, vai terminar a partida depois da cobrança desse escanteio, mas ainda tem Marrocos uma chance de incomodar a seleção brasileira. O Hakimi está colocando para a cobrança. 55 minutos, ele é autorizado, correu para a bola, levantou, a bola passou de